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6: horas e 2 minutos.

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1: Uma hora e 54 minutos.
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7: 21 horas e 57 minutos.
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12: O Back in Time começa com Nazaré, Love Hurts.

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0: Supertramp, Goodbye Stranger, Foreigner, That Was Yesterday, Stevie Wonder, I Just Called to Say I Love You, Fagner, Espumas ao Vento.
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1: Duas horas e 51 minutos.
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7: 22:55.
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9: Salve, salve moçada, estamos chegando por aqui, vamos swingar, o papo agora é Swing Brasil, com as melhores da terra Brasilis. Prazer, eu sou o Carlinhos Bill e a partir de agora vamos detonar as melhores pra você, viu? Tipo essa aqui ó, Adriana e Rapaziada, um popurri samba rock, vamos conferir.

0: É disso que eu tô falando. Swing Brasil valoriza a verdadeira música do Brasil. Música brasileira na essência, né? Titãs, É Você, Jorge Benjor, Álcool, Armandinho, Reggae das Tramanda, TV Adriana e Rapaziada, Popurri e Samba Rock. Primeira sequência, quatro músicas marcaram aí o Swing Brasil abertura.
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0: Gabriel Diniz, Jennifer.

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4: 23:49.
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4: 23:54.
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1: Oi, gente, a partir de agora está no ar mais um Divas da MPB. Especialmente para você que gosta da boa música popular brasileira. Aqui você ouve esses grandes sucessos nas vozes das nossas divas. É uma hora de muita música e um pouco da história de algumas cantoras que fazem muito sucesso. Então, para começar bem, vem aí Baby Consuelo.

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4: Ana Carolina Souza, popularmente conhecida como Ana Carolina. Cantora, compositora, empresária, arranjadora, produtora e instrumentista brasileira de pop, pop rock, bossa nova, samba e MPB. Ganhadora de 4 prêmios Multishow de Música Brasileira, 3 troféus imprensa e 1 prêmio Tim de Música. De 1999 até hoje, lançou 9 álbuns e 5 digital, vendendo 2 milhões de discos. Ela é uma das cantoras que mais vendeu na década de 2000. O seu primeiro álbum, Ana Carolina, lançou o single Garganta, marco na carreira da cantora.

0: Abrindo Divas da MPB de hoje, você ouviu Baby Consuelo, Sem Pecado e Sem Juízo. Clara Nunes, O Mar Serenou. Ana Carolina, Garganta. Em seguida tivemos Daniela Mercury, Nobre Vagabundo. E Elis Regina, O Mestre Sala dos Mares.
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2: Sandra Cristina Frederico de Sá, mais conhecida como Sandra de Sá, é uma cantora e compositora brasileira, expoente da música popular brasileira, com denso enfoque em black music mundial. Considerada uma das maiores cantoras da música popular brasileira, carioca do subúrbio de Pilares, Sandra de Sá é considerada a rainha do soul brasileiro. É chamada por alguns de Tim Maia de Saias, isso por se identificar com o cantor no balanço e no timbre grave da voz. Além, é claro, de suas histórias juntos. Uma delas foi o famoso clipe do hit Vale Tudo, que Tim escolheu Sandra para fazer o dueto com ele. Essa música marcou época, hein? Ficaram grandes amigos e fizeram muitos shows juntos pelo Brasil afora. Cazuza dizia que ela era a Billie Holiday brasileira. Assim, Sandra é, de fato, uma das maiores vozes de nossa música popular.

0: Neste segundo bloco do Divas da MPB, você ouviu Ivete Sangalo, A Lua Que Eu Te Dei. Lady Zu, grande Lady Zu, recordando a época da discoteca, A Noite Vai Chegar. Maria Creuza, Marina. Em seguida, tivemos Sandra de Sá, Bye Bye Tristeza. E Vanessa Camargo, O Amor Não Deixa.
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0: Divas da MPB. Vem aí, Maria Gadu.

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0: Neste terceiro e último bloco do Divas, ouvimos Maria Gadu, Tudo Diferente. Rosana, Nenhum Toque. Escutamos também Marina, A Francesa e Zizi Posse, Perigo. É, gente, o Divas da MPB de hoje vai ficando por aqui. Tenham todos uma excelente semana e até o nosso próximo encontro. Tchau, tchau.
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8: Zero hora, 55 minutos.
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10: Oi, turma da Barra Limpa. A vocês o nosso abraço, o nosso carinho. Mais uma vez estamos juntos em mais uma edição do nosso Nos Embalos da Jovem Guarda. Vocês vão curtir conosco as músicas dos anos 60. É muita coisa boa para todos nós. Vamos lá, pessoal.

Regis da Silva, o Deni e o Décio Scartelli, o Dino. A dupla se conheceu em Santos em 1956 e no final da década de 1950 formavam os Boas Pintas, que cantavam nas rádios e boates. Nos anos 60, convidados para participar dos programas de televisão de Hugo Santana, adotaram os cognomes de Deni e Dino e, na época, gravaram o primeiro compacto em 1966 com a música Coruja, que obteve grande sucesso.

0: abrindo o nosso Nos Embalos da Jovem Guarda. Você escutou Beth Carvalho e Golden Boys, Andança, Ed Wilson, Sandra, Cláudio Fontana, Não Toco Mais Minha Guitarra, Giane, Não Saberás. Depois relembramos Deni Dino, Pra Ver Você Chorar, e Eduardo Araújo, Rua Augusta.
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2: Erasmo Carlos, nome artístico de Erasmo Esteves, nascido no Rio de Janeiro em 5 de junho de 1941, é um cantor e um dos melhores compositores do Brasil. Sua parceria com Roberto Carlos certamente é a de maior sucesso na história da música popular brasileira, tanto em termos de venda quanto em regravações, feitas por artistas de todo o Brasil e do exterior também. E uma delas, Erasmo interpreta agora especialmente para você.

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0: Nesse segundo bloco do Nos Embalos da Jovem Guarda, você ouviu Elizabeth, para começo de assunto, Gerra Adriane, ainda, Erasmo Carlos, Sentada à Beira do Caminho, José Roberto, Cintura Fina. Depois escutamos dois grandes sucessos de Renato e seus Blue Caps, Esqueça e Perdoe, e Não Vá Embora Sem Me Dizer.
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0: Nos embalos da Jovem Guarda está de volta, recordando com você as melhores da década de 60.

Neste terceiro e último bloco do Nos Embalos da Jovem Guarda, você relembrou Márcio Greik, Infinito, Leno, A Pobreza, Newton César, Espere um Pouco, Um Pouquinho Mais, e Os Carbonos, Ana. Depois rememoramos os sucessos do Rei Roberto Carlos, Rosinha, Escrevo uma Carta, Meu Amor e Meu Grande Bem. Bem, turma Barra Limpa, a vocês o nosso muito obrigado por estarem conosco em mais uma edição do nosso Nos Embalos da Jovem Guarda. Grande abraço e até mais.

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5: Uma hora e 57 minutos.
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1: 2:46.
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1: 2:48.
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1: 2:48.
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1: 3:37.
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1: 3:40.

Oi, gente, tudo bem? A partir de agora, a Dede Regina te acompanha, começando mais um programa Trilha Sonora. E para começar o programa de hoje, que tal você curtir um pouquinho da trilha sonora da novela Dona Xepa? Foi muito legal essa novela. Ela foi escrita por Gilberto Braga e exibida entre maio e outubro de 1977. Tina Charles fez parte da trilha.

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0: Miúcha e Tom Jobim, Pela Luz dos Olhos Teus, foi o principal sucesso da trilha nacional de Dona Xepa.
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1: Ouvimos quatro sucessos da novela Dona Shiva. A primeira, Tina Charles, All Comes Back to You. Right Girl, com Derry Hoyden Woods, James Taylor Handman e Miúcha e Tom Jobim, Pela Luz dos Olhos Teus.
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1: Estamos de volta com Trilha Sonora e a novela Duas Vidas foi exibida entre dezembro de 1976 e junho de 1977. Escrita por Jeanette Claire, Francisco Cuoco, Bete Faria, Arlete Salles, Mário Gomes, Isabel Ribeiro, Stepan Essessian e Cecil Tirré interpretam os personagens principais. Guilherme Arantes, Cuide-se Bem, foi um dos sucessos da trilha sonora da novela.
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0: Vocês acabaram de ouvir quatro sucessos da novela Duas Vidas. Guilherme Arantes, Cuide-se Bem, Agnaldo Timóteo, Olhos nos Olhos, John Blackensell, Nice and Slow e Vos Copolos com Hot Cinemati.
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0: Já estamos de volta com o último bloco do Trilha Sonora. Verão 90 começou a ser exibida no dia 29 de janeiro. A trama está sendo escrita por Isabel de Oliveira e Paula Amaral. E tem no elenco principal Isabelle Drummond, Rafael Witt, Jesuíta Barbosa, Cláudia Raia, Dira Paz, Kleber Toledo, Humberto Martins e Camila Queiroz. Pump Up the Jam, de Technotronic, foi o tema de abertura da trama.

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0: então os 5 grandes sucessos da novela Verão 90. Curtimos então Technotronic, Pump Up the Jam, Corona com The Rhythm of the Night, Paralamas do Sucesso Óculos. Tivemos também Marina e Titãs com Flores.
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4: 4 horas e 27 minutos.
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4: Quatro horas e 31 minutos.

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1: 5 horas e 31 minutos.
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0: Preto, 6 horas.
1: Em nome do Pai, do Filho e do Espírito Santo. Amém. O anjo do Senhor anunciou a Maria e ela concebeu do Espírito Santo. Ave Maria, cheia de graça, o Senhor é convosco. Bendita sois vós entre as mulheres e bendito é o fruto do vosso ventre, Jesus. Santa Maria, Mãe de Deus, rogai por nós, pecadores, agora e na hora da nossa morte. Amém. Eis aqui a serva do Senhor. Faça-se em mim segundo a vossa palavra. Ave Maria, cheia de graça, o Senhor é convosco. Bendita sois vós entre as mulheres e bendito é o fruto do vosso ventre, Jesus. Santa Maria, Mãe de Deus, rogai por nós, pecadores, agora e na hora da nossa morte. Amém. E o Verbo de Deus se fez carne e habitou entre nós. Ave Maria, cheia de graça, o Senhor é convosco. Bendita sois vós entre as mulheres e bendito é o fruto do vosso ventre, Jesus. Santa Maria, Mãe de Deus, rogai por nós, pecadores, agora e na hora da nossa morte. Amém. Rogai por nós, Santa Mãe de Deus, para que sejamos dignos das promessas de Cristo. Oremos. Infundi, Senhor, em nossos corações a vossa graça. Nós vos suplicamos, a fim de que, conhecendo pela embaixada do anjo a encarnação de Jesus Cristo, vosso Filho, pelos merecimentos de sua paixão e morte na cruz, cheguemos à glória da ressurreição, pelo mesmo Cristo nosso Senhor. Amém. Glória ao Pai, ao Filho e ao Espírito Santo, como era no princípio, agora e sempre.

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1: 6:06.
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1: 6:09.
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10: 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Diz aí como você está, baby. Tudo na paz de Deus. Então tá ótimo. Por aqui, Ricardo Borges. Thank you for joining me right here on Target International. 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Com os 10 sons do gênero country que mais executaram no mundo nesta semana. 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

0: 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E milhões em todo o planeta acompanham agora a parada country, The Country Chart, e os 10 sons do gênero country que mais executaram no mundo nesta semana. E na segunda colocação, Miranda Lambert com Automatic. Número 3, Jay Gowen com Bitchin. 4, Blake Shelton e Juan Sebastian com Som My Eyes. Número 5, Brad Eldridge, Bit of the Music. Sexto lugar para Tyler Farr com Whiskey in the Water. Posto de número 7 para Chris Young, Who I Am With You. No oitavo lugar, Luke Bryan e o som Play It Again. 9, Craig Campbell, Keep Them Kisses Coming. E na décima colocação, e abrindo a contagem regressiva, Tim McGraw and Faith Hill, Meanwhile Back at Mama's. Bom, agora só resta acompanharmos o posto máximo do chat, a posição mais cobiçada. 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Se vicia aí, baby. Eu, Ricardo Borges, estou indo nessa. You got Richard from Target International. A qualquer momento eu volto aqui na sua estação favorita. Afinal, as melhores rádios e melhores ouvintes são Target. Deixa os milhões em todo o planeta nos acompanhando. Fiquem todos com Deus. E claro, com o primeiro lugar da parada country, the number one song on country chart. E o posto máximo fica com Justin Moore e o song Late in the Night Round, atingindo o topo do chart. Curte aí. Bye for now, baby.
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1: 6:46. 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
21: 6:51.
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0: Pilot Canada, Dig It Up, French Connection, Only Love, Nana Mouskouri, The Beatles, Oh Darling.
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Ouvimos Elis Regina, Casa no Campo. Martinho da Vila, Não Chora Meu Amor. Glenn Simon, Tie a Yellow

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0: Barry White e Love You Limited Orchestra, Love Theme. Ruben Hall, When a Man Loves a Woman. Alan Patrick, Matinee. Joe Russell, People Try.
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0: Grace, Rita College, You, Steve McQueen, Places, Rick James, You and I.
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0: Aqui no Back in Time tocamos Lucifer, Self Pity, Bonnie Tyler, It's a Heartache, Judy Foster, When I Look at Your Face, Peter Frampton, It's a Sad Affair.
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0: Pois bem, muito bem, bom dia, um ótimo dia para você na sintonia da Província FM 98,7, a nossa comunitária nota 10 e claro, fazendo amigos para sempre. Hoje, quarta-feira, meio de semana, 3 de junho de 2026, está começando Manhã de Sucessos. Comigo, Isaías Brandino, você sabe, durante as manhãs da província, muita música para alegrar o seu dia com informação para você também de meia hora. Desde informações internacionais e locais, muitas dicas para o seu lar, mundo animal, dia de hoje na história, curiosidade do dia, alimentação saudável, tecnologia. Tem o programa Saúde e Consciência, uma parceria com a Faculdade de Medicina da UFMG. Hoje, quarta-feira, né? Segundas, quartas e sextas. Também tem as vagas de emprego disponíveis no Cine. Você, claro, interagindo, participando, como sempre, aqui pelo telefone 3551-4330, o mesmo número do WhatsApp, 3551-4330. E a gente começa bem esta quarta, abençoada por Deus, Pai Criador, fonte de todos os universos, sempre com a mensagem do dia, as previsões astrais com ela, Cris Marques. Vamos nessa?
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2: Aconteça o que acontecer, você acaba de ganhar mais um dia de presente para viver. Por isso, comemore esse novo dia. Agradeça. Cada manhã traz a oportunidade de sintonia com o universo através de múltiplos canais de percepção. Enquanto você ainda está no silêncio, na intimidade dos seus pensamentos, nos devaneios do espírito da rotina de mais um despertar, a vida se revela. Emocione-se com os fenômenos da natureza. A chuva, o vento, as nuvens, os trovões, os primeiros raios de sol que estão começando a colorir o céu. E principalmente, emocione-se porque você faz parte deste espetáculo.
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4: O excesso de sabão dificulta o atrito entre as peças de roupa e atrapalha a limpeza. Além disso, requer mais enxágue e pode restar sabão nas peças, causando endurecimento da roupa após a secagem. Por isso, não exagere na dose.
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5: Olá pessoal, muito bom dia, já estou por aqui trazendo as previsões astrais para hoje, para nossa quarta-feira, 3 de junho de 2026, Dia Mundial da Bicicleta. Estamos vivendo a 23ª semana do ano e na lua cheia.
6: Parabéns pra você.
5: Apagando velhinhas hoje, a atriz Jennifer Dias e o cantor Gustavo Lins. Parabéns para eles e para você também.
6: Muitas felicidades.
5: Os nascidos em 3 de junho são do signo de Gêmeos. Perspicaz, nunca em repouso, o geminiano procura conhecer e entender e explicar todos os aspectos da vida. Sua lendária curiosidade faz dele uma pessoa muito interessante, portanto, muitas vezes notada, pois possui muito conhecimento. É também o signo com excelência em comunicação. Esses são, sim, os nascidos no dia de hoje. Vou abrindo as previsões falando para Áries, de 21 de março a 21 de abril. Áries, nesta quarta-feira convém guardar seus planos às 7 chaves e não ficar ouvindo palpites ou dicas dos outros não, hein? Confie mais em seu dom natural para o sucesso e quando estiver em dúvida, procure ouvir a voz do coração. Na paixão, evite agir pelo impulso e pense bem antes de tomar uma decisão. Hoje o seu número de sorte é o 35 e a cor é creme, viu Áries? Alô, Touro, de 21 de abril a 20 de maio. Touro, preste atenção no que for realizar hoje. Tente se concentrar nas suas tarefas. Haja com prudência, principalmente quando não conseguir manter o controle da situação. Mais equilibrada, você vai conseguir dar novo rumo aos seus projetos. Romance favorecido? Só evite alimentar desconfianças. Número de sorte 62 e a cor é preto, Touro. Alô, Gêmeos, 21 de maio a 20 de junho. Gêmeos, você poderá se irritar por muito pouco no dia de hoje. Por isso, evite se magoar com brincadeiras sem graça. Procure tomar as suas atitudes sem precisar falar sobre os seus planos. No campo afetivo, a sua sensualidade estará à flor da pele e os momentos de intimidade serão ótimos. Número de sorte 24 e a cor é verde, Gêmeos. Daqui a pouquinho, Câncer, Leão e Virgem. Fica aí, hein? Volto já.
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7: Simpatia para ter prosperidade. Arrume a mesa da ceia com ramos de trigo e prepare uma sopa de lentilhas. À meia-noite, coma 3 colheradas, mentalizando 3 pedidos para cada. Peça aos presentes para repetirem o ritual. Caso

Mas não perca tempo procurando problemas onde não existem. Apenas dedique-se ao que deve fazer. É provável que se engane com algumas decisões. Saiba reconhecer seus erros. Número de sorte 96 e a cor é marrom, câncer. Alô, Leão, de 22 de julho a 22 de agosto, Leão, a Lua vai mexer com você, fazendo com que você veja além do óbvio. Estará mais otimista e de bom humor. A diversão com seus amigos estará garantida. À noite, evite o nervosismo e procure descansar. Cuide mais do seu visual e faça coisas que lhe dão prazer. No amor, estará sensual. Número de sorte 68 e a cor é bege, viu, Leão? Virgem. Alô, Virgem, de 23 de agosto a 22 de setembro. Virgem, se você não suporta que as pessoas se intrometam em sua vida, evite falar da sua intimidade para elas. Haja de forma discreta, mas não seja rude. No trabalho, tome cuidado com gente interesseira ou que quer lhe prejudicar. Você irá se abrir com sua família. No amor, tome cuidado com a insegurança. Número de sorte 89, a cor é lilás, Virgem. E daqui a pouquinho tem Libra, Escorpião e Sagitário. Continue comigo.

O cinto de segurança deverá ser utilizado por todas as pessoas que estão no veículo. Se algum passageiro estiver sem cinto, o motorista será responsabilizado. 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

0: Mais um bloco das previsões astrais para você conferir comigo. Olá, Libra, 23 de setembro a 22 de outubro. Libra, prepare-se para um dia pra lá de agradável. Estará com um astral mais suave e uma delicadeza sem igual, o que possibilitará a vivência de fortes emoções. Não deixe isso passar em branco e nem tente esconder os seus sentimentos, tá bom? Número de sorte é 56 e a cor é azul. Escorpião. Alô, Escorpião, de 23 de outubro a 21 de novembro. Escorpião, hoje você vai querer passar mais tempo em casa. Faça o que for da sua responsabilidade e procure escutar a opinião das pessoas mais velhas. Poderá aprender muito com isso. Talvez fique insatisfeita com certas coisas. Lembre-se de que não se pode ter tudo. E na vida afetiva, vá com ousadia e dose de romantismo. 47, Escorpião, seu número de sorte, a cor é roxo. Sagitário. Olá, Sagitário, de 22 de novembro a 21 de dezembro. Sagitário terá energia e disposição de sobra e poderá se destacar no âmbito profissional. Você vai saber usar o seu dinheiro hoje. Dia perfeito para realizações pessoais. Sua criatividade estará em alta e você, claro, não terá problemas para aprender e estudar. Sucesso à vista no amor. 28, seu número de sorte, a cor é vermelho, Sagitário. E daqui a pouquinho eu tenho previsões para os 3 últimos signos do zodíaco.
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Ligada nas previsões, vem comigo, porque eu tô de volta falando para Capricórnio. De 22 de dezembro a 20 de janeiro, Capricórnio, a lua está em seu inferno astral. Mesmo assim, será complicado alguém reprimir você no dia de hoje. Pode receber proposta de outras empresas. Evite lidar com dinheiro que não lhe pertence. E no campo sentimental, sua sensualidade estará em destaque. Número de sorte 10 e a cor é laranja, Capricórnio. Aquário. Olá, Aquário, de 21 de janeiro a 19 de fevereiro. Aquário, faça a sua parte, sem ficar esperando os comentários dos outros. Se quiser seguir a sua criatividade, mantenha um bom senso para não acabar exagerando na dose. Procure confiar mais no seu talento, saia da rotina e realize coisas que lhe dão alegria e satisfação. Atração por uma pessoa mais velha, viu, Aquário? Número de sorte 7, a cor é rosa. Peixes. Último signo do zodíaco de hoje. E vamos com previsões para peixes? Alô, peixes, de 20 de fevereiro a 20 de março. Peixes estará mais preocupado com a sua família e com questões relacionadas à grana. Dê mais atenção ao seu trabalho e evite ficar de conversinha no ambiente profissional. Conquistará as pessoas ao seu redor, graças ao seu charme e ao seu carisma. Número de sorte, 99, a cor é vinho, peixes. Bem, meus amigos e amigas, essas foram as previsões astrais de hoje. Eu volto amanhã. Então até lá.

0: lindo dia para você.
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2: Olá, o SUS oferece gratuitamente órtese sob medida, desde andadores até coletes que tratam a escoliose. No entanto, mesmo com muitos avanços, ainda existem obstáculos a serem enfrentados. Eu sou Deise Amaral. E hoje, Felipe Veras conversou com Adriana Valadão, professora do Departamento de Terapia Ocupacional da Escola de Educação Física, Fisioterapia e Terapia Ocupacional da UFMG. Ouça como foi a conversa.
3: Geralmente, qual o caminho trilhado pelo paciente diagnosticado com uma condição até a recomendação de uma órtese por um profissional?
4: Bom, em geral, essa pessoa, né, que tem um diagnóstico, uma condição específica, ele é avaliado por um ortopedista, neurologista, esse é o primeiro caminho. Ele identifica uma necessidade inicial de uso de uma órtese e encaminha para o terapeuta ocupacional ou o fisioterapeuta, né, ou uma oficina ortopédica, que vai fazer a avaliação, identificando a demanda, identificando o tipo de órtese que ele vai usar, vai confeccionar, se for o caso, ou se for uma órtese específica que demanda uma confecção mais especializada, vai encaminhar para uma oficina ortopédica. Quem confeccionar, vai confeccionar a órtese, vai entregar para o paciente, avaliar, fazer um teste para ver se ela está de fato adequada, se for necessário os ajustes, né, que deverão ser realizados, e vai acompanhar esse indivíduo no decorrer do seu uso, no uso desse dispositivo. Por quê? Porque a órtese, ela não pode ser usada sem, por exemplo, um exercício específico que ele deve fazer orientado para aquela região, para aquele segmento corporal, ou sem uma orientação de quanto tempo ele vai usar durante o dia ou durante a noite, ao retirar, o que que ele deve fazer. Então, é fundamental que esse paciente seja acompanhado após o recebimento desse dispositivo.
3: Eu já escutei que o paciente recomendado a usar órtese muitas vezes não se adapta. Como é isso para o profissional?
4: A não adesão do uso da órtese, sem dúvida, é um desafio. É um dos nossos desafios, né? Para que isso não aconteça, é necessário uma prática centrada no cliente. Eu acho que isso é essencial. A gente precisa compreender a necessidade específica dessa pessoa. A gente precisa muito cuidar da estética do dispositivo, porque isso é uma questão que pode gerar o abandono, né, da órtese. A gente deve procurar oferecer um dispositivo de fácil colocação e ajuste, porque se a pessoa não consegue colocar sozinha, não consegue ajustar aquela órtese no próprio corpo, né, isso também é um fator que pode gerar não adaptação, e a personalização é muito importante nesse caso. E mais, né? O paciente que vai receber a órtese, ele tem que entender por que ele está usando aquele dispositivo. Se isso não estiver claro para ele, ele vai ter dificuldade de perceber a importância daquele dispositivo, o tempo que ele vai usar, entre outras informações. E ele pode, por exemplo, achar: isso não está funcionando, eu vou abandonar, estou sentindo dor, eu vou parar. Então, ele tem que, inclusive, ser orientado: no início você vai sentir dor ou não, o que você pode sentir quando você está usando esse dispositivo, isso vai passar a partir de determinado tempo. Então, quando você orienta bem o paciente e ele sabe por que ele está usando o dispositivo, isso muda, inclusive, a percepção e a possibilidade de adesão ao uso, né? Uma outra questão que é fundamental é a gente manter um diálogo constante até na definição do dispositivo que a gente vai indicar para ele. Quando ele se sente parceiro e participativo nesse momento decisório, a perspectiva de adaptação ao uso, de adesão ao dispositivo, pode mudar substancialmente.
3: Sentir dor é normal? Imagino que vai de caso a caso. Mas é normal no uso de órtese, ou pelo menos no começo?
4: Depende, né? Vamos dar alguns exemplos aqui. Quando a gente tem um paciente com artrite reumatoide, que está na fase inflamatória, em que ele está sentindo muita dor, a órtese, muitas vezes, ela é colocada para posicionar o membro e reduzir a dor. Então, a órtese, nesse momento, ela está ali para uma posição confortável e redução da dor. Agora, para uma pessoa que teve uma fratura de cotovelo ou uma fratura de um outro segmento corporal, em que a gente precisa ganhar a amplitude de movimento, ou seja, alongar o tecido musculoesquelético, no início, essa órtese vai gerar um pouquinho de dor. Mas à medida que ele vai se adaptando àquela nova posição, a dor vai diminuindo. Então, é um momento inicial de dor para um ganho de amplitude e redução da dor posterior. Então, isso depende, né, da condição.
3: Sempre pensando no benefício futuro que o paciente vai receber.
4: Exatamente.
2: Mais uma vez, agradecemos a participação da professora Adriana Valadão. O programa de hoje fica por aqui, mas amanhã retornaremos para conversar sobre novas tecnologias na confecção de órteses. Fique ligado na nossa programação e nos siga também nas redes sociais, @facmedicinaufmg. Essa edição foi produzida por Alexandre Bueno. Eu sou Deise Amaral, informação é saúde e até a próxima.
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13: O pincel para aplicação de maquiagens molhadas deve ter cerdas sintéticas. Eles são mais fáceis de lavar e não proliferam fungos.
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14: Pois é, esse é o nosso Manhã de Sucessos na Província FM, a nossa comunitária nota 10. Daqui a pouquinho, informação pra você.
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3: O presidente Luiz Inácio Lula da Silva reagiu nesta terça-feira à proposta do governo dos Estados Unidos de aplicar uma tarifa de 25% sobre produtos brasileiros e atribuiu a medida à atuação da família Bolsonaro junto ao governo de Donald Trump. A nova taxação foi sugerida pelo Escritório de Comércio dos Estados Unidos após uma investigação que apontou supostas práticas brasileiras que estariam prejudicando empresas norte-americanas. A medida ainda depende de consultas públicas antes de entrar em vigor. Durante um evento em Catalão, em Goiás, Lula criticou duramente os filhos do ex-presidente Jair Bolsonaro e afirmou que eles atuaram contra os interesses do Brasil. Ao comentar a viagem de Flávio Bolsonaro, senador da República e pré-candidato à presidência da República, o petista elevou o tom das críticas.
4: É que esse filho do Bolsonaro consegue ser pior do que ele. E são, na verdade, vendilhões da pátria. Foram pedir para que um país estrangeiro se intrometesse nas decisões brasileiras. São traidores. Cidadão hoje aparece na imprensa dizendo: eu não falei nada. Todo covarde assim, fala a merda que fala, depois não tem coragem de assumir o que fala.
3: Já o pré-candidato à presidência da República e senador Flávio Bolsonaro foi às redes sociais rebater a fala de Lula. Em uma entrevista à Rádio Itatiaia, ele diz ter defendido as empresas brasileiras e pedido que não houvesse taxação contra o país.
5: Eu pedi expressamente, nas três reuniões que nós tivemos, né, com o presidente Trump, o vice-presidente Jair Vance e o secretário de Estado Marco Rubio, eu pedi expressamente, não taxem as empresas brasileiras. Eles, porque eu disse o seguinte: a partir de 2027, vocês vão ter um governo que vai sentar aqui com vocês, vai negociar de igual para igual. Sentado hoje na cadeira de presidente da República, você tem alguém que simplesmente conseguiu ganhar a desconfiança do governo americano. Eles não confiam no Lula.
3: Lula também voltou a contestar os argumentos usados pelos Estados Unidos para justificar as sanções comerciais ao Brasil. Segundo o presidente, o histórico da balança comercial mostra que os norte-americanos acumulam superávit nas relações com o nosso país. A proposta de tarifa de 25% ainda não está valendo. O governo brasileiro acompanha o processo e tenta evitar que a medida seja efetivamente implementada nas próximas semanas. Agência Rádio Web, de Brasília, Yuri Hudson.
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2: Encare a vida como um mar de possibilidades para aprender, crescer e evoluir. Mantenha acesa a vontade de ser sempre alguém melhor. E não deixe de colocar a mão na massa para construir o seu caminho.
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3: Em na província FM, 8 horas 38 minutos, são 8h38, seguindo com o nosso Manhã de Sucesso. Um bom dia, um bom trabalho para você também trabalhando, ligado, curtindo aqui a nossa programação, né? Como sempre, deixa eu mandar um abraço a todas as comadres nas repúblicas, as donas de casa nos afazeres, para você e também na cozinha, né? No restaurante, na lanchonete, na padaria. Um bom dia a todos nas pousadas, nos hotéis, pensões. Abraço aos servidores públicos, curtindo aqui a nossa programação para você também aí do aplicativo, né? Os motoristas, a turma nas oficinas, a todos curtindo a província, um bom dia! Bom, lembrando que a Cineop está com inscrições abertas, né, para o programa Cine Expressão, a escola vai ao cinema, iniciativa gratuita voltada às escolas públicas e privadas de Ouro Preto. A ação promove sessões de curta-metragens brasileiros para crianças e jovens, acompanhadas de debates e material pedagógico para a comunidade, para a continuidade das atividades em sala de aula. As exibições acontecem entre os dias 25 e 30 de junho, no Cine Teatro, no Centro de Convenções da UFOP, com programação organizada por faixa etária. E as inscrições seguem abertas até 10 de junho pelo site oficial da mostra. Inclusive, vamos ouvir a coordenadora da Cineop, Raquel Alac.
4: Olá, ouvintes, prazer falar com vocês. Aqui é a Raquel Alac, coordenadora da Cineop, e eu estou aqui para dar um recado especial para os professores e educadores, avisando que já estão abertas as inscrições e são gratuitas para o programa Cine Expressão. A escola vai ao cinema. Vai lá no site cineop.com.br. As inscrições seguem abertas até o dia 10 de junho e você terá a oportunidade de participar desse programa educativo, levando seus alunos a partir de 5 anos de idade. A iniciativa convida vocês a participarem de sessões de cinema, especialmente organizadas para atender a rede escolar de Ouro Preto e região. E são curtas-metragens brasileiros, entre animações, ficções, distribuídos em 4 programas organizados de acordo com a idade dos alunos. A seleção, critérios como temática, linguagem, buscam aproximar os estudantes dessa experiência cinematográfica, ao mesmo tempo gerando aí uma reflexão, levando a imaginação, ao afeto, à criatividade, com as histórias que estarão em exibição nas telas da 21ª Cineop. Então corre lá, se programe, porque as vagas são limitadas e as inscrições vão até o dia 10 de junho pelo site cineop.com.br. A gente se encontra entre o dia 25 e 30 de junho nessa cidade histórica maravilhosa de Ouro Preto. Até lá.
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0: Pois é, tá aí Bento Barbosa do Sica. Antes aqui no nosso Manhã de Sucessos, teve Bezerra, teve Henrique Juliano, Mais Amor Menos Drama, Bezerra da Silva, Acordo de Malandro, ainda Frejar, Amor pra Recomeçar. 8:54, daqui a pouquinho informação, mas antes vamos atender o pedido musical aqui do Eduardo Sampaio, tá interagindo pelo nosso zap, ele diz bom dia, parabéns pela programação, eu gostaria de ouvir Perjan, e desde já agradeço, um grande abraço, outro abraço para você também, viu Eduardo, a gente agradece aí pela interação, pela participação, bom dia, vamos de música, pedido musical na província.
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1: 9:09.
2: Uma empresa de software foi condenada a pagar uma indenização de R$ 263 mil a uma companhia de rastreamento de frotas por não entregar um sistema gerencial dentro do prazo. O contrato previa o desenvolvimento de um programa no prazo de 6 meses. Contudo, um ano e meio depois, o software ainda não havia sido entregue. A cliente entrou com uma ação para rescindir o contrato, além de pedir a restituição dos valores pagos. Em primeira instância, os pedidos foram aceitos. A empresa de software recorreu, argumentando que a implantação de sistemas seria realizada em processo colaborativo, dependente da cooperação do cliente, e que eventuais atrasos teriam sido causados pela própria contratante. Os desembargadores do Tribunal de Justiça de Minas Gerais rejeitaram o recurso e mantiveram a decisão da 15ª Vara Civil da comarca de Belo Horizonte. A relatora do caso, desembargadora Maria Lúcia Cabral Caruso, destacou que o contrato constitui uma obrigação de resultado, com compromisso de entrega de um produto específico, incluindo a possibilidade de prorrogação do prazo. Do Tribunal de Justiça de Minas Gerais, repórter Lígia de Matos.
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1: Legal, 9:04 na Província FM. 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E a Casa da Ópera recebe show gratuito com Juarez Moreira, Tabajara Belo e Tiago Delegado. Pois é, a Casa da Ópera em Ouro Preto será palco de um encontro entre importantes representantes da música instrumental brasileira na próxima sexta-feira 5. O espetáculo reúne o violonista Tiago Delegado e o grupo Delegacia, que recebem como convidados os músicos Juarez Moreira e Tabajara Belo. A apresentação faz parte do projeto Minas Musical, que promove uma circulação artística por 6 cidades mineiras. Em Ouro Preto, o concerto acontece às 20 horas com entrada gratuita mediante a ordem de chegada e sujeita à capacidade do espaço, né? E aí, reconhecido por sua atuação no violão de 7 cordas, Tiago Delegado divide o palco com os músicos Aloysio Horta e André Limão Queiroz, integrantes da Delegacia. O repertório previsto percorre aí diferentes vertentes da música instrumental brasileira, incluindo influências do samba, do choro, do jazz e de estilos contemporâneos. E aí, entre os convidados, então, está Juarez Moreira, músico com trajetória consolidada no cenário nacional e internacional. A noite também contará com a participação de Tabajara Belo, violinista, guitarrista e compositor, que atua como professor da Universidade Federal de Ouro Preto. Bom, o projeto Minas Musical é patrocinado pela CEMIG, por Lei de Lei Estadual de Incentivo à Cultura, e tem como proposta levar apresentações musicais a diferentes cidades do estado. Então, na sexta-feira, às 20 horas, na Casa da Ópera, tem show gratuito com Juarez Moreira, Tabajara Bel e Tiago Delegado. Opção aí para o seu fim de semana. 9:07 na província. Vamos de música. Ana Carolina chega para cantar para gente.

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0: 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Na província FM, 9:30.
1: Pela primeira vez, o número de processos judiciais relacionados à saúde suplementar no Brasil superou o volume de ações envolvendo a saúde pública. A informação foi apresentada pelo Conselho Nacional de Justiça durante o painel Saúde, Economia e Desenvolvimento Humano na nova ordem global, no Fórum Jurídico de Lisboa. Encontro que reúne empresas, entidades do governo e seguradoras. Glaucia Carvalhal, diretora jurídica na Confederação Nacional das Seguradoras, a CNSEG, pontuou que ações na justiça pressionam planos de saúde e ainda ocorrem sem critérios científicos ou especializados.
2: O principal desafio é que a gente tenha uma decisão do juiz mais técnica, ou seja, que o juiz consulte mais o chamado NatiJus, que são esses núcleos de apoio técnico, e que muitas vezes o juiz não tem informação se de fato aquele procedimento, aquele medicamento é o adequado para aquela determinada doença. E ele fica ali, entre a vida e a morte, deferir ou não deferir o medicamento. Então, me parece que essa consulta maior a esses centros de apoio técnico vai trazer mais segurança na decisão desse juiz.
1: Os números atualizados até 30 de abril de 2026 apontam 112 mil processos na saúde suplementar contra 110 mil na saúde pública. Com base na decisão do Supremo Tribunal Federal, Glaucia Carvalhal comentou que pode ajudar a reduzir o volume de ações contra as operadoras de planos de saúde.
2: O outro ponto importante também é que o Supremo decidiu recentemente que antes que o beneficiário faça uma reclamação daquilo que não está no rol de procedimentos, ele procure administrativamente a operadora. Ou seja, com isso você reduziria o número de processos judiciais, pelo menos uma tentativa prévia de conciliação.
1: A executiva lembrou ainda que o fortalecimento da segurança jurídica garante previsibilidade e preserva a capacidade de atendimento aos beneficiários. Para mais conteúdos como este, acesse o site Notícias do Seguro. Agência Rádio Web, produção e reportagem, Karina Chagas.
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9: Pois bem, 9 horas 37 minutos na Província FM. Bom, e como em todas as segundas, quartas e sextas, a província divulga as vagas de emprego disponíveis no Cine, né? Lembrando que o Cine fica no segundo andar da rodoviária Ouro Preto. Vamos lá? No Cine aberto, uma vaga de vendedor praxista externo, vendas de laticínios. A 9 vaga de trabalhador volante da agricultura Cachoeira do... Há meses, né, essas vagas aí, essa vaga de trabalhador volante da agricultura Cachoeira do Campo e distritos próximos. Há uma vaga de técnico de instrumentação, uma vaga de técnico em segurança do trabalho, uma vaga de técnico em manutenção eletrônica, uma vaga de técnico em edificações. Duas vagas de atendente lanchonete artista sanduíche, trabalhar 12 por 36 sem experiência. Uma vaga de serralheiro, cachoeira, uma vaga de salva-vidas sem experiência, obrigatório ser credenciado. Uma vaga de repositor de mercadorias, trabalhar na região de Ouro Preto com os clientes da empresa. Uma vaga de repositor de mercadorias, trabalhar em Sacolão. Duas vagas de repositor de mercadorias, cachoeira, sem experiência. Mais uma de... Três vagas de promotor de vendas. Uma pede 3 meses de referência, outra obrigatório habilitação a moto própria, e a outra promotor de vendas, né? Ainda uma vaga de polidor de pedra sem experiência, exclusivo para cachoeira. Uma vaga de pizzaiolo, 3 meses de experiência. 3 vagas de pedreiro no Cine de Ouro Preto há meses. 5 vagas de motorista de ônibus urbano sem experiência. 2 vagas de mensageiro. 1 vaga de mecânico eletricista de diesel, veículo automotores. 1 de leiturista motociclista sem experiência. 2 de gerente de vendas. 1 de gerente de marketing e vendas. 4 de frentista sem experiência. Acordar horário noturno ou diurno direto com o empregador. 12 por 36. 1 vaga de encarregado de obras, ainda, no Cine há 2 vagas de cozinheiro de restaurante, 1 pede referência. 1 vaga de costureira em geral, pede referência, trabalhar em Mariana. 1 vaga de cortador de pedra, sem experiência, exclusivo para cachoeira. 1 vaga de caseiro, trabalhar em Santa Rita de Ouro Preto. 2 vagas de caseiro, trabalhar em Itabirita, é necessário ter carro ou moto. Ainda no Cine de Ouro Preto, 2 vagas de camareiro de hotel, 1 pede referência. 2 vagas de barman, 1 vaga de auxiliar em saúde bucal, 2 vagas de auxiliar de orientação educacional, auxiliar de disciplina sem experiência, CLT ou estágio, 1 vaga de auxiliar de mecânico, trocador de óleo. No Cine é 1 vaga de auxiliar de manutenção elétrica e hidráulica. 3 vagas de auxiliar de linha de produção sem experiência. Ainda 1 vaga de auxiliar de limpeza, moradores de cachoeira sem experiência. Mais 5 vagas de auxiliar de limpeza sem experiência, higienização hospitalar. 1 outra de auxiliar de limpeza sem experiência para cachoeira e distritos próximos. Ainda no Cine, 2 vagas de auxiliar de lavanderia sem experiência. Há também 3 vagas de auxiliar de cozinha, 1 sem experiência. Há 1 vaga de atendente padaria sem experiência. Ainda 3 vagas de atendente lanchonete sem experiência. Há 1 vaga de atendente balcão trabalhar em loja de ferragens. 1 vaga de armador de ferragens na construção civil, pede referência. 1 vaga de ajudante de serralheiro sem experiência, cachoeira. Há 23 vagas de ajudante de obras. 1 vaga de ajudante motorista sem experiência, entrega de gás. Mais 1 de ajudante cozinha sem experiência. 10 vagas de vigilante patrimonial intermitente sem experiência. Bom, é importante você fazer o seu cadastro pelo aplicativo, site ou presencialmente, para que você possa ser direcionado corretamente uma vaga de acordo com o seu currículo. E Deus abençoe que você consiga um bom emprego. Na Província FM, 9 horas 41 minutos.
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0: Olá, Província FM, 9 horas 51 minutos. Na sequência, vamos de Gal Costa, Festa do Interior. É o pedido da Márcia, fã da província, sempre participando e interagindo, né, Márcia? Um grande abraço para você, a família. Te agradece sempre aí pela audiência, pela participação, interação, pelo carinho. A Márcia que está desejando um bom dia a todos os ouvintes, amiga, amigos, e pediu então Festa do Interior, Gal Costa.
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0: 9h54, seguindo aqui no som de todas as tribos, vamos atender o pedido musical do Luiz Henrique no São Cristóvão, também sempre participando e interagindo. Da Luiz, um bom dia e um abraço, alô a todos aí no São Cristóvão, valeu pela audiência. Ele que pediu nesta manhã de quarta-feira, Marcelo Falcão, Viver.
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3: JW3 Contabilidade, a hora na província, 9:59.
4: Especialistas se dividem quanto à nova proposta do Senado em criar uma escala horária de trabalho. A proposta da oposição surge como alternativa ao texto aprovado pela Câmara, que reduz a jornada semanal para 40 horas e extingue, assim, a escala 6x1. O cientista político Leandro Frota é crítico à medida e afirma: Brasil possui problemas maiores, estruturais, que impactam diretamente na vida do trabalhador.
5: É primeiro que, se a escala for 5 dias, 4 dias, o brasileiro ele vai buscar outras formas dele conseguir completar a sua renda. A gente precisa, quando olhar para essas transformações, entender que o nosso país também precisa ser transformado em outras áreas, né? Ele precisa diminuir o seu tamanho, precisa diminuir a carga tributária, nós precisamos diminuir o índice de corrupção. Eu não sei se apenas alterar a escala vai realmente fazer com que o trabalhador sinta alguma grande melhora em sua vida.
4: Quem é crítico à escala de trabalho por hora ainda defende que o país possui muita burocracia e um custo de vida elevado. Para alguns especialistas, os parlamentares se aproveitam da situação para angariar capital político em período eleitoral e acabam travando uma discussão muito acelerada diante de um tema tão relevante. Mas, para o cientista social Aurélio Maranha, a flexibilização pode ser uma alternativa na jornada de trabalho.
6: Todo país civilizado, os grandes países, você trabalha o tempo que você quiser. Você é contratado por hora e recebe por hora. Então tudo vai de acordo com a tua necessidade. Essa coisa engessada no Brasil, de 6x1, 5x2, eu acho uma grande tolice. Isso daí é só mais um complicador.
4: A PEC, que flexibiliza a jornada de trabalho, foi apresentada pelo senador Rogério Marinho, do PL do Rio Grande do Norte, um dia depois de a Câmara dos Deputados aprovar o fim da escala 6x1 e a redução da jornada de trabalho para 40 horas semanais. Pela proposta da oposição, o país passa a ter um regime opcional de contratação baseado em horas trabalhadas. O modelo ainda prevê que o trabalhador pode escolher entre permanecer vinculado às regras atuais da consolidação das leis do trabalho ou aderir a um sistema mais flexível, com remuneração proporcional à jornada efetivamente cumprida. A chamada PEC da oposição já reuniu 40 assinaturas e deve tramitar pela Comissão de Constituição e Justiça do Senado. Agência Rádio Web, produção e reportagem, Carlos Briggs.
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3: Isso aí, 10 horas 6 minutos na Província FM 98,7. Nossa comunitária nota 10, esse é Manhã de Sucessos. Vamos juntos! Ai, deixa eu lembrar aqui, né? Da campanha Doe um Cobertor ou Manta e Aqueça Mais Vidas, Associação do Barroso. Então você pode contribuir, né, com a campanha, ajudando a aquecer quem mais precisa neste inverno. Bom, você pode doar então manta e cobertor na rua onde doar, na rua Presidente João Goulart, 1285, no bairro Taquaral. Ou então você pode ajudar também com Pix no valor de R$ 24,90 e toda a arrecadação será revertida para a compra, né, de mantas e cobertores. As doações vão até o dia 20 deste mês. E aí você obtém mais informações pelo 319-7141-3185. 319-7141-3185. Aí essa campanha então da Associação Dom Barroso, também a Associação Comunitária do Bairro Taquaral, doe um cobertor ou manta e aqueça mais vidas. As doações podem ser feitas, então, até o dia 20 deste mês, lá no Taquaral, no, na rua Presidente João Goulart, 1285. 10 horas e 7 minutos, vamos de pedido musical aqui da Ludmilla, do Morro Santana. A Ludmilla pediu nesta manhã a música do Claudinho Buchecha, Quero Te Encontrar. E também está aproveitando para mandar um abraço para as amigas, a Aparecida e a Geralda, também no Morro. Não é isso, Ludmilla? Um abraço para você, as amigas e o Geralda Aparecida. Um grande abraço. Alô a todos do Morro Santana, Morro São João, Morro São Sebastião, nos morros da cidade, ouvindo a Província FM.
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0: Pois bem, na Província FM, a nossa comunitária nota 10, 10 horas, 20 minutos. 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
1: JW3 Contabilidade, a hora na província 10:30.
2: O retorno das férias costuma ser tratado pelas empresas como uma simples retomada de rotinas, metas e reuniões. Na prática, muitos profissionais voltam ao trabalho com a decisão de mudança e com menos disposição para seguir com o que já vinha gerando insatisfação. No Brasil, pedidos de demissão voluntária vêm ganhando peso, somando mais de 8 milhões, segundo dados do Ministério do Trabalho. No início de 2025, os números oficiais do novo CAGED mostram que quase 38% dos desligamentos em janeiro foram a pedido dos próprios trabalhadores, o maior percentual mensal já registrado na série histórica do emprego formal. Para Débora Rodrigues, especialista em recursos humanos e integrante do Grupo Temático de Gestão de Pessoas no CRAMG, Conselho Regional de Administração de Minas Gerais, o salário continua importante, mas ele deixou de ser o único fator de permanência no pós-férias, intensificando decisões de desligamento voluntário.
3: As férias costumam funcionar como uma pausa consciente e muitas pessoas conseguem refletir sobre temas que no dia a dia elas não conseguem perceber. Por exemplo, propósito, qualidade de vida, reconhecimento, saúde emocional e até mesmo perspectiva de crescimento. Quando essa distância fica muito grande, o pedido de desligamento ele aparece como uma consequência.
2: Mais do que um período temporário, os números revelam uma mudança estrutural na relação entre profissionais e trabalho. A especialista em RH ressalta os erros mais comuns que as empresas cometem ao tratar o retorno das férias do colaborador como apenas uma retomada operacional.
3: Um dos maiores erros da organização é acreditar que o colaborador ele vai voltar como saiu. Muitas empresas elas focam apenas no acúmulo das demandas e não percebe que aquele profissional ele pode retornar mais reflexivo e até repensando a sua trajetória. Muitas vezes, esses são sintomas de que pode vir um pedido de demissão.
2: É exatamente nesse intervalo, entre o descanso e a retomada da rotina, que o retorno ao trabalho deve ser tratado como um momento de reconexão entre profissionais e trabalho. Grupo Rádio Web, 25 anos. 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Produção e reportagem, Priscila Mendes.
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4: O Instagram liberou o recurso de teleprompter na câmera do próprio aplicativo. Agora é possível ler o texto do roteiro olhando para a câmera, enquanto grava um vídeo para o Reels. O texto é mostrado no topo da tela e roda o roteiro automaticamente, com ajustes para controlar o tamanho da fonte e a velocidade. O teleprompter é uma ferramenta comum em canais de televisão. Um monitor mostra o texto que precisa ser lido na altura da câmera, o que evita decorar o conteúdo.

Bem, seguindo com Manhã de Sucessos na província, 10 horas 38 minutos, 10h38, lembrando, né, que a partir das 11, Jovem Guarda e MPB, hoje, quarta-feira, também tem o programa Rádio FMG, né, o programa Rádio FMG é logo após o momento de oração ao meio-dia, e é produzido e apresentado pelos alunos do IFMG Campus Ouro Preto. Vamos fazer o seguinte, vamos trazer os destaques dos jornais, daqui ó, o Jornal Liberal. Mulher resgatada após queda de trilha no Parque de Itacolomi, Ouro Preto. Música, dança e patrimônio une gerações na estação ferroviária de Engenheiro Correia. Homem é preso suspeito de transportar drogas. E Prefeitura e Concessionária Rota Liberdade avaliam ações para trecho da 356 em Ouro Preto. Aí alguns dos destaques do Jornal Liberal. Já o Diário de OuroPreto.com.br traz Casa da Ópera. De Ouro Preto recebe o projeto Minas Musical nesta sexta. Complexo Esportivo é entregue e marca novo capítulo na história do Sempa. Coluna musical do Aquiles, o talento de uma grande cantora. PID iniciou os primeiros pagamentos menos de 15 dias após reabertura da plataforma. Vale, governo de Minas, lança o sistema Florescer para modernizar a gestão ambiental no estado. Exposição Transformar para Preservar celebra Dia Mundial do Meio Ambiente na Câmara de Mariana. Aí também alguns dos destaques do Diário de OuroPreto.com.br. Lembrando do portal www.centralprovincia.com. 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Província Rádio é portal, é notícia. 10 horas 40 minutos.

0: 10h51 na Província FM. Vamos atender o pedido do Zequinha, Chico Rei, no Alto da Cruz. Desejando a todos uma ótima quarta, né, Zequinha? Pra você também. A gente agradece aí pela audiência, pela participação, a família. Um abraço a todos no Alto da Cruz. O Zequinha pediu Colombina.
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1: 11 a Faria no Pilar e a hora na Província FM, 11 horas.
2: A Câmara dos Deputados deve acelerar ainda neste mês a votação do projeto que amplia o limite de faturamento do microempreendedor individual, o MEI. A proposta já foi aprovada pelo Senado e aumenta o teto anual dos 81 mil para mais de 120 mil reais por mês. O texto também permite que o microempreendedor contrate até 2 funcionários. Na Câmara, porém, a discussão ganhou um alcance maior. O relator da proposta, deputado Jorge Goetem, defende que a atualização também contemple as demais faixas do Simples Nacional que estão sem reajuste há vários anos. A presidente da comissão especial que analisa o projeto, a deputada Anne Ortiz, argumenta que muitos empreendedores estão deixando a categoria de MEI não por crescimento dos negócios, mas pela defasagem dos limites anuais.
3: Nesses 8 anos aí que nós não temos a atualização do teto do faturamento. Faturamento não é lucro. E muitas vezes as empresas que acabam sendo obrigadas a sair da faixa, né, do Simples, ou empresas do MEI que não conseguem se manter, sendo empurradas para a faixa do lucro presumido, acabam infelizmente tendo que fechar suas portas, não conseguindo sobreviver e impactando diretamente na nossa economia.
2: O tema voltou ao centro das discussões após as negociações envolvendo o fim da escala 6x1. A avaliação de parlamentares é que a ampliação dos limites pode ajudar micro e pequenas empresas a absorverem os impactos dessas mudanças na jornada de trabalho. O relator Jorge Goetem também defende a criação de um mecanismo de correção automática nos limites de faturamento, evitando que novos reajustes dependam de mudanças legislativas. A expectativa da comissão especial é concluir os trabalhos nas próximas semanas para que a proposta seja votada ainda neste ano, antes do período eleitoral. Agência Rádio Web, de Brasília, Yuri Hudson.
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4: Vamos que vamos, estamos aqui para falar da relação com os nossos pets, o quanto ela melhora a nossa vida. Agora diz que tem a geração P, né, que é a geração pets. Vamos falar sobre isso. A relação com o seu pet, ela é explicada do ponto de vista emocional. Primeiro, é preciso entender o fenômeno, a geração P, que é fruto da percepção de que nos últimos anos, a relação de tutores com os seus pets se transformou e se fortaleceu. O apoio emocional em tempos de incerteza. Quem não se sentiu só durante os anos que sair e socializar não era uma opção, gente? Tô falando da pandemia, sim. A nossa conexão com quem estava perto da gente aumentou. E isso incluiu os pets. Durante esse período, boa parte das pessoas que moram sozinhas ou com famílias menores, né? Esses pets se tornaram válvulas de escape e apoio para rotinas estressantes, como companhias também em momentos de incerteza. Para falar da geração pets, a gente tem alguns dados, viu? De acordo com pesquisa da empresa Pets, 41% das pessoas trouxeram os pets para suas vidas em busca de uma companhia legal e conforto. Para 53% dos tutores, trocar carinho com os pets tornou-se uma fonte de alívio emocional. E alívio de estresse e ansiedade, né, gente? Para a geração P, os pets também ajudam na saúde mental. Os laços de afeto e a interação com o animal de estimação podem desencadear uma liberação de hormônios como a ocitocina, que está associada ao aumento do sentimento de felicidade e bem-estar. E ainda segundo o levantamento, para 47% dos tutores, os animais são verdadeiros aliados na luta contra o estresse. Para 36% dos entrevistados, a ansiedade e a depressão passaram a ser mais gerenciáveis com a ajuda dos seus pets. E tempo livre, né, gente? Para brincar e não para telas. Cultivar essa relação também otimiza o nosso tempo livre. Animais de estimação exigem cuidado, paciência e tempo de qualidade focado, o que nos tira de entrar naquele piloto automático das telas do celular, do iPad, da TV, né? Não à toa, o que pode ser melhor do que brincar com seu pet? Além disso, 27% dos entrevistados relataram que seus pets aumentaram a sua autoconfiança, fortalecendo a autoestima e também tornando o dia a dia mais seguro e positivo. Por isso é tão bom ter o pet em casa, né? Se você tem, cuida da melhor maneira do seu, dá toda atenção, dá todo carinho do mundo, cuida dele de forma saudável, né? E pra saúde dele, enfim. E se você ainda não tem, que tal pensar em adotar de forma responsável um animalzinho aí do outro lado? Essa é a nossa dica de hoje pra você na sintonia. Tchau, tchau.
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5: 11 horas 9 minutos na Província FM. São 11:09. Lembrando que você ouve também pela internet, né? 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Bom, como em todas as manhãs, a partir das 11, a gente segue de Jovem Guarda e MPB. Por aqui vem chegando Renata e seus Blue Caps.

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1: 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E o prefeito Ângelo Oswaldo fala de novas ações no bairro Padre Faria. Vamos ouvir.
2: Investimentos importantes da Prefeitura de Ouro Preto começam a ganhar realidade no Padre Faria, no Caminho da Fábrica e no Santa Cruz. Nós temos obras de contenção de encostas na rua Vereador José Teixeira, também na rua Francisco Isaac. Vamos construir uma UBS nova, uma unidade básica de saúde do Padre Faria. Ela vai ficar instalada onde está hoje o CRAS, e o CRAS futuramente irá para a atual sede da UBS do Padre Faria, porque nós temos mais espaço onde está o CRAS para construirmos uma grande UBS que vai poder atender ao Caminho da Fábrica, ao Padre Faria, ao Alto da Cruz, ao Santa Cruz e ao Jardim Esperança. Todos esses bairros vão encontrar ali um atendimento de altíssima qualidade, porque nós vamos ampliar os serviços que serão oferecidos à nossa população. É um trabalho muito significativo da nossa Secretaria da Saúde, ao tempo em que a Secretaria de Obras também está ali para garantir segurança para essas ruas, e vamos também fazer melhoramentos no ajardinamento de uma área tão bonita, aquela área que a população cuida com tanto carinho ali, entre o céu, Centro de Especialidades Odontológicas e agora a futura sede da UBS do Padre Faria.
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8: 1989, o governo da China envia tropas para expulsar os manifestantes da Praça da Paz Celestial após 7 semanas de ocupação. 2012, um avião transportando 153 pessoas a bordo cai em um bairro residencial em Lagoas, na Nigéria, matando todos a bordo e 10 pessoas no solo. 2018, erupção do vulcão de fogo na Guatemala mata mais de 70 pessoas, fere outras 300 e deixa desaparecidos.
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1: Então vamos chegar no fim do nosso Manhã de Sucessos de hoje. A Fátima Jorge do São Cristóvão está abraçando e parabenizando pelo aniversário a professora Sueli Reis, a professora e enfermeira Carmen Mares, em Passagem de Mariana, a Shirley Xavier, a Ione Lima na Bauxita, o José Cláudio Gomes na Água Limpa, o Cruzeirense. Parabéns, felicidade, muitos anos de vida e saúde é o que deseja a Fátima Jorge do São Cristóvão e toda a equipe aqui da província, estendendo a todos os aniversariantes do dia. Parabéns! Bom, eu e Isaías Brandino vou ficando por aqui. Desejo a você uma ótima tarde que já está vindo, né? Um bom feriado. Volto na sexta-feira, se Deus quiser. Na sequência, um momento de oração, uma programação. Depois do momento de oração, tem o programa Rádio FMG, produzido e apresentado pelos alunos do IFMG Campus Ouro Preto. 1 da tarde, Cristian Ferreira com o Pop Show. Um grande abraço, até sexta. Tchau, tchau. Fui!
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10: 11:33.
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23: 11 horas e 36 minutos.
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23: 11 horas e 36 minutos. 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
1: Em nome do Pai, do Filho e do Espírito Santo. Amém. O anjo do Senhor anunciou a Maria e ela concebeu do Espírito Santo. Ave Maria, cheia de graça, o Senhor é convosco. Bendita sois vós entre as mulheres e bendito é o fruto do vosso ventre, Jesus. Santa Maria, Mãe de Deus, rogai por nós, pecadores, agora e na hora da nossa morte. Amém. Eis aqui a serva do Senhor. Faça-se em mim segundo a vossa palavra. Ave Maria, cheia de graça, o Senhor é convosco. Bendita sois vós entre as mulheres e bendito é o fruto do vosso ventre, Jesus. Santa Maria, Mãe de Deus, rogai por nós, pecadores, agora e na hora da nossa morte. Amém. E o Verbo de Deus se fez carne e habitou entre nós. Ave Maria, cheia de graça, o Senhor é convosco. Bendita sois vós entre as mulheres e bendito é o fruto do vosso ventre, Jesus. Santa Maria, Mãe de Deus, rogai por nós, pecadores, agora e na hora da nossa morte. Amém. Rogai por nós, Santa Mãe de Deus, para que sejamos dignos das promessas de Cristo. Oremos. Infundi, Senhor, em nossos corações a vossa graça. Nós vos suplicamos, a fim de que, conhecendo pela embaixada do anjo a encarnação de Jesus Cristo, vosso Filho, pelos merecimentos de sua paixão e morte na cruz, cheguemos à glória da ressurreição, pelo mesmo Cristo nosso Senhor. Amém. Glória ao Pai, ao Filho e ao Espírito Santo, como era no princípio, agora e sempre.

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1: Doze horas e 6 minutos.

0: Boa tarde. Estamos começando mais um programa Rádio FMG, um projeto de extensão da Coordenadoria de Filosofia e Ciências Humanas do Instituto Federal de Minas Gerais, Campus Ouro Preto, contando com o apoio social e cultural da Rádio Província FM 98,7. Eu sou Luísa Caroline Pimenta.
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4: 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E está começando mais um programa Rádio FMG.

0: Boa tarde, ouvintes da Rádio FMG. Aqui quem fala é Joana Goulart. E no Filmes em Ação dessa semana, vamos falar sobre o filme Beautiful Boy, traduzido para o português como Querido Menino. Lançado em 2018 e dirigido por Felix Van, o filme é baseado em uma história real e acompanha a relação entre David Sheff e seu filho Nick Sheff, durante a luta de Nick contra a dependência química. O roteiro foi inspirado em dois livros de memórias escritos pelos próprios protagonistas dessa história, nos quais eles relatam, cada um sobre sua perspectiva, o desafio enfrentados pela família durante esse período. O filme é estrelado por Steven Carell no papel de David e Timothée Chalamet no papel de Nick. Juntos, eles dão vida a uma história extremamente sensível e dolorosa sobre vício, recaídas, esperança e amor familiar. Ao longo da trama, acompanhamos a trajetória de Nick, que desenvolve dependência de metanfetamina, uma droga altamente viciante e destrutiva. O filme mostra como o processo de recuperação está longe de ser linear. Existem momentos de melhora, períodos de sobriedade e esperança, mas também recaídas que fazem com que a pessoa volte ao ponto de partida. Em determinado momento, por exemplo, Nick passa mais de um ano sem usar drogas, mas acaba recaindo novamente. E é justamente isso que torna o filme tão realista. Ele não romantiza a recuperação e mostra como ela pode ser um processo longo, doloroso e cheio de obstáculos. Na minha opinião, uma das mensagens mais difíceis e mais importantes do filme é sobre os limites da ajuda que podemos oferecer a alguém que amamos. Durante grande parte da história, vemos David tentando salvar o filho de todas as formas possíveis. Ele pesquisa tratamentos, conversa com especialistas, acompanha intenções e internações e faz tudo o que está ao seu alcance para ajudá-lo. No entanto, chega um momento em que ele percebe algo extremamente doloroso. Por mais que exista amor, dedicação e esforço, ninguém pode fazer a recuperação no lugar da outra pessoa. Existe uma cena muito marcante em que a esposa de David diz para ele: "Você não pode salvá-lo." E essa frase é difícil justamente porque ela traz uma verdade que muitas das vezes não queremos aceitar. Podemos apoiar alguém, oferecer ajuda, estar presente e demonstrar amor. Mas a decisão de mudar precisa partir da própria pessoa. Isso não significa abandonar quem está sofrendo, significa reconhecer que existe um limite para aquilo que podemos controlar. O filme também mostra como a dependência química afeta não apenas quem está usando droga, mas toda a família ao redor. Em muitos momentos, vemos David tão preocupado com Nick que acaba se afastando da esposa e dos outros filhos. Sua vida passa a girar em torno da tentativa constante de impedir que o pior aconteça. Uma das cenas mais emocionantes acontece em um grupo de apoio familiar. Uma mãe relata que sua filha morreu de overdose poucos dias antes. Ela conta que durante anos viveu esperando por aquela notícia, convivendo diariamente com o medo de perder a filha. Essa fala mostra como o vício também adoece emocionalmente as pessoas que amam alguém em situação de dependência. Outro aspecto que me chamou a atenção foi a forma como o filme retrata o vazio que Nick parece sentir. Em diversos momentos, temos a impressão de que ele está tentando fugir de uma dor interna que nunca desaparece completamente. Isso leva a uma reflexão interessante. Muitas vezes, buscamos preencher nossos vazios com pessoas, relacionamentos, vícios, outras formas de escapismo. Mas aquilo que tentamos usar para preencher esse vazio acaba sendo apenas temporário. O filme nos faz pensar sobre o quanto é difícil encontrar sentido quando estamos sofrendo e sobre como algumas pessoas acabam recorrendo a caminhos que inicialmente parecem aliviar a dor, mas que depois se tornam ainda mais destrutivos. Além disso, a trilha sonora contribui muito para a construção emocional da história. Uma das músicas presentes no filme é Beautiful Boy, Darling Boy, de John Lennon. A canção fala sobre o amor de um pai por seu filho e combina perfeitamente com a narrativa apresentada no longa. Ao longo do filme, percebemos que, apesar de todos os erros, conflitos e recaídas, o amor de David por Nick permanece presente. Talvez seja justamente isso que tornou Beautiful Boy tão impactante. Mais do que um filme sobre drogas, ele é um filme sobre amor, esperança e sobre a dor de assistir alguém que amamos travar uma batalha que não podemos lutar por ele. Por isso, eu recomendo a vocês ouvintes esse filme. É uma obra emocionante, sensível, extremamente humana, que nos faz refletir sobre dependência química, saúde mental, relações familiares e principalmente sobre os limites entre ajudar alguém e tentar salvá-lo.
1: 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Boa tarde, ouvintes da Rádio FMG. Eu sou a Maria Clara e está começando o primeiro episódio do nosso novo quadro Conto Narrado. O espaço da rádio dedicado a grandes histórias da literatura e as reflexões que elas despertam. Hoje vamos embarcar em uma das obras mais famosas da ficção científica. A Última Pergunta, escrita por Isaac Asimov. Asimov foi um escritor e cientista norte-americano considerado um dos maiores nomes da ficção científica.

instalado com uma gigantesca inteligência artificial originalmente chamada Multivac. À medida que os séculos passam, a população humana se expande para além da Terra, coloniza outros planetas, ocupa sistemas estelares inteiros e, mais tarde, espalha-se pela galáxia e pelo universo. Neste processo, o Multivac também evolui continuamente. Muda de nome, de forma, de localização e de dimensão, tornando-se cada vez mais poderoso. O que começa como um supercomputador físico acaba se transformando em uma entidade praticamente onipresente, onipotente e onisciente, acompanhando a humanidade em todas as etapas da sua existência. A história começa em um futuro relativamente próximo, no ano de 2061. Nesse momento, a humanidade acaba de alcançar uma conquista extraordinária: aprender a utilizar a energia solar em uma escala sem precedentes, resolvendo um dos maiores desafios de sua existência. Em meio às comemorações dessa descoberta, dois cientistas iniciam uma conversa aparentemente simples. O que começa como uma discussão casual sobre energia e estrelas acaba dando origem à pergunta mais importante de toda a história, e talvez uma das mais profundas já imaginadas pela ficção científica. Agora vamos à leitura. A última pergunta foi formulada pela primeira vez, meio a brincar, em 21 de maio de 2061, quando a humanidade se começava verdadeiramente a desenvolver. A pergunta resultou de uma aposta de $5 e o caso aconteceu da seguinte forma. Alexander Adel e Bertras Lupov eram dois dos fiéis assistentes de Multivac. Sabiam tudo o que havia a saber sobre o gigantesco computador. Tudo o que lhes era permitido saber, claro está, pois Multivac possuía muitos segredos nas suas milhas e milhas de extensão. Os dois homens, contudo, conheciam o computador melhor do que qualquer outro ser humano e tinham uma ideia bastante acertada do seu plano geral de circuitos numa era em que mais ninguém se atrevia sequer a tentar estudar a complicada e intricada maquinaria. Multivac não precisava de grande assistência, pois ajustava-se e corrigia-se, sem auxílio humano, quando isso era necessário. Adel e Lupov eram apenas assistentes em nome e as suas funções eram muito superficiais e ligeiras. Limitavam-se a fornecer informações ao computador, a ajustar as perguntas de forma a torná-las mais compreensivas e traduzir as respostas em termos que o público percebesse melhor. Os dois homens, tal como todos os seus colegas, tiveram todo o direito de participar da glória de Multivac no dia em que este se tornou pública a sua maior invenção. Multivac auxiliava os especialistas, há muitas dezenas de anos, a construir naves espaciais e a traçar as trajetórias que as levavam à Lua, Marte e Vênus. Mas para além desses planetas, os pobres recursos da Terra não podiam abastecer essas naves. A energia necessária para as viagens mais longas era demasiada, e o carvão e o urânio já escasseavam na Terra. Multivac foi aprendendo lentamente a responder a perguntas mais fundamentais sobre o assunto. E em 14 de maio de 2061, o que era teoria passou a ser fato. A energia solar passou então a ser acumulada, convertida e utilizada por todo o planeta. A Terra deixou, quase de um momento para o outro, de servir-se de carvão e de urânio e começou a usar os raios invisíveis da energia solar que eram fornecidos por uma pequena estação, com uma milha de diâmetro, situada a meio caminho entre a Lua e a Terra. Passados 7 dias, quando finalmente Adel e Lupov conseguiram escapar às funções públicas e à glória que partilhavam com Multivac devido àquela tremenda inovação, os dois homens encontraram-se num pequeno recanto silencioso de uma das câmaras subterrâneas que abrigavam algumas das partes do gigantesco corpo de Multivac. O computador merecia também um momento de calma e repouso, e os dois amigos não tinham, de começo, a menor intenção de incomodá-lo. Adel e Lupov tinham trazido consigo uma garrafa e a sua única intenção, de momento, era passar um momento agradável em companhia um do outro e da garrafa. É fantástico quando pensamos no que isto representa, comentou Adel, depois de encher o copo e de ter provado a bebida. Toda a energia que for necessária.

0: De graça. Completamente de graça. Energia suficiente, se a absorvêssemos toda, para derreter completamente a Terra. Toda a energia que quisermos para sempre, para sempre, para sempre. Lupov resolveu contrariar o amigo, como era seu hábito. E ainda por cima, fora obrigada pelo outro a comprar a garrafa. Para sempre, não. É como se fosse para sempre. Até que nosso sol se acabe, respondeu ele. Isso não é para sempre. Está bem, tens razão. Bilhões e bilhões de anos. Energia para pelo menos 20 bilhões de anos. Lupov passou a mão pelo cabelo, intrigado por aquele problema. 20 bilhões de anos não é para sempre. Não, mas temos energia para toda a nossa vida, respondeu Adel, ligeiramente agastado pela insistência do amigo. O carvão e o urânio também não nos faltariam durante toda a nossa vida. Concordo, mas agora podemos abastecer todas as naves espaciais sem dificuldades. Podem ir a Plutão 1 milhão de vezes e voltar à Terra, sem preocupações de combustível, o que não era possível com carvão e urânio. Pergunta a Multivac se é que não me acredita. Não preciso perguntar a Multivac. Sei-o muito bem. Então não desprezes o que o Multivac fez por nós, exclamou Adel. Já tem feito muito pela humanidade e agora ultrapassou todas as expectativas. Não compreendeste o que eu queria dizer. Não pense que não admiro o Multivac tanto como tu. Eu disse apenas que 20 bilhões de anos não é sempre e que o Sol não é eterno. Então, o que sucederá quando o nosso Sol morrer? Perguntou Lupov, muito excitado. Não me digas que ligamos a corrente a outro sol. Adel não respondeu e o silêncio naquele recanto tão tranquilo tornou-se completo. Os dois homens estavam muito pensativos, bebendo lentamente e repousando das fadigas e barulheiras da semana finda. Lupov, passado um bocado, abriu os olhos e perguntou subitamente ao amigo. Estás a pensar em usar a energia de outro sol quando o nosso morrer, não estás? Nem sequer estava a pensar, respondeu Adel. Isso é que estavas. O teu mal é não seres muito forte em lógica. És como aquele rapaz que foi apanhado na rua por uma chuva torrencial e que se abrigou debaixo de uma árvore. Não se preocupou nada, pois pensou que quando aquela árvore estivesse encharcada, iria para debaixo de outra. Bem te percebo, disse Adel. Morrer. Queres dizer que quando o nosso sol morrer, os outros também virão lá? Naturalmente, resmungou Lupov. Tudo teve origem na explosão cósmica inicial, causada não sabemos por quê, e tudo acabará quando as estrelas morrerem. Umas gastam-se mais depressa do que as outras, e os sóis gigantescos não duram mais do que 100 milhões de anos. O nosso Sol viverá uns 20 bilhões de anos e os sóis anões uns 100 bilhões de anos. Mas já sabes que estes não nos serviriam de muito. Estou convencido de que dentro de 1 trilhão de anos já não existirá nada no universo. A entropia tem forçosamente de alcançar um ponto máximo. Ou julgas que não? Sei tudo o que há a saber sobre a entropia, disse Adel com uma dignidade forçada. Isso dizes tu. Então sabes que tudo tem de acabar. Sei tanto como tu. Está bem, eu não disse que assim não fosse. Isto é o que disseste. Dizia há pouco que a energia solar seria para sempre. Disseste bem para sempre. Era a vez de Adel contrariar o amigo. Talvez nos venha a ser possível evitar o fim de tudo. Não é possível. Por quê? Temos muito tempo para estudar o assunto. Nunca. Pergunte a Multivac. Pergunta tu. Aposto que tenho razão. Aposto $5 que o universo não será eterno. Adel já bebera muito, mas ainda possuía a necessária sobriedade para frasear os necessários símbolos e operações a fim de formular uma pergunta que, em palavras, corresponderia a: será a humanidade capaz de evitar que todas as estrelas e o nosso Sol em particular venham a morrer de morte natural? Ou talvez a pergunta devesse ser formulada da seguinte maneira: como poderá a quantidade de entropia do universo ser diminuída consideravelmente? Multivac parecia ter morrido depois da pergunta lhe ser formulada. O silêncio era total e os dois amigos quase não ousavam respirar, tal era a tensão que os dominava. O teletipo que servia aquela porção do Multivac começou a funcionar subitamente. A resposta continha 6 palavras. dados insuficientes para uma resposta significativa. Não temos aposta, murmurou Lupov. E os dois amigos resolveram deixar precipitadamente o local, pois a atmosfera carregara-se demasiado naquele momento de tensão e expectativa. Na manhã seguinte, com muitas dores de cabeça e arrependendo-se do muito que tinham bebido, os dois amigos não recordavam de todo o episódio. Nessa primeira parte, Isaac Asimov apresenta uma ideia extremamente interessante. Mesmo quando a humanidade resolve um problema gigantesco, a crise energética, surge uma questão ainda maior. O diálogo entre Adel e Lupov começa falando sobre energia solar, mas rapidamente se transforma em uma discussão sobre o destino do universo. E aqui aparece um conceito científico importante, a entropia. De forma simplificada, a entropia está relacionada à tendência natural dos sistemas de caminharem para estados de maior desordem e dispersão de energia. Segundo algumas interpretações da física, isso significa que o universo caminha lentamente para um estado em que não haverá energia utilizável disponível para sustentar processos físicos complexos. Mas o mais interessante é que Asimov não está falando apenas da ciência. O conto também trata dos limites do conhecimento humano. Multivac parece capaz de resolver praticamente qualquer problema. Mas diante da pergunta mais profunda de todas, como evitar o fim do universo? Sua resposta é simples e misteriosa. Dados insuficientes para uma resposta significativa. Essa frase levanta uma reflexão poderosa. Existem perguntas para as quais a humanidade ainda não possui conhecimento suficiente para responder. E será que um dia terá? Essa é justamente a questão que continuará guiando a história nos próximos episódios. E assim chegamos ao fim da primeira parte de A Última Pergunta. No próximo programa, veremos como essa mesma pergunta atravessa gerações e acompanha a evolução da humanidade e das máquinas cada vez mais inteligentes. Obrigada pela companhia e até o próximo Conto Narrado.
1: 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Episódio de hoje: O Palácio de Knossos, o palácio que pode ter inspirado o labirinto do Minotauro. Boa tarde, ouvintes. Aqui é a Luísa Pimenta e sejam muito bem-vindos a mais uma História no Mapa. Hoje a nossa máquina do tempo vai parar na Ilha de Creta, no meio do mar Mediterrâneo. Nós vamos viajar milhares de anos no passado para abrir as portas de um lugar que é definição pura de casarão confuso. Estamos falando do Palácio de Knossos. Se você acha que a sua casa é bagunçada ou que você se perde facilmente no shopping, você não tem noção nenhuma do que era esse palácio. Ele tinha mais de 1000 salas interligadas, corredores que não davam em lugar nenhum e escadarias misteriosas. Tanto que antigamente diziam que quem entrava lá sem um mapa nunca mais saía. E sabe quem supostamente morava no porão? O próprio Minotauro. Vamos desenrolar então e entender o que é mito, o que é real e o que é o puro drama de família real antiga. Para começo de conversa, precisamos falar sobre as pessoas que construíram esse lugar, os minoicos. Essa galera viveu na Idade do Bronze, muito antes de Atenas e Espartas virarem potências. E olha, os minoicos eram os frequentadores do camarote do Mediterrâneo. Eles eram ricos, dominavam o comércio marítimo, tinham frotas de navios incríveis e uma qualidade de vida invejável. Mas o que chama a atenção na fofoca histórica sobre Knossos é como a sociedade deles era bem avançada e, honestamente, muito peculiar. Pelas pinturas que acharam nas paredes do palácio, os famosos afrescos, eles amavam festas. As mulheres tinham um papel super importante e livre na sociedade, o que era bem raro na época. E eles tinham uma obsessão muito específica, touros. O esporte favorito dos jovens minoicos era a tauromaquia, que consistia basicamente em correr em direção a um touro bravo, segurar os chifres dele e dar um salto mortal por cima do bicho. Imagina que adrenalina! Se bobear, o povo morria muito cedo, né? Nossa senhora! É claro que essa obsessão por touros não ia acabar bem e acabou gerando um dos maiores mitos da humanidade. Entra em cena, então, o rei mais famoso de Creta, o rei Minos. E aqui, a história de família fica bem pesada. Reza a lenda que Minos queria provar que tinha o direito de ser rei. Então, ele pediu um sinal para o deus dos mares, Poseidon. Poseidon, todo generoso, mandou um touro branco lindo, saído direto das ondas. Mas tinha uma condição. Minos tinha que sacrificar o touro em homenagem ao deus. O problema é que Minos olhou pro bicho, achou ele tão bonito e pensou: ah, vou ficar com esse touro pra mim e sacrificar um mais feio. Poseidon nem vai perceber a diferença. Mas, aviso de amiga, nunca tenta enganar um deus grego. Poseidon percebeu a audácia na hora e, como vingança, fez com que a esposa de Minos, a rainha Pasífae, ficasse perdidamente apaixonada pelo touro branco. Dessa união totalmente bizarra, nasceu o Minotauro, uma criatura com um corpo de homem e cabeça de touro, que se alimentava de carne humana. O rei Minos, então, totalmente desesperado e morrendo de vergonha daquela situação, chamou o arquiteto mais genial da época, Dédalo, e deu uma ordem. Dédalo, constrói uma estrutura tão complexa e tão confusa que o monstro nunca consiga sair e assim ninguém consiga descobrir onde ele está. E assim nasceu o labirinto. Minos trancou o enteado monstruoso lá dentro e, para alimentá-lo, obrigava a cidade de Atenas a mandar 7 rapazes e 7 moças todos os anos para serem devorados. Isso até o herói Teseu aparecer, entrar no labirinto com a ajuda do fio de Ariadne, a filha do rei que se apaixonou por ele e deu a dica de ouro, e derrotou o monstro e conseguiu voltar. Agora, contamos a história para o início do século XX, quando a arqueologia entra na história. Um arqueólogo britânico, muito rico e obstinado, chamado Sir Arthur Evans, resolveu escavar um monte de terra em Creta, onde as pessoas diziam que haviam ruínas antigas, e o que ele achou? O Palácio de Cnossos. Quando Evans começou a limpar a terra e ver o tamanho daquela construção, ele ficou totalmente chocado. O palácio era gigantesco, espalhado por hectares, com múltiplos andares, tubulações de esgoto avançadas, porque eles tinham até descarga, há quase 4 mil anos. E uma arquitetura tão cheia de idas e vindas, corredores escuros e salas conectadas, que o arqueólogo imediatamente pensou: meu Deus, eu não achei só um palácio, eu achei o verdadeiro labirinto do Minotauro. Arthur Evans ficou tão empolgado que resolveu fazer algo polêmico na arqueologia. Ele começou então a reconstruir partes do palácio, usando concreto, pintando as colunas de vermelho e recriando os afrescos dos touros. Hoje em dia, os arqueólogos mais puristas torcem o nariz para isso, dizendo que ele inventou um pouco de como achava que o palácio era, mas a verdade é que andar por Cnossos hoje dá uma sensação incrível de estar andando em um cenário de filme. A estrutura real do prédio era tão complexa que é fácil de entender como os gregos de fora, que não conheciam o lugar, olhavam para aquilo e criavam a lenda de um labirinto intransponível. Mas, se os minoicos eram tão ricos, tinham um palácio que parecia uma cidade e dominavam os mares, o que aconteceu com eles? É aqui que o arquivo fica confidencial, porque a civilização minoica desapareceu de forma misteriosa e abrupta, deixando os historiadores com uma pulga atrás da orelha, por séculos. Por muito tempo, o sumiço dos minoicos foi o maior mistério do Mediterrâneo. Uma das teorias mais aceitas e cinematográficas envolve um desastre natural de proporções apocalípticas. Perto de Creta, fica a ilha de Santorini, que na época se chamava Tera. Por volta de 1600 a.C., o vulcão de Santorini teve uma das maiores erupções da história da Terra. A explosão foi tão violenta que colapsou a ilha e gerou tsunamis gigantescos com ondas que avançaram com força total contra a costa de Creta, destruindo os portos e os navios dos minoicos. Para piorar, a nuvem de cinzas cobriu o sol por dias, destruindo totalmente a agricultura e impossibilitando que eles tivessem comida. Imagine então o caos. A maior potência marítima da época perdeu toda a sua frota em uma tarde e ficou sem comida. A economia quebrou, o palácio foi danificado por terremotos e a estrutura social desmoronou completamente. Enfraquecidos e desorientados, eles viraram alvos fáceis para invasores vindos do continente, os micênicos, que chegaram a ocupar Cnossos e acabaram de vez com a cultura minoica. O palácio acabou então abandonado. O mato cresceu, a terra cobriu tudo, e a história deles virou apenas um sussurro. Uma lenda sobre um rei cruel e um homem touro preso na escuridão. O Palácio de Knossos nos mostra que às vezes a realidade e o mito caminham de mãos dadas. O labirinto podia não ter um monstro de verdade, mas a complexidade daquele lugar era bem real. E os minóicos, com toda a sua riqueza e saltos mortais sobre touros, acabaram deixando para nós o maior quebra-cabeça da antiguidade. E você? Teria coragem de passear pelos corredores escuros de Knossos sem um novelo de lã no bolso? Eu acho que é melhor não arriscar. Mas, enfim, muito obrigada pela atenção e por escutarem até aqui. Nos vemos no próximo História no Mapa.
2: Boa tarde, ouvintes da Rádio FMG. Eu sou a Bruna e está começando mais um Momento Eureka. Hoje vamos viajar pela história de uma descoberta que ajudou a salvar milhões de vidas em todo o mundo: a vacina contra o sarampo. Quando ouvimos falar em sarampo, muitas vezes pensamos apenas em uma doença infantil que pode ser evitada com uma simples vacina. Mas nem sempre foi assim. Durante séculos, o sarampo foi uma das doenças mais temidas pelas famílias. Em uma época em que a medicina ainda não possuía os recursos atuais, um simples surto podia atingir milhares de pessoas e provocar inúmeras mortes. O sarampo é causado por um vírus extremamente contagioso. Para ter uma ideia da sua capacidade de transmissão, uma única pessoa infectada pode transmitir a doença para muitas outras pessoas que não estejam protegidas. O vírus se espalha pelo ar, através da tosse, do espirro e até mesmo da fala. Os primeiros sintomas costumam ser febre alta, cansaço, tosse, coriza e olhos avermelhados. Depois, aparecem manchas avermelhadas pelo corpo, característica bastante conhecida da doença. Porém, o problema não é apenas esses sintomas. O sarampo pode causar complicações sérias, como pneumonia, infecções graves e inflamações no cérebro. Antes da vacinação, essas complicações eram responsáveis pela morte de milhares de crianças todos os anos. Em alguns períodos da história, praticamente toda criança contraía sarampo em algum momento da vida. Os registros da doença existem há muitos séculos. Médicos da Antiguidade e da Idade Média já descreviam enfermidades com características semelhantes ao sarampo. Entretanto, naquela época não existia conhecimento suficiente para entender sua causa ou desenvolver formas eficazes de prevenção. Foi somente com o avanço da microbiologia e da virologia que os cientistas começaram a compreender melhor as doenças infecciosas. Durante os séculos XIX e XX, pesquisadores descobriram que muitos problemas de saúde eram causados por micro-organismos invisíveis a olho nu. Essa descoberta abriu caminho para uma verdadeira revolução na medicina. A partir delas, surgiram vacinas, antibióticos e novos métodos de prevenção de doenças. No caso do sarampo, um dos momentos mais importantes aconteceu em 1954. Nesse ano, os cientistas John Enders e Thomas Pribilis conseguiram isolar o vírus responsável pela doença. O trabalho não foi simples. Eles estudaram amostras coletadas durante um surto em uma escola nos Estados Unidos. Depois de muitas análises e experimentos, conseguiram identificar e cultivar o vírus em um laboratório. Pode apenas parecer um detalhe científico, mas foi esse que deu um passo gigantesco. Para criar uma vacina, primeiro era necessário conhecer profundamente o agente causador da doença. Sem isso, seria impossível desenvolvê-la. Após o isolamento do vírus, os pesquisadores iniciaram uma nova etapa: descobrir como enfraquecê-lo sem eliminar sua capacidade de estimular o sistema imunológico. Esse processo exigiu anos de pesquisa. Os cientistas realizaram inúmeros testes para garantir que a futura vacina fosse eficaz e segura. Finalmente, em 1963, a primeira vacina contra o sarampo foi aprovada para uso. O anúncio representou uma grande conquista para a ciência e para a saúde pública mundial. Pela primeira vez, existia uma ferramenta capaz de prevenir uma doença que havia acompanhado a humanidade durante séculos, Mas os estudos não pararam por aí. Nos anos seguintes, novas versões da vacina foram desenvolvidas para melhorar ainda mais sua eficácia e reduzir possíveis efeitos adversos. Com o passar do tempo, campanhas de vacinação começaram a ser realizadas em diversos países. Governos, profissionais da saúde e organizações internacionais uniram esforços para levar a vacina ao maior número possível de pessoas. Os resultados foram surpreendentes. Em poucos anos, os casos de sarampo começaram a diminuir drasticamente em muitas regiões. Hospitais passaram a registrar menos internações e menos complicações relacionadas à doença. Muitas crianças que antes estariam vulneráveis passaram a crescer protegidas graças à vacinação. Uma característica interessante das vacinas é que elas não protegem apenas quem recebe a dose. Quando grande parte da população está imunizada, o vírus encontra mais dificuldade para circular. Esse fenômeno é conhecido como imunidade coletiva. Quanto maior o número de pessoas vacinadas, menor a chance de ocorrerem surtos. Por isso, a vacinação é considerada uma das estratégias de saúde pública mais importantes já desenvolvidas. Segundo estimativas da Organização Mundial da Saúde, a vacina contra o sarampo evitou dezenas de milhões de mortes desde sua introdução. Esses números mostram o enorme impacto que uma descoberta científica pode ter na vida das pessoas. Além dos benefícios diretos para a saúde, a redução dos casos trouxe vantagens sociais e econômicas. Menos internações significam menos gastos hospitalares, menos afastamentos escolares e mais qualidade de vida para as famílias. Outro fato interessante é que a vacina contra o sarampo atualmente faz parte da chamada tríplice viral. Essa vacina também protege contra a caxumba e a rubéola, permitindo que uma única aplicação ajude a prevenir três doenças importantes. Graças a essa estratégia, tornou-se mais fácil ampliar a cobertura vacinal e proteger a população. Mesmo com todos os avanços, o sarampo ainda não foi completamente eliminado do mundo. Em alguns países, surtos continuam ocorrendo, principalmente quando há queda na vacinação. Isso demonstra que os benefícios conquistados ao longo de décadas precisam ser preservados continuamente. A história da vacina contra o sarampo também nos ensina a importância da pesquisa científica. Nada aconteceu de forma rápida ou simples. Foram anos de estudos, investimentos, experimentos e colaboração entre pesquisadores. Cada etapa exigiu muita dedicação. Os cientistas envolvidos nesse processo enfrentaram desafios técnicos, limitações tecnológicas e inúmeras dúvidas. Mesmo assim, continuaram até encontrar a solução. Hoje, quando uma criança recebe uma vacina contra o sarampo, ela está se beneficiando de décadas de conhecimento acumulado por pesquisadores de diferentes partes do mundo. Essa é uma das grandes forças da ciência. O conhecimento construído por uma geração ajuda a proteger muitas outras no futuro. As vacinas contribuem para aumentar a expectativa de vida, reduzir a mortalidade infantil e melhorar a qualidade de vida de bilhões de pessoas. A vacina contra o sarampo é um exemplo excelente desse impacto. O que começou com observações em laboratório transformou-se em uma descoberta capaz de salvar vidas em praticamente todos os continentes. Bom, pessoal, foi esse o Momento Eureka de hoje. Espero que vocês tenham gostado e até a próxima.
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4: Boa tarde, ouvintes da Rádio FMG. Aqui quem fala é Joana Goulart. E hoje, no Álbuns Fundamentais, vamos falar sobre Nó na Orelha, de Criolo, um dos discos mais importantes da música brasileira contemporânea. Lançado em 2011, o álbum marcou uma geração a unir diferentes estilos musicais com letras profundas e críticas sobre a realidade social brasileira. Entre as faixas mais marcantes do disco estão Bogotá, Sucrilhos e Não Existe Amor em SP. Apesar de diferentes entre si, as três músicas dialogam ao retratar um mundo marcado pela desigualdade, pelo preconceito e pela dificuldade de estabelecer relações humanas verdadeiras. Em Bogotá, a crioula apresenta uma narrativa que atravessa fronteiras e revela as contradições sociais da América Latina. A música aborda temas como pobreza, violência e exclusão, mostrando que muitos dos problemas enfrentados no Brasil também estão presentes em outros países do continente. A canção cria uma atmosfera intensa e quase cinematográfica, convidando o ouvinte a refletir sobre as consequências das desigualdades sociais. Já em Sucrilhos, Criolo faz uma crítica direta ao racismo estrutural e aos preconceitos presentes na sociedade brasileira. A música denuncia a forma como determinados grupos são marginalizados e questiona os padrões impostos por uma sociedade que muitas vezes exclui aqueles que não se encaixam em seus modelos. É uma das faixas mais contundentes do álbum, transformando experiências de discriminação em um poderoso discurso de resistência. Por fim, Não Existe Amor em SP, talvez seja a música mais conhecida do disco. Nela, Criolo utiliza a cidade de São Paulo como símbolo de uma sociedade acelerada, individualista e voltada para o trabalho e para os negócios, e um mundo capitalista, claro. A frase que dá nome à canção não significa que não existe amor literalmente, mas sugere uma crítica à frieza das relações humanas em um ambiente onde as pessoas estão constantemente ocupadas, cercadas por prédios, trânsitos e pressões do cotidiano. A música retrata a solidão que pode existir mesmo em meio a milhões de pessoas. Ao reunir essas diferentes perspectivas, Nó na Orelha mostra que a crítica social de Criolo vai além da denúncia. Suas músicas também convidam à reflexão sobre empatia, pertencimento e humanidade. Mais de uma década após seu lançamento, o álbum continua atual, porque muitos dos problemas retratados em suas letras ainda fazem parte da realidade brasileira. Agora com vocês, as músicas do álbum Nó na Orelha, de Criolo.

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1: Boa tarde, ouvintes da Rádio FMG. Eu sou a Marina Borges e gostaria de dar as boas-vindas a mais um episódio do nosso quadro Por Dentro da Obra. Hoje, a gente vai mergulhar em um dos livros mais famosos da literatura brasileira. Um clássico que atravessa gerações, provoca debates até hoje e, principalmente, mexe muito com a nossa cabeça. E o livro é Dom Casmurro, de Machado de Assis. A obra foi publicada em 1899. Esse romance, ele não é só uma história de amor. É uma história sobre memória, ciúmes, insegurança e, principalmente, sobre como a gente constrói a nossa própria versão de uma verdade. E eu já queria adiantar também que, depois de ler esse livro e até mesmo de escutar essa nossa edição do programa, você vai sair com muito mais dúvidas do que certezas. Você vai sair mais confuso do que quando você entrou. Então, fiquem comigo até o final, porque hoje a gente vai fazer uma bela análise dessa obra. Mas antes da gente começar a explicar a história em si, eu queria primeiro explicar o contexto em que esse livro foi escrito. Machado de Assis é considerado um dos maiores escritores da literatura brasileira. E Dom Casmurro faz parte da sua fase mais madura, que é muito marcada pelo realismo. Que ele traz personagens mais humanos, cheios de falhas, contradições e alguns conflitos internos. O que é bem diferente do romantismo, que idealiza personagens e sentimentos. E é exatamente isso que a gente vê nessa obra. A história se passa no Rio de Janeiro, do século XIX, em uma sociedade patriarcal, onde aparência, honra e reputação eram extremamente importantes. Esse contexto influencia diretamente o comportamento dos personagens, principalmente do nosso protagonista. O narrador da história é o próprio Bentinho, já adulto, que decide escrever um livro para atar as duas pontas da vida. Ou seja, ele quer revisitar o passado para poder entender o seu presente. Bentinho conta a sua infância e a adolescência, especialmente o seu relacionamento com Capitu, sua vizinha e grande amor desdecido. Só que a gente tem um problema. A mãe de Bentinho havia prometido que ele se tornaria padre. Isso coloca em risco o romance dos dois, já que ele precisaria entrar para o seminário. Mesmo assim, eles continuaram próximos, trocando olhares e vivendo aquele amor adolescente. Até que Bentinho realmente vai para esse seminário. E lá ele conhece Escobar, que se torna seu grande amigo. Com o tempo, Bentinho consegue sair do seminário, se forma, casa com Capitu. E parece que tudo dá certo. Mas é aí que a história começa a ficar mais complexa. Depois do casamento, Bentinho começa a desconfiar de Capitu. Ele acredita que ela pode ter tido um caso com Escobar, seu melhor amigo. Essa suspeita cresce ainda mais quando Escobar morre e Bentinho observa a reação de Capitu no velório. Ele interpreta o olhar dela como algo suspeito, carregado de emoção demais. Além disso, ele passa a notar uma possível semelhança entre seu filho, Ezequiel, e o Escobar. E aí surge a grande pergunta que atravessa gerações e com certeza vocês já ouviram alguma vez na vida, que é: Capitu traiu ou não traiu Bentinho? O mais interessante é que o livro, ele nunca responde isso de uma forma direta. Tudo que a gente sabe vem da visão do Bentinho. E eu acho que isso é o ponto-chave da nossa obra. Bentinho é um narrador em primeira pessoa. Ou seja, a história inteira é contada pela perspectiva dele. E aí que entra o nosso conceito. O narrador não é exatamente confiável. O Bentinho, ele pode até estar dizendo a verdade, mas também pode estar distorcendo os fatos, exagerando, interpretando mal ou até criando uma versão que justifique suas próprias inseguranças. Ele é ciumento, inseguro e, ao longo da narrativa, ele fica cada vez mais e mais obcecado pela essa ideia da traição. Então, a pergunta muda. Não é mais Capitu traiu? E sim, podemos confiar em Bentinho? Capitu é uma das personagens mais marcantes da literatura brasileira. Ela é descrita como inteligente, observadora e, principalmente, como misteriosa. Bentinho fala muito sobre os famosos olhos de ressaca dela, um olhar profundo e difícil de decifrar. Mas veja, tudo o que sabemos sobre Capitu vem do Bentinho. Ou seja, a imagem que temos dela pode ser totalmente influenciada pela visão dele. Isso faz com que Capitu seja uma personagem muito aberta à interpretação. Para alguns, ela é manipuladora. Mas para outros, ela é apenas uma mulher julgada injustamente. E o mais genial de Dom Casmurro é que ele não entrega respostas prontas. Machado de Assis constrói uma narrativa onde o leitor precisa participar ativamente, interpretar, questionar e tirar suas próprias conclusões. E talvez seja exatamente isso que faz o livro tão bom. Porque, no final, todo mundo já duvidou de alguém. Todo mundo já interpretou um olhar, um gesto, uma atitude e pode ter se enganado. Dom Casmurro não é só sobre uma possível traição. É sobre como vemos o mundo e como as nossas emoções podem acabar distorcendo a realidade. Bentinho tentou atar as duas pontas da vida, mas talvez ele tenha acabado criando um nó ainda maior. E agora eu deixo a pergunta para você. Capitu traiu ou foi Bentinho que nunca conseguiu confiar? E antes da gente acabar, eu queria falar um pouquinho mais sobre os principais temas da obra, que são 5 no total, que é o ciúme, que é o sentimento que move toda a segunda parte do livro. A memória, como o passado é reconstruído e possivelmente um pouquinho distorcido. A insegurança, já que Bentinho nunca parece totalmente confiante e nem confia na Capitu. E o conceito de aparência versus realidade, o que parece nem sempre é. E o machismo, principalmente, também, que é o julgamento sobre Capitu, também reflete a sociedade da época. E com isso, a gente chegou ao fim do nosso episódio de Por Dentro da Obra. E eu gostaria muito de agradecer a atenção de vocês. E eu espero que vocês se interessem pelo menos um pouquinho para poder ler ou até reler esse livro, já que é um clássico da nossa literatura nacional. E é isso, muito obrigada pela atenção e até semana que vem. Meu mestre deu a
0: partida. 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
4: 1:11.
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7: Boa tarde para você, província 1:17.

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1: Em novo anúncio nesta terça-feira, o escritório do representante do comércio norte-americano decidiu que 60 economias, incluindo o Brasil, não possuem ou não aplicam proibições à importação de produtos feitos com trabalho forçado. A acusação não é que o Brasil utiliza trabalho escravo na própria produção, mas a investigação aponta falta de mecanismos para impedir a entrada no mercado brasileiro de mercadorias produzidas com trabalho forçado por outros países. A partir desse entendimento, o governo norte-americano propôs tarifas adicionais de 12,5% para 54 países. Além do Brasil, também estão na lista Argentina, Chile, China, Colômbia, Índia, Peru, Rússia, África do Sul, Inglaterra, Uruguai e Venezuela. Outro grupo menor de 6 economias, incluindo União Europeia, México e Canadá, teriam 10% de novas tarifas por já terem fiscalização, mas ser considerada insuficiente. As medidas entram em fase de consulta até o mês de julho. Depois disso, os Estados Unidos vão decidir se devem implementar de fato as novas tarifas e em qual formato. No caso do Brasil, essas tarifas se somam àquelas de 25% anunciadas na segunda-feira, sob acusação norte-americana que o Brasil adota práticas desleais no comércio e que podem entrar em vigor a partir do dia 15 de julho. Essas duas possibilidades de taxação norte-americana, além da classificação de facções criminosas brasileiras como terroristas, o que pode justificar medidas contra o fluxo de capitais brasileiros, devem estar na pauta da reunião ministerial com o presidente Lula nesta quarta-feira. Da Rádio Nacional em São Luís, Gabriel Correa.
2: O presidente Lula voltou a defender o PIX nesta terça-feira após o anúncio do governo dos Estados Unidos de propor uma investigação comercial contra o Brasil que pode ter como resultado a aplicação de um novo tarifaço de 25% sobre os produtos brasileiros. Lula afirmou que a nova taxação foi articulada por Flávio Bolsonaro durante visita a Washington na semana passada, mas o senador nega a acusação. O presidente reforçou que o governo brasileiro não vai aceitar essa intervenção da Casa Branca.
3: Você veja um negócio, o tal do bolsonarista foi nos Estados Unidos, ele não estava focado e pediu para o Trump intervir no PIX brasileiro. Você acha que a gente vai deixar? Não vai deixar.
2: A declaração foi durante visita ao Hospital Municipal Universitário de Rio Verde, em Goiás. Em outra agenda, também nesta terça, na cidade goiana de Catalão, Lula disse que o PIX assusta o governo de Donald Trump e chegou a sugerir que o sistema fosse adotado nos Estados Unidos.
3: E ele, na verdade, a preocupação dos americanos é que o PIX pode abalar muito as chamadas empresas do cartão de crédito deles, que estão aqui no Brasil. Acho que o PIX vai acabar com isso. E o PIX vai acabar mesmo, porque o PIX é de graça e é público e ninguém paga nada. É só clicar o PIX e está resolvido o nosso problema.
2: Essas manifestações aconteceram um dia após o escritório do representante comercial dos Estados Unidos tornar público relatório sobre uma investigação iniciada há um ano contra supostas práticas desleais do Brasil no comércio com o país norte-americano. A acusação de favorecimento ao PIX de forma discriminatória em relação a outros meios de pagamento foi um dos motivos para o anúncio de uma nova tarifa de 25% sobre bens importados do Brasil. O governo brasileiro e empresas prejudicadas poderão se manifestar sobre o relatório final do escritório do representante comercial dos Estados Unidos até 15 de julho, quando o governo Trump poderá adotar medidas corretivas contra o Brasil. Em nota, a FEBRABAN, Federação Brasileira de Bancos, defendeu que o PIX é uma infraestrutura de pagamento e não um produto comercial que favorece a competição e o bom funcionamento do sistema de pagamentos e, consequentemente, da atividade econômica. Para a FEBRABAN, o PIX é um modelo aberto e não discriminatório, com participação de bancos, fintechs, instituições financeiras nacionais e estrangeiras. Com informações da Agência Brasil, Da Rádio Nacional em Brasília, Daniela Longuinho.
4: A Agência Nacional de Vigilância Sanitária, Anvisa, determinou o recolhimento voluntário da água mineral sem gás da marca Cristal. A água é fabricada pela mineração Bom Jesus Limitada em Luziânia, Goiás. O recolhimento foi indicado após a emissão de laudo do Laboratório Central de Saúde Pública do Distrito Federal, o LACEN, que identificou a presença da bactéria Pseudomonas aeruginosa em uma amostra do produto. O lote contaminado, segundo a fabricante, é composto por 374.400 garrafas de 500 ml. As unidades foram distribuídas no Distrito Federal, em cidades vizinhas de Goiás, em Tocantins e no interior de São Paulo. Segundo a empresa, o recolhimento do produto foi iniciado imediatamente em distribuidoras e cerca de 99,2% das unidades do lote já não estariam mais disponíveis nas prateleiras para compra pelo consumidor. A orientação é que os consumidores verifiquem se possuem unidades do lote LZ1 VAL200127, fabricado em 20 de janeiro de 2026 e com validade até 20 de janeiro de 2027. Em caso positivo, o produto não deve ser consumido. Até o momento, segundo a Anvisa, o laudo fiscal e as evidências apresentadas indicam contaminação restrita ao lote informado. Da agência Rádio Gov em Brasília, Daniele Popov.
5: Nesta quinta-feira, feriado de Corpus Christi, embora não seja feriado nacional, será ponto facultativo. Com isso, não terá atendimento nas repartições públicas, bancos e parte do comércio. As agências do INSS em todo o Brasil não abrem nem amanhã nem sexta-feira. O atendimento presencial será retomado normalmente na segunda-feira, dia 8. Quem precisar, pode ligar no 135 ou então acessar o site ou o aplicativo Meu INSS. As agências bancárias também não vão abrir para atendimento presencial e nem haverá compensação bancária, inclusive TED. O PIX funciona normalmente. Lembrando que contas que vencem em feriados ou finais de semana podem ser pagas no primeiro dia útil subsequente sem a cobrança de juros ou multas. No entanto, impostos e tributos geralmente não seguem a regra dos boletos. O ideal é antecipar o pagamento para o dia útil anterior ao feriado. Da Rádio Nacional em Brasília, Ana Lúcia Caldas.
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4: Começa nesta quarta-feira, dia 3, a Operação Corpus Christi da Polícia Rodoviária Federal. O reforço na fiscalização é voltado aos dias do feriadão, que deve representar um aumento no fluxo de veículos e pessoas nas estradas. As equipes da PRF estarão em operação até o próximo domingo, dia 7. O foco da operação é a prevenção de acidentes e a fiscalização do trânsito. As equipes vão averiguar o estado de conservação dos veículos, o uso de equipamentos obrigatórios e o respeito às normas de trânsito. Serão fiscalizados também os veículos de transporte de passageiros, que incluem ônibus, micro-ônibus e vans. No caso do transporte de pessoas, houve aumento de 8,32% dos sinistros de trânsito com esses veículos, segundo o levantamento da PRF. De janeiro a abril deste ano, foram registradas 690 ocorrências com ônibus, micro-ônibus e vans, com a morte de 74 pessoas. A maioria dos acidentes foi causada por desrespeito à legislação de trânsito. Os estados do Rio de Janeiro e Minas Gerais são os que tiveram o maior número de ocorrências com veículos de transporte de passageiros este ano. A PRF alerta ainda para os riscos do transporte irregular de passageiros. Por isso, antes de viajar, o passageiro deve ficar atento se a empresa de transporte é cadastrada nos órgãos reguladores. Outras orientações que a PRF dá para quem vai pegar a estrada são: fazer a revisão do veículo, verificar as condições da rodovia, não consumir bebidas alcoólicas antes de dirigir, usar o cinto de segurança e os equipamentos obrigatórios, respeitar os limites de velocidade e não usar o celular ao volante. Da agência Rádio Gov em Brasília, Daniele Popov.
7: Aposentados e pensionistas do Instituto Nacional do Seguro Social, o INSS, precisam ficar atentos a tentativas de golpes envolvendo a prova de vida. Criminosos têm feito ligações e até visitas a residências, alegando a necessidade de atualizar o cadastro para evitar o bloqueio do benefício. Atualmente, a prova de vida é realizada de forma automática por meio do cruzamento de informações em bases de dados do governo. Quando necessário, o beneficiário é avisado pela instituição bancária ou por mensagem oficial do governo do Brasil. O INSS não entra em contato por telefone para pedir dados pessoais e não envia servidores às casas dos segurados para realizar o procedimento. Segundo o alerta do Instituto, os golpistas costumam solicitar documentos, senhas do aplicativo Meu INSS, informações bancárias e até dinheiro. A orientação é não fornecer dados pessoais, não permitir a entrada de desconhecidos na residência e desconfiar de contatos que peçam informações ou façam ameaças de bloqueio imediato do benefício. Em caso de dúvida, a recomendação é procurar os canais oficiais, como a Central 135, o aplicativo Meu INSS, uma agência da Previdência Social e o site do Instituto gov.br/INSS. Com redação de Diego Freitas, da agência Rádio Gov em Brasília, Dilson Santa Fé.
8: Tirando com a notícia.
9: Agora 1h32 na província, houve mais cedo uma reunião ministerial lá no Palácio da Alvorada e a gente vai ouvir agora uma fala de agora há pouco do presidente Lula.
10: Que este país não adotará mais a política do vira-lata diante das grandes potências. Nós não somos melhor do que ninguém, mas também não somos pior. Nós queremos respeitar todo mundo, mas nós também queremos respeito. E é assim que a gente vai continuar tratando esse país. É assim, e aí vocês, ministros, não podem deixar de dizer isso. Tá? De dizer isso alto e bom som. Estão tentando trair o Brasil com interesses mesquinhos, com interesses rasteiros de uma disputa eleitoral. E não há disputa eleitoral em qualquer país do mundo que possa dar valor a alguém que trai a pátria. Alguém que é capaz de vender o seu país por interesses mesquinhos deles. Então, nessa reunião aqui, é uma arrumação de discurso para todo mundo. Ninguém tem que ter medo de nada. Porque a gente não vai baixar a cabeça. A gente vai continuar fazendo aquilo que nós sabemos fazer. Vamos continuar conversando com todo mundo. E a gente, eu nem ia no G7, agora eu vou. Nem ia em EVM, mas agora eu vou no G7. Porque é preciso alguém tentar colocar ordem na casa e dar um paradeiro nessa coisa que está acontecendo de desmonte do multilateralismo, desmonte da democracia e de desvalorização das instituições. Se a ONU não está funcionando hoje, não é destruindo a ONU que a gente vai consertar o mundo, é fortalecendo a ONU. E o que, que o Brasil está reivindicando há muito tempo? Está reivindicando que haja mais países membros do Conselho de Segurança como membro permanente. O Brasil está defendendo, nós temos o G4, que é Brasil.
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5: O prazo para se inscrever no Enem, o Exame Nacional do Ensino Médio 2026, está terminando. Os interessados têm somente até sexta-feira, 5 de junho, para realizar a inscrição na página do participante. O prazo também vale para solicitar atendimento especializado e tratamento por nome social. Uma das novidades deste ano prevê que os alunos que estão concluindo o ensino médio da rede pública terão inscrição automática no exame a partir de dados encaminhados pelas redes de ensino. Lembrando que mesmo quem tem inscrição automática deve acessar o site para confirmar as informações. Os demais participantes que tiveram a isenção da taxa de inscrição aprovada também deverão realizar a inscrição no exame. A taxa custa R$ 85,00 e pode ser paga até 10 de junho. Da Rádio Nacional em Brasília, Ana Lúcia Caldas.
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15: Vamos começar com a decisão da Copa do Nordeste. O Fortaleza perdeu em casa de virada para o Vitória por 2-1. No sábado, o time baiano tem a vantagem do empate para conquistar o título. Amistosos internacionais nesta terça-feira, a Croácia perdeu para a Bélgica 2-0, Jorge Romero empataria 1-1, o Marrocos, adversário do Brasil na Copa, goleou Madagascar 4-0, o País de Gales empatou com Gana 1-1 e o Haiti goleou Nova Zelândia por 4-0. No tênis, o brasileiro João Fonseca perdeu para o tcheco Jukan Mensic por 3-7-0 e se despediu do Aberto da França em Roland Garros. Nesta quarta-feira, a bola rola para a decisão da Taça Sul-Sudeste. Teremos Avaí e Chapecoense, alguns amistosos internacionais nesta quarta, República do Congo e Dinamarca, Luxemburgo e Itália, Holanda e Argélia, Polônia e Nigéria, Coreia do Sul e El Salvador. Na Rádio Nacional em Brasília, Bruno Mendes.
16: Quarta-feira, 3 de junho de 2026. Esse é o Giro de Notícias. Eu sou Leno Falck e você acompanha os destaques do momento. O governo dos Estados Unidos divulgou nesta terça-feira uma lista de 60 países que falharam em proibir e fiscalizar a importação de mercadorias produzidas com trabalho forçado. Entre eles está o Brasil. O governo americano propôs a aplicação de tarifas adicionais de 12,5% sobre todos os produtos desses países. O presidente Lula criticou o anúncio de tarifas de 25% a produtos brasileiros por parte dos Estados Unidos. Na mira do presidente Trump também está o PIX brasileiro. O estadunidense acusa o Brasil de concorrência desleal com empresas de cartão de crédito dos Estados Unidos e com as Big Techs. Na cidade goiana de Catalão, Lula levantou um cartaz com a frase "O PIX é do Brasil" e culpou os filhos de Jair Bolsonaro pela nova investida estadunidense. Após anunciar o tarifaço, Donald Trump postou foto com Flávio Bolsonaro. Candidato à presidência pelo PL, Flávio Bolsonaro teve encontro com o ex-deputado carioca Eduardo Cunha. A reunião aconteceu após entrevista de Flávio em Belo Horizonte a uma emissora evangélica de Cunha. Bolsonaro, no entanto, evitou divulgar o encontro em suas redes sociais. Apenas Eduardo Cunha postou que estiveram juntos. O Tribunal Superior Eleitoral negou o recurso apresentado pelo ex-governador do Rio de Janeiro, Cláudio Castro, contra a decisão do tribunal que o condenou à inelegibilidade até 2030. Também foi mantida a condenação do ex-deputado estadual Rodrigo Bacelar. A Mega Sena acumulou e pode pagar amanhã 32 milhões de reais para quem acertar as 6 dezenas sorteadas. Os números sorteados na noite de ontem foram 27, 30, 35, 40, 44 e 58. O Giro de Notícias é uma produção da Agência Rádio Web. Texto e apresentação, Leno Falck. Edição, Mário Melo.
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chegando, ótima tarde pra você, 1h42 agora na província, ótima tarde pra você, ligado em casa, no carro, no trabalho, seja bem-vindo e bem-vinda. Quartou, 3 de junho de 2026, sucesso e informação no seu rádio. Mais cedo você estava conferindo por aqui o programa Rádio IFMG, produção dos alunos aí do nosso Instituto Federal de Minas Gerais. Bacana demais, e já primeiras informações dessa quarta-feira. Eu já vou passar para você aqui, já no começo do nosso programa, você sabe, informações importantes e de momento, o que está acontecendo aqui na nossa cidade de patrimônio mundial. A Orotran informando, interdição total do Pilar até o bairro Antônio Dias. Atenção! Nesta quarta-feira, daqui a pouco, a partir das 5 horas, o motivo é a confecção dos tapetes devocionais. Contamos com a compreensão de todos, então atenção aí no trânsito do Pilar até o bairro Antônio Dias. Abraço a todos aí da Orotran. O trecho, né, onde serão montados os tapetes, inicia ao lado da Basílica do Pilar, Praça Juvenal Santos, seguindo até a Praça Barão do Rio Branco, Rua Diogo de Vasconcelos, até a esquina com a Rua Pacífico Homem e Avenida Vitorino Dias. A continuação na Praça Cesário Alvim, Rua dos Inconfidentes, a montagem do tapete em meia pista até a esquina com a Avenida Lima Júnior. Praça Prefeito Amadeu Barbosa, continua na esquina do Largo Frei Vicente Botelho, passa parte aí da Rua Felipe dos Santos, em frente à Pousada Vila Rica, até a esquina com a Rua Doutor Alfredo Baeta. Continua da Rua Alagoas com a Rua Doutor Alfredo Baeta até as escadarias da Igreja de Nossa Senhora da Conceição do Antônio Dias. Contamos com a compreensão de todos e então atenção no trânsito, hein? E também vamos informar para você, interdição total aí na Rua Padre Viegas, Padre Faria, Santa Efigênia, Rua do Cruzeiro, acontecendo aí amanhã, a partir das 14 horas, procissão de Corpus Christi na Igreja Santa Efigênia, aí no bairro Alto da Cruz. E também informação importante do trânsito, informações importantes a gente confere aqui durante a nossa tarde, ok? Alguma alteração, alguma restrição, algum congestionamento mais forte, né? Porque a gente sabe, às 18 horas, Alto da Cruz, ali tá engarrafado, né? Isso aí já é de conhecimento geral. O que você pode fazer é sair mais cedo de casa. Isso aí ajuda bastante. 18 graus agora na cidade de Patrimônio. Chegamos aqui com 17. Aumentou um grauzinho, mas nem parece. Possibilidade de chuva 30%, umidade 77%, ventos de 6 quilômetros. 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Daqui a pouco chegando junto comigo, Cris, trazendo a sua novela preferida e também as informações, as notícias, as fofocas dos famosos. Daqui a pouco Zé Bonito, Letisgo, Geraldão, pra gente dar boas risadas também, o Chico da Tiana e o Marco Luque. E também, claro, informações aí do Brasil e do mundo com as melhores agências, a Mirt, Brasil 61 e Rádio Web. Tem artista famoso, artista querido e artista novo aqui no Brasil. Ela, por exemplo, é uma artista que está rodando pouco, né? Tá tocando pouco ainda, mas é uma das da número um. A gente já tocou aqui, claro, né? Ella Langley está fazendo aniversário hoje.

É cantora, compositora americana de música country. Seu álbum de estreia, Hangover, foi lançado em 2 de agosto de 2024 com seus sucessos de Look Me Like You Love Me e Rick Green, além de sucessos aí da Billboard Hot 100 com Choosing Texas, essa que é líder da parada americana da Billboard. Ella Langley, sucesso atual, nasceu em Hope Holly, Alabama, Estados Unidos. Nasceu em 3 de maio de 99, completa hoje 27 anos.

0: Esse é o Pedro Maia Tempester, mais conhecido como MC Pedrinho. Nasceu em Cabreúva em 2002. É cantor brasileiro de funk e ousadia. Conhecido nacionalmente pelo hit Dom Dom Dom, o qual acumula mais de 20 milhões de visualizações em seu clipe oficial. Pedrinho é conhecido nacionalmente por cantar músicas com líricos sexuais considerados inadequados para a sua idade. Suas músicas sofreram uma tentativa de proibição pelo Ministério Público dentro do território nacional. Pedrinho tá completando hoje 24 anos. Parabéns, MC Pedrinho. Essa tranquila de rolar, nosso amor. Do amor, e ele também completando hoje, completaria hoje, né, 93 anos. Are you ready? Yeah. 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Yeah. 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Yeah. Two, three, hey. É isso aí, estamos em 2026, hein? James Joseph Brown foi cantor, compositor, dançarino, músico e produtor musical americano. Principal precursor da música funk e uma figura importante da música do século XX. Ele é conhecido por vários apelidos, entre eles Mr. Dynamite, Padrinho do Soul, Rei do Soul, Soul Brother Number One. Ministro do novo Super Heavy Funk. Em uma carreira que durou mais de 50 anos, ele influenciou o desenvolvimento de vários gêneros musicais. Brown foi um dos 10 primeiros artistas a serem incluídos no Hall da Fama do Rock and Roll em 23 de janeiro de 86. Sua música foi amplamente sampleada por músicos de hip hop e outros artistas. James Brown, música pra você, passando agora na Padre Rolim, ouvindo a província. Vai no posto Ouro Preto, descendo para Mariana. Faleceu em 25 de dezembro de 2006. Completaria hoje 93 anos. Nasceu em Atlanta, Geórgia. Faltando 10 para as duas, está começando.
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0: 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Daqui a pouquinho nossas atrações, novelas, esportes, notícias. A gente começa, é claro, com o aniversariante de hoje. Faria hoje 93 anos, hein? James Brown.

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0: Band no peito e diz: sucesso! Papatinho, Ludmilla, João Gomes, Zeca Pagodinho, Samuel Rosa e Veig. A gente ouviu também aniversariante do dia, James Brown, faria hoje 93 anos, 1h57 na província. Cris Marques, a nobreza do amor.
1: Toco, eu chegando com as emoções da sua novela preferida. A nobreza do amor é a nossa primeirona. Olha, a tensão cresce ainda mais quando novas acusações cercam Gendal e seu governo. Dume segue sendo pressionado por Chinua e outros líderes para abandonar Quênia e seu envolvimento com o caso. A Lika descobre novas atrocidades cometidas em Batanga, aumentando o clima de revolta. Enquanto isso, relações pessoais também se complicam, hein? Com ciúmes, traições e sentimentos proibidos, que deixam tudo ainda mais explosivo em A Nobreza do Amor. Amanhã tem mais, mas daqui a pouquinho tem a novela das sete. Continue por aqui.
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3: 1989. O governo da China envia tropas para expulsar os manifestantes da Praça da Paz Celestial após 7 semanas de ocupação. 2012. Um avião transportando 153 pessoas a bordo cai em um bairro residencial em Lagoas, na Nigéria, matando todos a bordo e 10 pessoas no solo. 2018. Erupção do vulcão de fogo na Guatemala mata mais de 70 pessoas, fere outras 300 e deixa desaparecidos.
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3: Minuto do Esporte no ar para você nesta quarta-feira, e amanhã tem bola rolando, tem Copa Verde, Anápolis e Paysandu às 8 horas da noite. Pelo Campeonato Brasileiro da Sub-17, teremos às 3 da tarde Atlético Paranaense contra América Mineiro e ainda Palmeiras contra Vitória. Jogo previsto este para as 4 da tarde. Pelo Campeonato Paulista da Sub-20, teremos às 3 da tarde 2 jogos, América e Juventus, Grêmio e Palmeiras, e às 7 da noite Oeste contra Velo Clube. Amistosos de seleções, teremos às 8 horas da manhã Maldivas e Paquistão, Camboja e Butão. Às 9 horas da manhã, 10 da manhã tem Lesoto e Quênia, e à 1 da tarde tem Eslovênia e Chipre. A Espanha entra em campo pelos amistosos às 4 da tarde contra o Iraque, e a França enfrenta a Costa do Marfim às 4 e 10 da tarde.
4: O presidente Lula voltou a criticar as medidas dos Estados Unidos contra o Brasil, adiantou que vai mandar uma nova carta ao presidente norte-americano Donald Trump e também afirmou que vai à reunião do G7 em junho na França. Ele falou nesta quarta-feira na abertura da segunda reunião ministerial do ano. Foi um encontro de alinhamento de discurso e ações com vistas ao defesa eleitoral, que começa no dia 3 de julho. Lula pediu aos ministros que as entregas que faltam fiquem prontas até lá, porque a partir dessa data o presidente não poderá participar de inaugurações e outras iniciativas. O presidente disse que não quer novidades, mas foco nos projetos já anunciados. Sobre o anúncio da possibilidade de tarifas de 25% sobre produtos brasileiros, Lula disse que ficou surpreso, já que após a reunião com Donald Trump, ele estava confiante numa nova lógica para a relação entre os dois países.
5: Nós estamos num momento decisivo para que a sociedade brasileira, eu diria até uma parte da sociedade mundial, reconheça o fortalecimento da democracia no nosso país, a nossa luta para o fortalecimento do multilateralismo, para que esse país não seja tratado em nenhum momento como se fosse uma republiqueta insignificante. Nós somos muito grandes, nós temos muita história e nós não podemos aceitar o tratamento que os Estados Unidos deu ao Brasil esta semana.
4: Sem citar nomes, Lula criticou ações de algumas pessoas que, segundo ele, teriam estimulado a decisão do governo norte-americano.
5: Pedir uma punição ao país na perspectiva de derrotar uma candidatura ou de levar vantagem é de uma grosseria que eu não posso encontrar outro nome a não ser dizer: em qualquer outro país do mundo, em qualquer outro momento histórico, isso seria chamado de traição da pátria.
4: O presidente Lula adiantou que vai mandar outra carta a Donald Trump e disse que, se os Estados Unidos não quiserem, o Brasil vai fazer comércio com outros países.
5: Agora nós não vamos ficar chorando, nós vamos procurar outros parceiros. Se ele não quer comprar, a gente vai vender para quem quiser comprar. A gente não vai ficar reclamando. Se não quiser investir aqui, nós vamos procurar outro. O que tem que saber é que o Brasil é dono do seu nariz.
4: Ainda no pronunciamento, Lula disse que vai ao encontro do G7 em defesa do multilateralismo e da reforma do Conselho de Segurança da ONU.
5: Eu nem ia no G7, agora eu vou. É preciso alguém tentar colocar ordem na casa e dar um paradeiro nessa coisa que está acontecendo de desmonte do multilateralismo, desmonte da democracia e de desvalorização das instituições.
4: Após a fala do presidente, a ministra da Casa Civil, Miriam Belchior, apresentou resultados de políticas públicas e projetos do governo neste ano. Falou de educação, infraestrutura, saúde e meio ambiente. Ela destacou também a queda do desmatamento, o terceiro menor desde 1988, um dos argumentos para a taxação sobre o Brasil. Da Rádio Nacional em Brasília, Gabriel Brum.
6: A China reconheceu oficialmente o Brasil como país livre de febre aftosa sem vacinação. A decisão foi confirmada nesta terça-feira, dia 2, e representa um novo passo nas relações sanitárias e comerciais entre os dois países. Segundo o Ministério da Agricultura e Pecuária, o reconhecimento é resultado de negociações conduzidas pelo governo brasileiro, incluindo reuniões realizadas durante a missão oficial do ministro da Agricultura, André de Paula, à China, em maio deste ano. Durante os encontros com autoridades chinesas das áreas de agricultura e comércio, o Brasil apresentou avanços do Sistema Nacional de Defesa Agropecuária e reforçou o pedido pelo reconhecimento do novo status sanitário, como destaca o ministro André de Paula.
7: Nós tivemos lá a oportunidade de conversar com o ministro do Comércio, com o ministro da Agricultura, ter várias reuniões, longas reuniões, reuniões densas, e uma das principais reivindicações que nós tínhamos era exatamente essa. Por isso, nesse momento, quando essa notícia é oficializada, nós temos razões de sobra para celebrar esse resultado.
6: O reconhecimento da China ocorre um ano após a Organização Mundial de Saúde Animal reconhecer o Brasil como país livre de febre aftosa sem vacinação. Para o Ministério da Agricultura e Pecuária, a decisão chinesa pode contribuir para o avanço de discussões técnicas envolvendo produtos das cadeias bovina e suína exportados para o mercado do gigante asiático. Em maio de 2025, Brasil e China também assinaram um memorando de entendimento na área de medidas sanitárias e fitossanitárias. O acordo prevê o fortalecimento da cooperação bilateral em temas relacionados à sanidade animal e vegetal. A China é o principal destino das exportações do agronegócio brasileiro e respondeu por mais de 50 bilhões de dólares em compras do setor no ano passado. Reportagem Marquesan Araújo.
8: No dia 1º de junho, um dos grandes ícones da era de ouro de Hollywood completaria 100 anos. A atriz estadunidense Marilyn Monroe. Para marcar a data, o Museu da Imagem e do Som de São Paulo apresenta a mostra Marilyn Monroe 100 anos, com a exibição de 12 filmes estrelados pela artista. Marilyn Monroe se consagrou no imaginário da cultura pop como a loira fatal. Mesmo quem não assistiu ao filme O Pecado Mora ao Lado, dirigido por Billy Wilder, deve conhecer a famosa cena da loira com o vestido branco esvoaçante na grade do metrô. Julgada à época pela aparência, numa indústria dominada por homens, a atriz teve uma carreira de 15 anos entre o primeiro e o último filme não finalizado. Ela morreu aos 36 anos em agosto de 1962, vítima de uma overdose de remédios. Nascida Norma Jean Mortenson na cidade de Los Angeles, ela passou a infância entre orfanatos e lares adotivos, começou a carreira como modelo e adotou Marilyn Monroe como nome artístico. Alçada à fama em filmes como Os Homens Preferem as Loiras e Quanto Mais Quente Melhor, além de O Pecado Mora ao Lado, Marilyn queria ser vista para além dos estereótipos que interpretava. Ela foi pioneira ao ser uma das primeiras mulheres a criar uma produtora de filmes em 1954 para ter mais controle da própria carreira. Com a vida privada espetacularizada, o talento de Marilyn Monroe muitas vezes foi reduzido à imagem de ícone frágil e trágico. Nesta semana, o público tem a chance de fazer uma imersão na filmografia da atriz, na mostra que acontece no Museu da Imagem imagem e do som na capital paulista. A curadoria, feita por André Sturme, deu destaque a trabalhos menos conhecidos, estrelados por Merlin. Do primeiro papel com fala da atriz no filme Idade Perigosa, ao primeiro papel de protagonista em Mentira Salvadora. Tem ainda Só a Mulher Peca, drama noir de Fritz Lang, O Rio das Almas Perdidas, de Otto Preminger, e dois longas de John Huston, O Segredo das Joias e Os Desajustados. A mostra segue até o próximo domingo e os ingressos custam entre R$3 e R$6. Detalhes da programação no site do MIS, e quem visitar o local também pode conferir a última sessão de fotos de Marilyn Monroe, feitas numa entrevista para a revista Life, na casa da atriz, pelo fotógrafo Alan Grant. Muitas das fotografias da sessão, não publicadas na revista, chegam ao público pela primeira vez. Da Rádio Nacional em São Paulo, Sara Kines.
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10: Sabe o que que tirou a minha paz? Hoje cedo já é que vem aí mais um feriado e nós que é pobre tamo como? Nós tá só observando os ricos. Ah, partiu praia, partiu montanha, partiu resort, partiu conhecer novos lugares. O rico faz turismo de viagem e o pobre faz turismo doméstico, da cama pro sofá e do sofá pro banheiro. O rico faz chequinho no aeroporto, nós que é pobre, nós faz check-in na cozinha de casa, torcendo pra ter alguma coisa na geladeira pra mastigar. A única viagem que nós faz é olhando os estragão dos amigos que tem dinheiro. Aí nós viaja junto com eles, né? É Fernando de Noronha, Gramado, Campo do Jordão, Beto Carreiro, hotel com piscina arquecida. É só coisa com despesa altíssima. Mas vai achando que nós que é pobre também não diverte. Claro que nós diverte no feriado. E qual que é o nosso divertimento no feriado? É planejar coisa que nós sabe que não vai fazer. Ah, é uma delícia. Nada melhor que prometer arrumar o vazamento da pia, prometer que vai pregar teia sorta no telhado, lavar o cachorro, trocar o filtro da talha de água, pintar a parede descascada. E em vez disso, nós veste um pijamão gostoso, deita no sofá e assiste série repetida com senha emprestada. E que venha o próximo feriado para nós fazer tudo isso de novo, nem que volte o cheque.
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1: Olá, tô chegando com Tititi no seu rádio. Boa notícia para os fãs de Faustão. O apresentador recebeu alta hospitalar ontem, terça-feira, e já está em casa. Fausto Silva passou cerca de uma semana internado em observação no Hospital Albert Einstein, São Paulo. Segundo a assessoria, a recuperação foi positiva e o comunicador passa muito bem. É isso aí, né? Graças a Deus. Na volta, vou falar do cantor Natan, hein? Polêmica. É já já.
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1: Vai, meu filho!

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0: 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Flashdance, a gente ouviu também Natanzinho Lima, Sonho de Amor, 2:19. Agora na província, mandar um abraço, uma boa tarde pra minha tia Eunice, tá ouvindo a gente aqui na Vila Aparecida. Daqui a pouquinho vamos tocar o som antes aqui da oração, a consagração a Nossa Senhora Aparecida, o som do J Neto é bonita. Daqui a pouquinho, viu, tia Eunice? Recado de agora, da Sane Ouro, Rua Antônio Martins, aí na Barra, acontecendo até às 5 da tarde, a interdição total desta via, ok? Dia 31 é o número, né? Rua Antônio Martins, aí na Barra. Até às 5 da tarde será necessária aí a interdição total desta via. Informou a Sane Ouro. Hora certa na província, 2:20, posto Ouro Preto. Abraço a todos aí ligados com a gente, ao lado da Cooper Ouro.
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8: Essa é nossa, 2h24 na província. 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
1: Boa tarde para você, província, 2h26.
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0: o sujeito entrando no outro, mas bebo de cair. Senta do lado do pastor. O pastor olha para ele com aquele ar de piedade e diz: meu filho, você não vê que esse é o caminho que vai pro inferno? Ele grita: para, motorista, que eu peguei o 11 errado.
1: Sorria com a gente, a piada do Zunguinha.
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3: A cantora Dua Lipa fez uma parceria com o Google Maps e criou 12 listas com lugares que consideram favoritos entre os países que já viajou pelo mundo. A parceria foi feita entre a plataforma de endereços do Buscador e a Service 95, criada pela cantora. O site reúne um conteúdo editorial e cultural com dicas de livros, filmes, moda e viagens. E o Brasil? Todos os fãs da cantora sabem que Dua Lipa aproveita as viagens a trabalho para conhecer os lugares onde passa. Quando a cantora veio ao Rio de Janeiro, foi flagrada passeando pelos bares da Zona Sul da cidade. Quando esteve em São Paulo, ela e seus amigos também frequentaram bares e restaurantes. Na lista que a cantora elaborou sobre as melhores noites fora, há diversos lugares para curtir a noite com os amigos, e um deles é o Bar e Boate em São Paulo, Matiz. O local fica no bairro República e tem um rooftop que recebe muitas pessoas com apresentações de DJs.
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4: O presidente do Supremo Tribunal Federal, ministro Edson Fachin, manifestou preocupação com sanções externas unilaterais que podem afetar a independência judicial brasileira. O ministro reuniu-se nesta terça-feira com a relatora especial das Nações Unidas para a independência de magistrados e advogados, Margaret Sarefuate. Em nota divulgada pelo STF, Edson Fachin afirmou estar apreensivo com o atual cenário enfrentado pelas democracias em diferentes países. O ministro mostrou ainda preocupações com os ataques dirigidos ao Poder Judiciário e às Cortes Constitucionais. Para Fachin, iniciativas voltadas a constranger magistrados em razão de atos praticados no exercício de suas funções representam um motivo de atenção redobrada por parte das instituições. O presidente do STF afirmou que o tribunal desempenhou um papel decisivo na defesa da ordem democrática e da legalidade constitucional em face de uma tentativa de golpe de Estado no país em janeiro de 2023. Edson Fachin ainda reafirmou sua confiança na capacidade das instituições brasileiras de responder de forma firme e efetiva às ameaças à independência judicial e ao Estado de Direito. Nesta terça-feira, os Estados Unidos citaram decisões do STF entre as justificativas para ameaçar as exportações brasileiras com novas taxas. Na semana passada, a Justiça da Flórida determinou a intimação do ministro Alexandre de Moraes para apresentar defesa em um processo em que é acusado por uma rede social de determinar bloqueios de perfis de pessoas envolvidas em atos antidemocráticos. Com informações da Agência Brasil, da Rádio Nacional em Brasília, Gésio Passos.
5: Brasileiros endividados já podem contar com uma nova oportunidade para renegociar débitos desde maio deste ano. Com o novo Desenrola Brasil, lançado pelo governo federal, é possível conseguir descontos de até 90% nas dívidas, parcelamento em até 48 meses e ainda usar parte do saldo do FGTS para ajudar na quitação dos débitos. A iniciativa, também chamada de Desenrola 2.0, foi criada para reduzir a inadimplência e ajudar famílias a recuperarem o acesso ao crédito. O programa vale para pessoas com renda de até 5 salários mínimos, o equivalente a R$ 8.105 em 2026. Podem participar consumidores que tenham dívidas contratadas até 31 de janeiro de 2026 e que estejam em atraso entre 91 dias e 2 anos. Nesta etapa, entram na renegociação dívidas das famílias de cartão de crédito, cheque especial e crédito pessoal, conhecido como CDC. Para aderir ao programa, os interessados devem procurar diretamente os bancos ou instituições financeiras onde possuem débitos. O limite do novo crédito é de até R$ 15 mil por pessoa em cada instituição participante. Entre as condições oferecidas estão descontos que variam de 30% a 90% sobre o valor devido. Os juros são limitados a 1,99% ao mês, com prazo de pagamento de até 48 meses. O prazo é de 35 dias para começar a pagar. Uma das principais novidades do Desenrola 2.0 é a utilização do Fundo de Garantia do Tempo de Serviço, FGTS, para quitar ou reduzir dívidas. O trabalhador inadimplente poderá usar até 20% do saldo disponível no fundo ou até R$ 1.000, sendo que o maior valor será o válido. O valor utilizado poderá ser definido durante a negociação com a instituição financeira. O novo Desenrola Brasil também traz condições especiais para estudantes com dívidas do FIES. Quem está com parcelas atrasadas entre 90 e 360 dias poderá obter desconto de 100% dos juros e multas. Já estudantes inscritos no CadÚnico poderão conseguir descontos de até 99% do valor total da dívida. A expectativa do governo federal é beneficiar milhões de brasileiros e facilitar a recuperação financeira de famílias e estudantes que enfrentam dificuldades para regularizar pendências. Com informações do Ministério da Fazenda, Bianca Mingotti.
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7: Quer saber onde estão as bibliotecas públicas e comunitárias de todo o Brasil, os acervos e que atividades são oferecidas para a população? Basta acessar a plataforma BiblioBR, que foi lançada nesta terça-feira na Fundação Biblioteca Nacional, no Rio de Janeiro. Além de conter o cadastro das bibliotecas de todo o país, a plataforma fará a gestão de informações das bibliotecas brasileiras. Junto com o lançamento da BiblioBR, foi assinado o acordo de cooperação entre a Secretaria de Formação Artística e Comunitária do Ministério da Cultura e a Secretaria de Estado de Cultura e Economia Criativa do Rio de Janeiro. Esse acordo formaliza a integração do sistema estadual ao nacional e reforça o compromisso conjunto com a manutenção e o fortalecimento das políticas públicas para as bibliotecas. Foi estabelecida a vigência de 30 anos para a cooperação, período em que serão qualificados os serviços bibliotecários, a formação de profissionais, com a modernização de equipamentos culturais e ampliação do acesso à leitura. A plataforma BiblioBR pode ser acessada via gov.br. Bibliotecas de todo o país podem acessar e inserir seus dados. A ideia é que o sistema tenha um banco de dados com a localização das bibliotecas, quais atividades oferecem, quantos leitores frequentam o espaço e qual o acervo. Além de informações sobre bibliotecas públicas, a plataforma terá dados de bibliotecas comunitárias e associadas ao Sistema Nacional de Bibliotecas Públicas. Da agência Rádio Gov em Brasília, Daniele Popov.
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8: Tá ligado no Tititi? Não perde nada. Vem comigo, porque depois de repercussão do show em Maracanã, o Natan anunciou que vai voltar à cidade, no São João, para fazer uma apresentação gratuita. O cantor prometeu um show completo e, brincando, disse que dessa vez não vai cantar a música, abre aspas, na casa da vizinha, fecha aspas, porque lembro de ter cantado ela umas 5 vezes. As imagens mostram bem Natan bêbado no palco, hein? Complicadão, hein? E daqui a pouquinho vou falar da Débora Seco. É, segura aí.
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3: 2h36, 2h36 na província. Quarta-feira é por aqui. Daqui a pouco mais novela, esporte, notícia pra você. Agora tem Amado Batista e Léo Magalhães.
4: Léo Magalhães. Cadê você, menino?

0: Amada Batista.
1: Maravilha, você aceitou meu convite, viu? Obrigado por tudo.
0: Você sabe de uma coisa que eu fiquei muito feliz quando você me ligou para participar desse DVD? É que você falou assim: Léo, você é o primeiro artista, o primeiro amigo que eu tô ligando para participar desse DVD comigo.
1: E ligarei muitas vezes mais.
0: Cara, eu fiquei feliz demais. Foi um misto de alegria e orgasmo ao mesmo tempo.
1: Muito obrigado, meu irmão. Felicidade por você. Sucesso cada vez mais, viu?
0: Eu agradeço.
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0: Girls com David Guetta, Amado Batista e Léo Magalhães, Não Quero Falar Com Ela. Faltando 15 para as 3 na província. Segura aí, segura aí, Mari.
1: Novela das 7, Coração Acelerado. A Grado e Eduarda finalmente desmascaram Nayane, causando choque geral em Bom Retorno, hein? E João Raul fica dividido com toda a situação, enquanto relações começam a se romper. No meio da confusão, decisões importantes são tomadas, alianças mudam e alguns personagens encaram de vez as consequências das mentiras reveladas, hein? É, muitas emoções e Coração Acelerado. Amanhã tem mais, daqui a pouquinho, a novela das 9.
2: Celebridades, quem deixou saudade? Em 3 de junho de 1986, morre Augusto Ruski, agrônomo, ecologista e naturalista brasileiro. Ruski é patrono da ecologia no Brasil e um dos ícones mundiais da proteção do meio ambiente.
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4: Hoje tem bola rolando, tem Copa Sul-Sudeste, Avaí e Chapecoense se enfrentam às 8 horas da noite. Pelo Campeonato Carioca 2, teremos Araruama e Maricá, jogo previsto para as 15 para as 3 da tarde, também no mesmo horário, América contra São Gonçalo. A seleção brasileira já está nos Estados Unidos para a Copa do Mundo. O time masculino desembarcou em Nova Jersey na manhã desta terça-feira e a equipe chegou com moral depois de golear o Panamá por 6-2 no último domingo diante de 70 mil pessoas no estádio do Maracanã, no Rio de Janeiro. Já em solo americano, o técnico Carlo Ancelotti disse que o time está pronto, contente, motivado e animado também para fazer o melhor. Segundo Ancelotti, a Copa não tem favorito, as equipes são muito fortes e o Brasil vai competir com todas elas. Ancelotti terá pela primeira vez todos os 26 jogadores convocados. Marquinhos, Gabriel Magalhães e Gabriel Martinelli já estão à disposição da seleção após disputarem a final da Champions League na Europa. Carlo Ancelotti disse que a equipe terá mais 3 dias de testes e preparação para o amistoso contra o Egito, que é neste sábado, em Cleveland, e alguns dias de preparo para o primeiro jogo, então, da Copa. A estreia na fase de grupos do Mundial acontece dia 13 de junho contra o Marrocos em Nova Jersey. Então anote aí na sua agenda. Depois, o time encara o Haiti no dia 19 na Filadélfia e a Escócia no dia 24 em Miami.
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6: Famílias em situação de vulnerabilidade social que solicitarem o benefício de prestação continuada, o BPC, podem continuar recebendo o Bolsa Família durante todo o período de análise do pedido pelo Instituto Nacional do Seguro Social, o INSS. A mudança evita que os beneficiários precisem deixar o programa de transferência de renda antes da decisão sobre o BPC. Até então, muitas famílias eram obrigadas a pedir o desligamento do Bolsa Família porque o valor recebido podia elevar a renda familiar acima do limite exigido para acesso ao benefício assistencial. Com a nova medida, o desligamento do Bolsa Família só acontece se o BPC for concedido ao final do processo. Nesse caso, o INSS comunica a decisão ao Ministério do Desenvolvimento e Assistência Social, Família e Combate à Fome, que interrompe o pagamento do programa. Os beneficiários continuam tendo direito aos valores retroativos do BPC desde a data do requerimento, com possibilidade de compensação dos recursos pagos pelo Bolsa Família durante a análise do pedido. Para mais informações, acesse gov.br/MDS. Com redação de Diego Freitas, da Agência Rádio Gov em Brasília, José Carlos Andrade.
7: Quando chegou no Brasil, cheguei, apanhou um casal, me receberam, foi na casa deles. Aí, um homem não queria negro na casa deles, que na minha casa não quer negro, não.
8: Quem conta é Suzana Salomono. Ela tem hoje 51 anos. Nascida em Moçambique, foi trazida ao Brasil para trabalhar. Vítima de tráfico e de exploração.
7: Eu não tinha passaporte. Eu não tinha dinheiro para tratar passaporte. Eu não fui lá. O passaporte foi tratado tudo com essa mulher, mandou para mim na minha casa.
8: Suzana chegou sozinha ao Brasil, sem telefone, sem dinheiro, um quadro de extrema vulnerabilidade. É o que explica Roque Patucci, do Centro de Apoio e Pastoral do Migrante, em São Paulo.
9: No caso da Suzana, ela foi traficada para o Brasil. Não aparece na descrição dos crimes que ela sofreu, só aparece o trabalho escravo, mas ela foi traficada.
8: O defensor público Murilo Ribeiro Martins explica como a condição de imigrante frequentemente aprofunda a vulnerabilidade e facilita a exploração.
10: A condição de pessoa migrante é utilizada, inclusive, como elemento de exploração. O empregador usa isso como um elemento de ameaça.
8: Liana Shaib, ministra do Tribunal Superior do Trabalho, explica o motivo das pessoas se manterem aprisionadas nessa situação.
11: Porque a primeira pergunta é: para onde eu vou? Que trabalho digno e decente eu vou ter? Então, é tão surreal, complexo e contraditório que às vezes você quer permanecer ali.
12: Onde? Porque não tinha casa, não tinha família, não tinha ninguém que pode me dizer que Suzana está aqui para ficar. Não tinha ninguém que me abraçava. A Liguei denunciou ela, e não sou eu que denunciei, porque todo mundo falava que Suzana tem que denunciar. Mas eu não sabia como começar, porque eu não sei como começar a fazer.
8: Suzana foi resgatada e é acompanhada pela pastoral em São Paulo, como conta Roque Patucci.
9: No caso da Suzana, nós estamos acompanhando ela de perto. A gente encaminhou ela para se preparar para a empregabilidade. Conseguimos colocá-la para trabalhar.
12: Eu consegui sorrir. Eu consegui me sentir em casa. A paz, sabe? Paz dentro de mim. Agora sim.
8: E se você souber de situações como essa, comunique anonimamente pelo Disque 100. Com a colaboração de Ana Graziella Aguiar e Ana Passos, produção de Cleiton Miranda e Patrícia Araújo e sonoplastia Egberto Martins. Da TV Brasil, Marieta Casarré.
13: Quarta-feira, 3 de junho de 2026. Esse é o Giro de Notícias. Eu sou Leno Falck e você acompanha os destaques do momento. A Anvisa determinou o recolhimento e a suspensão da comercialização, da distribuição e do uso de um lote da água mineral natural sem gás da marca Cristal. A medida acontece após a identificação de uma bactéria em amostras do produto. A bactéria é a mesma encontrada no mês passado em uma marca de detergente. O recolhimento envolve o lote P-2001-26, fabricado pela mineração Bom Jesus em Luziânia, Goiás. A empresa é parte do sistema Coca-Cola, detentora da marca Cristal. A mineração Bom Jesus informou que realizou uma investigação interna para apurar as possíveis causas da ocorrência e apresentou documentação à agência reguladora. A produção industrial brasileira teve alta de 0,7% em abril frente a março deste ano. Esse é o quarto mês consecutivo de aumento, acumulando 4,4% de avanço no período. Os dados foram divulgados pelo IBGE. O governo dos Estados Unidos divulgou nesta terça-feira uma lista de 60 países que falharam em proibir e fiscalizar a importação de mercadorias produzidas com trabalho forçado. Entre eles está o Brasil. O governo americano propôs a aplicação de tarifas adicionais de 12,5% sobre todos os produtos desses países. O Tribunal Superior Eleitoral negou recurso apresentado pelo ex-governador do Rio de Janeiro, Cláudio Castro, contra a decisão do tribunal que o condenou à inelegibilidade até 2030. Também foi mantida a condenação do ex-deputado estadual Rodrigo Bacelar. Em meio a negociações para resolver o conflito com o Irã, o presidente dos Estados Unidos, Donald Trump, afirmou que ficou perturbado com os planos de Israel para o Líbano. A declaração foi dada em entrevista a um podcast. O confronto interfere diretamente nas conversas com os iranianos. Trump disse que chegou a chamar o primeiro-ministro de Israel, Benjamin Netanyahu, de louco. O Giro de Notícias é uma produção da Agência Rádio Web. Texto e apresentação, Leno Falck. Edição, Mário Melo.
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16: Eu!
15: E Geraldão.
17: Eu também.
18: Ô, Zé Bonito, hoje você vai contar uma piadinha bem boa pra nós.
16: Eu, Geraldão, mas você não falou nada que era pra contar uma piadinha?
18: Ah, hoje eu vou deixar você escolher.
16: Bom, então já que é pra mim escolher, ah, tá, lembrei uma aqui.
18: Conta aí.
16: Uma competição de gramática na Universidade de Oxford.
18: Ô, louco, Zezinho, onde é que é isso?
16: Ah, eu também não sei onde não, sei que é na Faculdade de Oxford.
18: Ah, então conta aí.
16: Participaram 200 homens, Geraldão.
18: Meu Deus, ô marada, hein?
16: O objetivo era expressar em uma só frase o conceito de paz, felicidade e economia.
18: Oh, meu Deus, o caboclo que ganhou deve ter sido inteligente, hein?
16: Aí foi. O ganhador escreveu apenas isso. Minha esposa está dormindo.
18: E o que aconteceu com ele?
16: Ô, Geraldão, ele ganhou o concurso, foi avacionado de pé pelos jurados aos gritos de gênio, gênio, gênio.
18: É louco, hein? Aí a mulher dele mandava e desmandava, hein?
16: É, Geraldão, a mulher dele era poderosa.
17: Palavra de sabedoria.
19: Oh, agora a gasolina cai. Ou o meu compadre, Dr. Cornélio, abrirá um posto em breve com o nome... Posto Vasco da Gama.
20: Ave Maria.
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22: É verdade.
15: Com Zé Bonito e Geraldão. Se queres, queres. Se não queres, diz.
23: Ah, mas é assim tanto, né? Forçasse.
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1: Tititi tá de volta falando agora de Débora Seco, que surpreendeu os fãs ao revelar que está noiva do produtor musical Dudu Borges. A novidade foi contada durante gravação de um programa especial da Globo sobre a Copa do Mundo. Em meio a uma conversa descontraída, a atriz disse que torce para o time do companheiro e entregou: "Hoje meu noivo é corintiano". A declaração repercutiu rapidamente nas redes sociais e confirmou os rumores sobre o relacionamento. E na volta vou falar da Virgínia Fonseca, é daqui a pouquinho.
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Maria Santíssima, que em vossa imagem milagrosa de Aparecida espalhais inúmeros benefícios sobre o Brasil. Eu, embora indigno de pertencer ao número dos vossos servos, mas desejando participar dos benefícios da vossa misericórdia, prostrado a vossos pés, consagro-vos o entendimento, para que sempre pense no amor que mereceis. Consagro-vos a língua, para que sempre vos louve e propague a vossa devoção. Consagro-vos o coração, para que depois de Deus vos ame sobre todas as coisas. Recebei-nos, ó Rainha incomparável, no ditoso número dos vossos servos. Acolhei-nos debaixo da vossa proteção. Socorrei-nos em nossas necessidades espirituais e temporais, e sobretudo na hora da nossa morte. Abençoai-nos, ó Mãe Celestial, e com vossa poderosa intercessão, fortalecei-nos em nossa fraqueza, a fim de que, servindo-vos fielmente nesta vida, possamos louvar-vos, amar-vos e render-vos graças no céu, por toda a eternidade, assim seja. Pela intercessão de Nossa Senhora Aparecida, Rainha e Padroeira do Brasil, a bênção de Deus Onipotente, Pai, Filho e Espírito Santo, desça sobre vós e permaneça sempre. Amém.

meu filho amado, minha filha querida, recebe neste momento meu olhar de mãe, que vela por ti com carinho e amor. Apresento diante do coração do meu filho Jesus todas as tuas dores emocionais. Peço que ele cure tuas feridas, acalme tuas angústias e devolva a paz ao teu coração. Entrego também ao Senhor as tuas causas financeiras, pedindo que não te falte o pão de cada dia, nem a dignidade do trabalho, que a providência divina visite a tua casa e multiplique tudo o que você oferece com amor. Intercedo pela tua família, que haja união, respeito e bênçãos em cada lar. E rogo de modo especial pelos doentes de tua família, que Jesus seja força na fraqueza, esperança no sofrimento e consolo em cada lágrima. Meu filho, minha filha, não temas. Eu, tua mãe Aparecida, o caminho contigo. Confia, porque o meu filho nunca abandona aqueles que nele esperam. Amém.

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2: Em paz me deitarei e dormirei, porque só Tu, Senhor, me fazes habitar em segurança. Salmos 4:8.
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6: Chegou ao fim a melhor campanha de um brasileiro na chave masculina de um Grand Slam desde 2004. João Fonseca, aos 19 anos, não repetiu as suas melhores atuações. Chegou até a salvar 6 match points na terceira parcial, mas caiu nas quartas de final de Roland Garros. Mérito para o impecável tcheco Jakub Menske, que é o 27º melhor do mundo e que venceu o brasileiro por 3 sets a 0, com parciais de 6-4, 6-3 e 7-6. O brasileiro se despede da segunda participação em Roland Garros com a sua melhor campanha em grandes lances. A última vez que um tenista do país na chave masculina foi tão longe foi em 2004, quando o tricampeão Gustavo Kuerten também parou nas quartas de final em Paris. Eliminado na terceira rodada na capital francesa, nesta edição o carioca venceu 4 partidas, com destaque para a vitória de virada sobre o tricampeão Novak Djokovic. Na terceira rodada, após estar perdendo por 2 sets a 0, essa foi a maior vitória do carioca até aqui na carreira. A semifinal vai acontecer na sexta-feira e o tcheco, de 20 anos, campeão dos Masters de Miami de 2025, vai desafiar o número 3 do mundo, o alemão Alexander Zverev, em um jogo que promete muita emoção. Agência Rádio Web com informações do tênis, Daniela Esperon.
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5: A influenciadora digital Virgínia Fonseca viveu um momento tenso na noite do domingo, hein, no Maracanã, durante o amistoso da seleção brasileira contra o Panamá. Acompanhada dos amigos Lucas Guedes e Duda Freire, Virgínia assistia a partida quando acabou sendo alvo de xingamentos vindos da arquibancada. Logo nos primeiros segundos de jogo, Vinícius Júnior, ex-namorado da influenciadora, abriu o placar para o Brasil. Virgínia comemorou o gol normalmente, mas pouco depois passou a ouvir ofensas entoadas por parte da torcida presente no estádio. Enquanto acompanhava a partida, a influenciadora foi surpreendida por um coro ofensivo vindo das arquibancadas. O momento repercutiu rapidamente nas redes sociais e gerou debate entre os internautas. Em vídeo divulgados na internet, Virgínia aparece conversando com Lucas Guedes enquanto tenta ignorar, claro, os ataques e volta a assistir ao jogo. Nos comentários das publicações, diversos usuários saíram até em defesa da influenciadora. O ambiente foi mágico hoje no Maracanã, mas gostaria de pedir com todo carinho para não ofenderem a Virgínia. Tivemos uma relação muito bonita e gostaria que apoiassem, porque entre a gente está tudo bem, o respeito e o carinho seguem, escreveu o jogador defendendo. Virgínia repostou a mensagem com agradecimento pela demonstração de apoio e disse obrigada.
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garotinho chegou em casa chorando, se acabando no choro. A mãe pergunta, o que foi, meu filho? Foi a vizinha ali, mãe, que me bateu. A mãe saiu correndo, foi lá, falou, o que você fez com meu filho? Por que que ele tá chorando daquele jeito? A vizinha disse, ele foi mal educado, me chamou de gorda. Ela disse, e você acha que vai emagrecer batendo nele?

0: Pela primeira vez, o número de processos judiciais relacionados à saúde suplementar no Brasil superou o volume de ações envolvendo a saúde pública. A informação foi apresentada pelo Conselho Nacional de Justiça durante o painel Saúde, Economia e Desenvolvimento Humano na Nova Ordem Global, no Fórum Jurídico de Lisboa. Encontro que reúne empresas, entidades do governo e seguradoras. Glauce Carvalhal, diretora jurídica na Confederação Nacional das Seguradoras, a CNSEG, pontuou que ações na justiça pressionam planos de saúde e ainda ocorrem sem critérios científicos ou especializados.
1: O principal desafio é que a gente tenha uma decisão do juiz mais técnica, ou seja, que o juiz consulte mais o chamado NatJus, que são esses núcleos de apoio técnico, porque muitas vezes o juiz não tem informação se de fato aquele procedimento, aquele medicamento é o adequado para aquela determinada doença. E ele fica ali entre a vida e a morte, deferir ou não deferir um medicamento. Então, me parece que essa consulta maior a esses centros de apoio técnico vai trazer mais segurança na decisão desse juiz.
0: Os números atualizados até 30 de abril de 2026 apontam 112 mil processos na saúde suplementar contra 110 mil na saúde pública. Com base na decisão do Supremo Tribunal Federal, Glauce Carvalhal comentou que pode ajudar a reduzir o volume de ações contra as operadoras de planos de saúde.
1: Um outro ponto importante também é que o Supremo decidiu recentemente que antes que o beneficiário faça uma reclamação daquilo que não está no rol de procedimentos, ele procure administrativamente a operadora. Ou seja, com isso você reduziria o número de processos judiciais, pelo menos uma tentativa prévia de conciliação.
0: A executiva lembrou ainda que o fortalecimento da segurança jurídica garante previsibilidade e preserva a capacidade de atendimento aos beneficiários. Para mais conteúdos como este, acesse o site Notícias do Seguro. Agência Rádio Web, produção e reportagem, Karina Chagas.
2: São 3 horas e 21 minutos na

0: província. Obrigado, Karina. Vamos a Belo Horizonte com a Vânia Grisolia, vai falar pra gente da Assembleia de Minas Gerais. Alô, Vânia, boa tarde.
1: Boa tarde, Christian, a você e a todos os ouvintes da Província FM. A troca do sistema de gestão hospitalar gera dificuldades no atendimento da FEMIG. O novo programa é responsável pelos prontuários médicos, pelas prescrições e liberação de medicamentos nas unidades da Fundação Hospitalar do Estado de Minas Gerais. O tema preocupa a Comissão de Direitos Humanos da Assembleia e o Luiz Felipe Balona tem os detalhes.
2: A rede FEMIG conta com 15 unidades entre hospitais gerais, especializados e de pronto-socorro e tem abrangência em todo o estado. Com a proposta de modernizar o atendimento na rede, a FEMIG começou a implantar o novo sistema de gestão hospitalar a partir de 2022. Mas passados mais de 3 anos do início dessa implantação, a adaptação ao novo programa ainda é um desafio para muitos servidores. Isso porque os trabalhadores estariam convivendo com lentidão e instabilidade do sistema, atrasos na liberação de medicamentos e muitas vezes usando computadores obsoletos. Na maternidade Odete Valadares, primeira unidade a adotar o sistema TASE, os servidores ainda encontram barreiras para usar a ferramenta, como explica a técnica operacional da unidade, Marina Lopes.
3: Eu estou há 3 anos trabalhando no TASI, nenhum dia sequer eu trabalhei sem necessidade de fazer ajuste para que nenhum paciente ficasse sem ser atendido, quer seja um paciente internado, quer seja um paciente externo.
2: Já a assessora de gestão estratégica e qualidade da FEMIG, Érica Pereira, reconhece as dificuldades, mas defende o avanço na implantação do sistema.
4: Nós, gestores, também estamos aprendendo a lidar com o novo sistema. Então, nós estamos aprendendo a gerar relatórios dentro desse sistema, avaliar esses relatórios e, a partir daí, construir melhorias, que é o nosso principal foco.
2: A reunião contou com a presença de dezenas de trabalhadores da rede FEMIG. Os participantes também reivindicaram melhores condições de trabalho, em especial redução na jornada dos técnicos operacionais. É o que explica a servidora Lenise Dias, da Casa de Saúde Santa Isabel.
5: Quando você vai comparar auxiliares administrativos que estão nos hospitais como quem está na cidade administrativa, eles têm direito de fazer até teletrabalho. E a gente que está na área de risco junto com vocês, não conseguimos essa redução.
2: O deputado Lucas Lasmar, da Rede, que pediu a reunião, fez um histórico de visitas que participou em unidades da FEMIG e cobra do Estado melhores condições de funcionamento da rede.
6: Internet insuficiente para suportar a plataforma, computadores obsoletos sem capacidade para o sistema, duplicidade de prescrições e falha no registro clínico, isso é muito grave o que a gente enxergou lá, atraso na liberação de medicamentos, é a burocracia. Gestão tem que ter, mas tem que ser mais fácil para o profissional, nós temos que focar na assistência.
1: O conteúdo completo dessa audiência está no almg.gov.br. Da Assembleia Legislativa no Estado de Minas Gerais, em Belo Horizonte, Vânia Grisolia, desejando a todos um ótimo feriado.
0: Ok, obrigado para você também, Vânia. São 3h25 na província. O prefeito Ângelo Osvaldo anunciou melhorias na região do Padre Faria. Estão sendo realizadas contenções de encostas da Rua Vereador José Teixeira e Rua Francisco Isaac. Também está em processo a construção de uma nova unidade básica de saúde maior e com instalações mais adequadas para atender a demanda de saúde, que será instalada onde está o atual CRAS. Desta forma, o Centro de Assistência Social também ganhará uma nova unidade. Prefeito Ângelo fala dessas novas ações no Padre Faria. Vamos ouvi-lo.
7: Investimentos importantes da Prefeitura de Ouro Preto começam a ganhar realidade no Padre Faria, no Caminho da Fábrica e no Santa Cruz. Nós temos obras de contenção de encostas na Rua Vereador José Teixeira, também na Rua Francisco Isaac. Vamos construir uma UBS nova, uma unidade básica de saúde do Padre Faria. Ela vai ficar instalada onde está hoje o CRAS, e o CRAS futuramente irá para a atual sede da UBS do Padre Faria, porque nós temos mais espaço onde está o CRAS para construirmos uma grande UBS que vai poder atender ao Caminho da Fábrica, ao Padre Faria, ao Alto da Cruz, ao Santa Cruz e ao Jardim Esperança. todos esses bairros vão encontrar ali um atendimento de altíssima qualidade, porque nós vamos ampliar os serviços que serão oferecidos à nossa população. É um trabalho muito significativo da nossa Secretaria da Saúde, ao tempo em que a Secretaria de Obras também está ali para garantir segurança para essas ruas, e vamos também fazer melhoramentos no ajardinamento de uma área tão bonita, aquela área que a população cuida com tanto carinho ali, entre o CEL, Centro de Especialidades Odontológicas, e agora a futura sede da UBS do Padre Faria.
0: Ok, obrigado, prefeito Ângelo. São 3h27 na província. Alain Barbosa.
8: Edição da parada do... Será realizada no próximo domingo a 30ª edição da Parada do Orgulho LGBT+, em São Paulo. O evento tradicional na Avenida Paulista é um momento de celebração e de luta da comunidade LGBT de todo o país. O tema escolhido para 2026 é A Rua Convoca, a Urna Confirma, como detalha o secretário-geral e diretor de imprensa e comunicação da parada, Matheus Emílio.
9: Então, a gente está trazendo essa conscientização para a nossa comunidade da importância e do poder do voto. É claro que aqui somos apartidários, isso não quer dizer nenhum candidato X ou Y, mas sim a reafirmar a importância de votar, a importância de termos um sistema democrático para que possamos escolher quem de fato luta por nós e vá nos representar.
8: Os 30 anos da parada LGBT não foram sem desafios e dificuldades. Esse ano, com a perda de patrocinadores, alguns artistas abriram mão dos cachês que receberiam pelas apresentações. O preconceito também está em forma de projetos de lei. Um deles foi aprovado em primeiro turno por vereadores paulistanos para retirar o evento da Paulista e proibir a participação de menores de 18 anos. Para Emílio, propostas como essas vêm do preconceito contra a comunidade, tratada como ofensores das famílias.
9: Isso sempre vem em momentos em que temas importantíssimos estão sendo pautados na nossa política, como, por exemplo, o fim da escala 6x1 e outras questões de extrema importância e urgência para a sociedade brasileira. Então, eles sempre tentam trazer, ora, a questão das crianças, ora, a questão de retirar a gente na Paulista. O fato é, não passa de uma proposta inconstitucional, como diversos juristas já se posicionaram nesse assunto. É uma cortina de fumaça tentando tirar o foco do que realmente é importante, que é falarmos nesse momento sobre tudo o que está acontecendo no país e estarmos preparados para eleger candidatos que de fato nos representam em outubro e seguir a nossa luta.
8: Pablo Vittar, Thiago Pantaleão e Glória Groove estão entre as principais atrações deste ano. A concentração da 30ª parada LGBT está marcada para as 10 horas da manhã do próximo domingo. Agência Rádio Web, produção e reportagem, Alain Barbosa.
10: Tirando com a notícia.
11: O mercado de smartphones no Brasil vive uma transformação no comportamento de compra. Dados do Instituto Opinion Box mostram que mais da metade dos brasileiros já opta por adquirir o celular atual através de lojas online. Os marketplaces representam a maior parte destas transações. Segundo afirma André Varga, diretor de produto da Jovi, marca de smartphones exclusiva no Brasil da chinesa Vivo Mobile Communication, a mudança responde a um perfil de consumidor que prioriza a análise técnica comparativa e a conveniência da compra à distância. O movimento reforça a tendência de que o canal online deixou de ser complementar para se tornar, em muitos casos, o principal ponto de venda do setor de tecnologia no Brasil.
12: O brasileiro está buscando cada vez mais as suas compras de smartphone no online. Além disso, a gente tem uma série de pesquisas nossas internas para entender hábitos de consumidor, e a gente acabou mapeando que existe um perfil que busca muito do seu telefone celular uma performance maior, né, tanto de processador, de bateria, de outros atributos, quanto uma relação de custo e benefício mais acessível.
11: Este comportamento de compra digital tem incentivado as fabricantes a redesenharem estratégias. A Jovi, por exemplo, traz ao país o modelo T1 5G, que é uma nova linha de celulares.
12: uma performance maior no seu processador Turbo. Ele vem com o processador da MediaTek Dimensity 7360 Turbo, com 4 nanômetros, que nessa faixa de preço oferece uma excelente performance. Ele também tem uma performance Turbo na sua bateria, então ele traz a nossa bateria BlueVolt de 6.500 mAh, então ela é maior na sua capacidade, nesse caso mais fino, porque tem uma espessura de apenas 7.6 milímetros. Normalmente nessa espessura você tem baterias muito menores, normalmente de 4.500, 5.000 mAh. Ela é mais rápida, porque ela tem um carregamento de 90 watts e dura mais, porque nós garantimos 4 anos de uma capacidade mínima de retenção de carga de 80%.
11: Também, conforme informa a Jovi, as vendas do T1 5G começaram nesta terça-feira, dia 2 de junho. Há condições comerciais exclusivas de lançamento até 16 de junho na loja oficial da empresa, na plataforma Mercado Livre. Produção e reportagem, Agência Rádio Web.
0: Ok, obrigado, Diego. Brião, a Prefeitura de Ouro Preto concluiu a restauração de um dos imóveis mais antigos da cidade, localizado na ladeira de Santa Efigênia. Quem esteve lá agora há pouco foi o nosso prefeito Ângelo Osvaldo. Vamos ouvi-lo.
13: Uma das casas mais antigas de Ouro Preto, aqui na ladeira de Santa Efigênia, na ladeira do Viraçaia, a casa de Dona Zita Martins. Prefeitura de Ouro Preto, através da Secretaria Municipal de Cultura e Turismo e do Fundo de Patrimônio, restaurou todo esse casarão antigo e o devolve à sua família para que ela possa habitá-lo de novo e cuidar muito bem dele. E nós esperamos agora que o IPHAN nos libere o terreno ao lado para a gente alargar a rua Dr. João Veloso, que é o sonho de toda a cidade de Ouro Preto. Vamos deixar a burocracia de lado, vamos esquecer a tecnocracia e vamos, dentro da cidade viva que é Ouro Preto, alargar a rua Dr. João Veloso. É a nossa próxima meta. Nós estamos fazendo aqui algo que era obrigação do IPHAN, recuperar uma casa antiga que estava se esvaindo e a família não tinha como fazê-lo. Agora nós queremos que o IPHAN nos ajude numa obrigação da prefeitura, alargar a rua Dr. João Veloso.
0: Ok, obrigado, prefeito. São 3h33 agora.
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17: A seleção brasileira fez o primeiro treinamento em solo americano nesta terça-feira, já na preparação para a Copa do Mundo deste ano. E o técnico Carlo Ancelotti comandou a primeira atividade, contando com 25 dos 26 convocados. Neymar, que se recupera de uma lesão na panturrilha de grau 2, é o único desfalque nesta atividade. O trio que jogou a final da Liga dos Campeões no último sábado participou normalmente do treinamento. Os zagueiros Marquinhos e Gabriel Magalhães e também o atacante Gabriel Martinelli se juntaram aos outros jogadores e já estão à disposição para o amistoso deste sábado diante do Egito. Os jogadores de PSG e Arsenal não estavam no grupo que treinou na Granja Comari, em Teresópolis, no Rio de Janeiro, nos últimos dias. O treinamento foi fechado para a imprensa. A CBF TV chegou a transmitir parte das atividades, mas no início, com uma conversa do técnico Carlo Ancelotti com um grupo de jogadores e um aquecimento. A expectativa é que tenhamos mudanças no time para o jogo de sábado contra o Egito. Esse seria o último antes da estreia do Brasil na Copa do Mundo. Duas mudanças são certas. A entrada dos zagueiros Marquinhos e Gabriel Magalhães, que formam a dupla da zaga titular de Ancelotti, eles vão ocupar os lugares de Bremer e Léo Pereira. Mais testes podem ser realizados em Cleveland, local da partida diante dos egípcios. Agência Rádio Web, com informações da seleção brasileira, Daniela Esperon.
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15: Tititi vai seguindo com mais uma fofoca das boas, porque a influenciadora Virgínia Fonseca teve o nome ligado a uma apuração da Polícia Federal. Segundo reportagem da revista Piauí, as investigações analisam movimentações financeiras apontadas por relatórios do COAF. Entre os casos avaliados está uma empresa do grupo da influenciadora, que teria recebido mais de 22 milhões de reais em transferências entre março e setembro de 2024. As autoridades apuram a origem dos recursos e a legalidade das operações. No último bloco, vou falar da seleção brasileira. Isso aí, gente. Eu volto já já.
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0: Agora 3h36, uai, a Cris vai falar do futebol também, da seleção brasileira. Bacana, Cris, o sucesso está de volta. Daqui a pouco tem novela, esporte, notícia pra você. Quartou!
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0: 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Sucesso aqui na província não para. Yasmin Santos e Raça Negra. Agora 3h37 nessa quarta-feira, Menina Mulher.
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0: Cristinas, essa é boa, hein? Namorar com o homem, Elton John e Dua Lipa. Cold Heart e ainda Yasmin Santos e Raça Negra, Menina Mulher. Agora 3h48, daqui a pouco tem novela, esporte, notícia pra você.
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0: Essa é Paula Lima, lançamento dela Douro Brilhante. A gente ouviu também Suel, Ferrugem, O Desejo e o Medo. Faltam 4 para as 4 na província. Quarta-feira, tá na hora das informações. Cris Marques, quem ama, cuida.
1: Tô de volta, galera. Emoções agora da sua novela das 9. Quem ama, cuida. A pressão aumenta e Adriana recebe nova intimação da polícia. Pilar quer a sua condenação a qualquer custo. E Pedro decide assumir a defesa da amada, mesmo enfrentando o próprio pai. Enquanto isso, os segredos da família começam a vir à tona, incluindo mentiras sobre a noite da morte de Arthur e novas suspeitas dentro do clã Brandão. Amanhã tem mais, tá bom? Eu volto.
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3: A Confederação Brasileira de Futebol afastou Felipe Fernandes de Lima e Antônio Magno Lima Cordeiro. Árbitro e VAR da vitória por 1-0. Árbitro e VAR da vitória por 1-0 do Palmeiras sobre a Chapecoense no último domingo pela 18ª rodada do Campeonato Brasileiro. Os dois se envolveram em lances polêmicos e capitais para a partida. Já nos acréscimos da etapa complementar, a Chapecoense teve um gol anulado. Minutos depois, a arbitragem ainda marcou um pênalti a favor dos catarinenses, mas Bolasi desperdiçou. No entendimento da CBF, Felipe Fernandes e Antônio Magno erraram procedimentos nos dois lances. Primeira entidade analisou que o gol da Chapecoense não deveria ter sido anulado, pois o contato não teria interferido diretamente no lance. A comissão de arbitragem destacou que a análise de Felipe Fernandes no monitor foi realizada sob pressão dos jogadores do Palmeiras, algo considerado inadequado. No lance do pênalti marcado para a Chapecoense, a CBF interpretou que não houve imagem conclusiva para determinar se a falta ocorreu dentro ou fora da área. Portanto, assim como no gol anulado, o entendimento é que a decisão de campo deveria ter sido mantida. Para a comissão de arbitragem, o fator decisivo foi ver Felipe Fernandes hesitar nas próprias decisões. O áudio do VAR divulgado após o apito final reforçou essa tese.
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5: Mais de 246 mil famílias de baixa renda já receberam antenas parabólicas digitais gratuitas por meio do programa Brasil Antenado. A iniciativa atende moradores inscritos no Cad Único, que vivem em municípios com baixa ou nenhuma cobertura de televisão. A ação contempla 323 municípios de 16 estados e pode beneficiar cerca de 650 mil famílias. Com a nova antena, os moradores passam a ter acesso à televisão aberta com melhor qualidade de som e imagem e a mais de 100 canais gratuitos. As famílias que moram nas cidades atendidas podem solicitar o kit gratuitamente pelo telefone ou WhatsApp 0800-729-2404 ou pelo site do programa brasilantenado.org.br. O serviço inclui tanto o fornecimento quanto a instalação da antena digital sem custo para os beneficiários. Com redação de Diego Freitas, da Agência Rádio Gov em Brasília, Luciano Barroso.
6: A Anvisa determinou o recolhimento de 374 mil garrafas de um lote específico da água mineral natural sem gás de 500 ml da marca Cristal. O recolhimento e a suspensão da venda. É o lote P200126 da água que é fabricada pela mineração Bom Jesus em Luziânia, em Goiás, e que foi distribuída para o Distrito Federal, também para Goiás, Tocantins e interior de São Paulo. A retirada foi voluntária depois da identificação da bactéria Pseudomonas aeruginosa em amostras do produto. A contraprova confirmou o resultado positivo. Detalhe, é a mesma bactéria encontrada nos detergentes IP no mês passado, mas calma que até o momento não há registro de reclamações de consumidores. A informação é de que 99% das garrafas já foram recolhidas. Se você quer saber se a água que você comprou é desse lote, é só olhar na garrafa. Vai estar impresso ali logo acima do rótulo, perto da tampa. É o lote P de Pato 200126, fabricada no dia 20 de janeiro deste ano e com validade até 20 de janeiro do ano que vem. Se você tiver o produto em casa, não consuma. Entre em contato com a empresa no 0800 061 5000. 0800-061-5000 ou no e-mail contato@brasal.com.br. Da Rádio Nacional em Brasília, Priscila Mazenotti.
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8: Ou chove demais, ou não chove por longos períodos. Os efeitos do aquecimento global geram os chamados eventos extremos. No ano passado, as inundações afetaram mais de 110 mil pessoas no Peru e no Equador. Por outro lado, uma seca severa afetou até 85% do México, criando uma grande escassez de água para as plantações e os reservatórios. A América do Sul também sofreu com períodos de seca e perdas na produção agrícola, segundo a Organização Meteorológica Mundial. A entidade faz alerta importante sobre a pressão que os eventos extremos geram para a produção agrícola, nos meios de subsistência e no acesso ao alimento.
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15: Eu.
14: E Geraldão.
16: Eu também.
17: Pensamento do dia.
18: Oh, eu lavo as mãos, uso máscara e não economizo no álcool.
19: Por quê?
18: Eu acho que virei uma mistura de Pilatos, Zorro e Zeca Pagodinho. 3 em 1.
20: Morri!
21: Ô, Geraldão.
16: Fala, Zezinho Bonito. Você tá bom, filho?
21: Ih, Geraldão, tô bom pra mais melhor da conta. Se melhorar, fica melhor ainda.
16: Que entusiasmo é esse, Zé Bonito?
21: Uai, só de estar vivo em cima da terra tá bom, não tá?
16: Ô, se tá.
21: Você sabia que o Brasil está em segundo lugar como o maior consumidor de bebida alcoólica no mundo?
16: Meu Deus do céu, que exagero, hein? Ô, Zé Bonito, e na sua opinião, a culpa disso tudo é de quem?
21: Ah, Geraldão, é claro que é dos crentes.
16: Que tem a ver uma coisa com a outra? Por que que a culpa é deles?
21: Seis bebês, Geraldão, nós seria primeiro disparado.
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14: Com Zé Bonito e Geraldão. Se queres, queres. Se não queres, diz.
22: Ah, mas é assim tanto, né? Forças.
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1: Último bloco do Tititi chegando pra você. E a seleção brasileira já está nos Estados Unidos, para a Copa do Mundo, preparação para a Copa do Mundo. A saída aconteceu na noite da última segunda-feira, no aeroporto do Galeão, no Rio de Janeiro. Antes da decolagem, a aeronave recebeu uma homenagem especial com o tradicional arco de água, feito pelos caminhões dos bombeiros. A seleção que partiu para Newark, em Nova Jersey. Amanhã tem mais Tititi, tá bom? Até lá, então.
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0: É isso aí, a Cris Marques entrou no ritmo, no clima da Copa do Mundo, Brasil em Nova Jersey, Estados Unidos, aí é top demais. Quatro

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0: chegando a hora, Brasil, 4:13 na província. Gal Costa, inigualável, ela é top, aquarela do Brasil. Antes, Hugo Henrique Mala, 4:13, hora certa, Posto Ouro Preto, aí ao lado da Cooper Ouro, também no ritmo da Copa.
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1: Agora são 4h20.
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0: marido chega em casa com um pacote de absorvente e um paracetamol. No que a esposa diz: ô homem, pra que esse paracetamol e esse absorvente, se aqui não tem ninguém que tá com dor de cabeça nem menstruada? O marido diz: era essa a informação que eu precisava, hoje você não me escapa.
1: Sorria pra gente, a piada do Zunguinha.
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4: Mais de 5,1 milhões de lares deixaram de necessitar do benefício do Bolsa Família entre março de 2023, quando o programa foi retomado pelo governo do Brasil, e abril de 2026.
5: Atenta ao jornal, a estudante Marcela pensa ter entendido errado a notícia sobre a saída de mais de 5 milhões de lares do Bolsa Família. Ela tira a dúvida com a mãe, que está ao lado. A mãe de Marcela, Dona Nair, ouve notícias na rádio o dia inteiro e vai saber responder a dúvida da filha.
6: É isso mesmo que eu ouvi, mãe? Mais de 5 milhões de famílias não vão mais receber o Bolsa Família?
7: Isso mesmo, filha. Essa notícia foi o destaque do dia. Deu em tudo quanto foi jornal.
6: Eita, mamãe bem informada. Esse radinho deve ter funcionado o dia inteiro hoje. Mas isso é bom por quê?
7: Porque essas famílias deixaram de precisar do benefício, porque elas aumentaram

0: de renda. Saíram da situação da pobreza que mantinha elas no programa.
1: Ah, foi o que aconteceu com a família do Serginho.
2: Sérgio é um amigo da Marcela, cuja família recebia o benefício por alguns anos. Quando Sérgio estava no quinto semestre da faculdade de gastronomia, conseguiu um bom emprego e a renda na casa dele aumentou. Juntando com o que a mãe dele, confeiteira de mão cheia, já ganhava com os bolos e doces, eles não precisaram mais do Bolsa Família.
0: Bem lembrado, filha. O Sérgio é um bom exemplo para entender essa saída do Bolsa Família, sim. A Sônia, que é a mãe dele, né? Ela tinha que sustentar ela, o Sérgio e a pequena Sofia só com as vendas dos bolos. Era impossível, porque isso nunca rendeu o suficiente.
1: Nossa, sim, mãe. Eu me lembro do Sérgio contando do quanto a mãe dele trabalhava para bancar as contas de casa sozinha. Ainda bem que o Sérgio cresceu e agora ele pode ajudar.
0: É, seus bolos de aniversário eu sempre encomendava dela. E até o Sérgio crescer, ela precisou demais do Bolsa Família. Imagina, sem esse dinheiro ela não ia conseguir dar o que comer para essas crianças, pagar aluguel, energia, água.
1: É, e agora tudo mudou. Tô muito orgulhosa do Sérgio, vou ter um amigo chefe de cozinha.
0: E a dona Sônia deve estar também, viu? Feliz e aliviada. Ela batalhou muito para formar o filho.
1: Então, se essas pessoas deixaram de precisar do Bolsa Família, é sinal de que o país está melhorando, né?
0: Melhorando do jeito que foi lá na casa do Serginho. Aliás, esse papo todo me despertou uma vontade de comer um bolo de cenoura com brigadeiro feito pela mãe dele, a dona Sônia.
1: Ai, mãe, por que foi falar isso? Agora só durmo depois desse bolinho.
0: Vamos ligar agora, porque se ela tiver um pronto, a gente já busca para comer enquanto assiste ao filme depois do jornal.
1: Bora, mãe!
2: Sim, Marcela. O Brasil está em ritmo crescente de melhorias. O Bolsa Família contribui para a superação da pobreza desde 2003. E depois de 20 anos, em 2023, o governo do Brasil criou a regra de proteção para assegurar às famílias com aumento de renda um suporte até que elas se estabilizem no novo vínculo, promovendo uma transição segura para a autonomia financeira. A regra de proteção permite que a família que melhora sua renda acima do valor de R$ 218 por pessoa até o limite de R$ 706 per capita não seja imediatamente desligada do programa e siga recebendo 50% do valor do benefício por até 12 meses. O Sérgio, mesmo na faculdade, conseguiu emprego e, assim como ele, outros tantos também têm conseguido. 80% das vagas de emprego com carteira assinada geradas no primeiro trimestre de 2026 foram ocupadas por pessoas inscritas no Cadastro Único. O emprego em alta, dentre outros fatores, tem rompido a barreira da pobreza e levado milhões de famílias brasileiras para a autonomia financeira. Prova disso é que o Brasil atingiu seu melhor índice de desenvolvimento humano da história. Esse índice avalia o bem-estar de uma população. E segundo o Programa das Nações Unidas para o Desenvolvimento, em 2024, o Brasil alcançou a nota 0.805, em uma escala que varia de 0 a 1. Para ver estes e outros resultados sobre o desenvolvimento social do Brasil, acesse gov.br/mds. Narração: Iaco Guerra. Roteiro: Érica Brás. Vozes de Renata Garcia, Breno Barros e Érica Brás. Edição de áudio: Ricardo Xavier.
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6: Sistemas capazes de criar conteúdos, de realizar tarefas digitais repetitivas e de conversar como se fossem humanos. A inteligência artificial chegou ao grande público e causou alvoroço na internet e rearranjos do fluxo do trabalho em escritórios e plantas industriais ao redor do mundo. Por serem relativamente novas, essas ferramentas ainda não possuem regulações que definam os limites da utilização. Diante do entusiasmo com o possível aumento de produtividade e o temor com os impactos nos postos de trabalho, a Associação Comercial de São Paulo reuniu, na última segunda-feira, especialistas, parlamentares e lideranças empresariais no seminário IA e o Futuro do Brasil. O presidente da associação, Alfredo Cotaite Neto, afirmou que a tecnologia tem o potencial de destravar o crescimento do país, ainda que represente um mistério, principalmente para a população com mais idade.
7: Evidentemente, sou de uma geração que teve muita dificuldade para entender o que é a inteligência artificial, qual é o instrumento que ela pode realmente representar para o desenvolvimento dos processos e, principalmente, como isso pode contribuir com o desenvolvimento do crescimento econômico.
6: A cerimônia foi mediada por Tito Holanda Barroso, coordenador do Conselho de Inovação da CSP. Para ele, o evento buscou atender uma demanda do setor.
8: Mas a gente vai debater a inteligência artificial não somente
7: como serviço, mas sim sobre políticas públicas, infraestrutura e também falar com algumas pessoas do setor que já oferecem inteligência artificial como serviço hoje.
6: Participante do evento, a deputada federal Adriana Ventura, do Novo Paulista, disse que o atual momento reflete a dualidade entre os potenciais benefícios e os receios institucionais que a inovação pode gerar, mas entende que é um cenário de preocupação exagerada.
8: A questão é achar a justa medida, né? Nem só o maravilhoso aqui, nem só o pânico do lado de lá, mas o que, que o nosso país precisa? Eu acho que é essa a pergunta que a gente tem que responder. O que, que o nosso país precisa que muitas vezes a gente não dá conta, o poder público não dá conta e a inteligência artificial está aí para ajudar?
6: Em 2021, a Câmara dos Deputados aprovou um marco regulatório com regras para o desenvolvimento e uso de sistema de inteligência artificial. 3 anos mais tarde, o Senado aprovou um substitutivo com muitos dispositivos do texto original, mas com regras mais rígidas. Agora, o novo texto é analisado por uma comissão especial na Câmara para decidir quais mudanças do Senado serão mantidas. Reportagem Álvaro Couto.
9: Mais música para você, agora 4h28 na província. Sucesso está de volta, daqui a pouco mais informações principais até o momento dessa quarta-feira. Sucesso de volta com Henrique e Juliano.

0: Quaresma e Gabi acostumou errado. Ela Langley, que tá aniversariando hoje. Choosing Texas e Henrique Juliano, Amor dos Outros. Faltando 20 para 5. Daqui a pouco, principais notícias até o momento dessa quarta-feira.
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0: Esse é o Panda com Ícaro e Gilmário, Humberto e Ronaldo. Cê tá doido? Vira o copo e comemora. Antes, Thiago e York com a Isa, Alexandria. 4h46, hora de informação chegando no seu rádio.
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4: Luísa Ramos.
5: Paris, quarta-feira, 3 de junho de 2026. O aeroporto internacional do Kuwait foi atingido por drones iranianos. Segundo o exército do país, o ataque atingiu o terminal de passageiros, deixando pelo menos um morto e vários feridos, além de danos materiais e suspensão de tráfego aéreo. Mísseis também foram lançados contra o Bahrein, mas teriam sido interceptados pelas defesas americanas. Um alto funcionário dos Emirados Árabes Unidos pediu uma posição conjunta do Golfo após os ataques no Kuwait e no Bahrein. O novo episódio ocorre em um contexto de tensões no Oriente Médio. Israel manteve na terça-feira uma onda de ataques no sul do Líbano, enquanto Washington lidera uma nova rodada de negociações entre libaneses e israelenses, mas aponta o grupo islâmico palestino pró-iraniano Hezbollah como principal obstáculo a um acordo. Ainda assim, diplomatas dos dois países em Washington devem continuar as negociações nesta quarta. Portugal vive nesta quarta-feira uma greve geral que paralisa setores energéticos em todo o país em protesto contra uma reforma trabalhista em discussão no parlamento. A mobilização afeta transportes, hospitais, escolas e aeroportos, com centenas de voos cancelados, inclusive voos da companhia aérea TAP, que vão dos aeroportos de Lisboa, Porto e Faro em direção ao Brasil. A medida proposta pelo governo prevê mudanças na as regras de contratação e maior flexibilidade no mercado de trabalho, o que é criticado pelos sindicatos que denunciam perda de direitos. O impasse político já dura meses e tem impacto direto sobre trabalhadores estrangeiros, especialmente brasileiros, que representam a maior força de trabalho imigrante no país. Os Estados Unidos avançam para uma fase decisiva de um aumento tarifário sobre produtos brasileiros. O governo Trump avalia impor taxas de 25% com decisão final prevista para 15 de julho. Até lá, empresas podem se manifestar em uma audiência pública que deve discutir os impactos das medidas. O pacote é baseado em investigações sobre práticas comerciais consideradas desleais pelos Estados Unidos. Apesar da tensão, ainda há espaço para negociações. O chanceler brasileiro, Mauro Vieira, participa nesta quarta de um evento da OCDE em Paris, onde também estará o representante comercial dos Estados Unidos, Jameson Greer. O governo brasileiro tenta organizar um encontro entre os dois, inclusive Greer, que é responsável pela proposta de tarifas de 25%. Da Rádio França Internacional para a agência Rádio Web de Paris, Luísa Ramos.
6: Todo início de feriadão é a mesma coisa. Polícia Rodoviária Federal de olho nas estradas. Até domingo vai ter equipe espalhada por aí para conferir se o motorista está em dia com a segurança. Isso porque o número de acidentes de janeiro a abril deste ano nas estradas federais aumentou 8,32%. Foram 74 mortos e 1.128 feridos. E aí é aquela coisa que todo mundo já sabe, ou pelo menos deveria saber. Antes de pegar a estrada, fazer a revisão do carro, conferir os pneus, sem esquecer do estepe, ver o limpador para-brisa, a situação elétrica e mecânica do carro, além da documentação. Ah, e o cinto de segurança também, viu? E cuidado com o pé pesado na velocidade. Mais de 28 mil multas nos 4 primeiros meses do ano foram nesse sentido. Não custa nada lembrar também, nada de beber e pegar o volante. Movimento nas estradas rodovias e nos aeroportos. A previsão, pelo menos, nos aeroportos da rede Infraero é de aumento de 9% no total de passageiros em relação ao Corpus Christi do ano passado. Desta quinta-feira até domingo, estão programados 970 voos entre pousos e decolagens. O aeroporto mais movimentado deverá ser o Santos Dumont, no Rio de Janeiro. Mais de 106 mil passageiros devem passar por lá. E se você é uma das pessoas que vai viajar de avião neste feriado, a dica é se antecipar. Chegar mais cedo, pelo menos uma hora e meia antes, para voos aqui no Brasil mesmo, ter os documentos em mãos e, no mais, uma boa viagem. Aproveite seu feriado. Da Rádio Nacional em Brasília, Priscila Mazenotti.
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9: Junho chega e com ele a expectativa para o início de mais uma edição do maior São João do mundo. Em 2026 serão 33 dias de festa. O intensivão da cultura nordestina vai de 3 de junho até o dia 5 de julho. A estimativa da Secretaria de Desenvolvimento Econômico de Campina Grande é receber mais de 3 milhões e meio de visitantes, que devem movimentar 800 milhões de reais na economia local. Este ano, a programação do Parque do Povo, principal ponto do evento, traz novidades com a inclusão de grandes nomes da música popular brasileira, como Marisa Monte e Roberto Carlos. A primeira noite do evento, nesta quarta, já começa grande. O projeto Dominguinho, comandado pelo cantor João Gomes, em colaboração com Mestrinho e JP. Solange Almeida, Limão com Mel e Brasas do Forró completam o time de atrações que abrem o festejo. Glória Borges, moradora do município de Gurjão, a 86 quilômetros de Campina, conta que o entusiasmo é grande, tanto com relação ao palco principal, quanto às ilhas de forró. Segundo ela, é fundamental preservar a tradição nordestina. Mas a abertura do evento para outros ritmos é positiva, pois dá à população a oportunidade de assistir a grandes artistas de forma gratuita.
10: A gente nunca pode deixar morrer ou se apagar o nosso São João tradicional, o nosso forró, a nossa cultura nordestina, que é tão rica e tão vasta e tão bela, né? Mas não fechar os olhos e abrir o leque para novas oportunidades.
9: Quem também aguarda o início das atividades é Francilda dos Santos Silva, mais conhecida como Fia. Comerciante no evento, ela relata que a preparação começou há meses e a organização do quiosque foi finalizada nas últimas 2 semanas. Agora, o frio na barriga é para receber os forrozeiros e turistas e garantir boas vendas.
11: Essa festa linda e maravilhosa, a cidade toda colorida, o Parque do Povo todo decorado de Brasil, de festa junina, aquele cheirinho de milho, comida típicas, né, que a gente espera comer agora nesse São João.
9: Além de muito forró e comidas típicas, a edição deste ano terá um ingrediente a mais: o futebol. O Parque do Povo foi equipado com telões para transmitir as partidas do Brasil na Copa do Mundo Masculina. As exibições serão integradas aos intervalos da programação dos shows, permitindo que o público torça pela seleção sem perder o ritmo junino. Com a estrutura pronta, Campina Grande se veste de cores e luzes para consolidar sua tradição. Pelas próximas semanas, o quartel-general do forró será o coração pulsante do Nordeste, unindo cultura, turismo e celebração em uma temporada que promete ser histórica. Da Rádio Educativa FM Campina, Arielle Costa para a Rádio Nacional.
12: O ministro Alexandre de Moraes, do Supremo Tribunal Federal, liberou para julgamento a ação penal a que o ex-deputado federal Eduardo Bolsonaro responde por coação no curso do processo. A data para que a primeira turma da corte decida sobre o caso ainda será marcada. De acordo com a acusação feita pela Procuradoria-Geral da República, Eduardo Bolsonaro fomentou as ações dos Estados Unidos para tentar impedir o Supremo de condenar o ex-presidente Jair Bolsonaro no processo da trama golpista. Na apresentação dos argumentos finais, o Procurador-Geral da República, Paulo Gunet, sustentou que Eduardo adotou uma estratégia de pressão internacional com ameaças e articulações junto a autoridades estrangeiras para tentar beneficiar seu pai e aliados investigados. Em nome do ex-deputado, a Defensoria Pública da União defendeu a anulação do processo, argumentando que Moraes não pode julgar o caso por ter sido vítima do cancelamento de vistos e das sanções financeiras da Lei Magnitsky. Eduardo Bolsonaro está nos Estados Unidos desde o ano passado e perdeu o mandato por faltar às sessões da Câmara dos Deputados. Com informações da Agência Brasil, da Rádio Nacional em Brasília, Bianca Paiva.
13: Quarta-feira, 3 de junho de 2026. Esse é o Giro de Notícias. Eu sou Leno Falck e você acompanha os destaques do momento. A Anvisa determinou o recolhimento e a suspensão da comercialização, da distribuição e do uso de um lote da água mineral natural sem gás da marca Cristal. A medida acontece após a identificação de uma bactéria em amostras do produto. A bactéria é a mesma encontrada no mês passado em uma marca de detergente. O recolhimento envolve o lote P-2001-26, fabricado pela mineração Bom Jesus em Luziânia, Goiás. A empresa é parte do sistema Coca-Cola, detentora da marca Cristal. A mineração Bom Jesus informou que realizou uma investigação interna para apurar as possíveis causas da ocorrência e apresentou documentação à agência reguladora. A produção industrial brasileira teve alta de 0,7% em abril frente a março deste ano. Esse é o quarto mês consecutivo de aumento, acumulando 4,4% de avanço no período. Os dados foram divulgados pelo IBGE. O governo dos Estados Unidos divulgou nesta terça-feira uma lista de 60 países que falharam em proibir e fiscalizar a importação de mercadorias produzidas com trabalho forçado. Entre eles está o Brasil. O governo americano propôs a aplicação de tarifas adicionais de 12,5% sobre todos os produtos desses países. O Tribunal Superior Eleitoral negou o recurso apresentado pelo ex-governador do Rio de Janeiro, Cláudio Castro, contra a decisão do tribunal que o condenou à inelegibilidade até 2030. Também foi mantida a condenação do ex-deputado estadual Rodrigo Bacelar. Em meio a negociações para resolver o conflito com o Irã, o presidente dos Estados Unidos, Donald Trump, afirmou que ficou perturbado com os planos de Israel para o Líbano. A declaração foi dada em entrevista a um podcast. O confronto interfere diretamente nas conversas com os iranianos. Trump disse que chegou a chamar o primeiro-ministro de Israel, Benjamin Netanyahu, de louco. O Giro de Notícias é uma produção da Agência Rádio Web. Texto e apresentação, Leno Falck. Edição, Mário Melo.
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14: Brasil. A seleção brasileira fez o primeiro treinamento em solo americano nesta terça-feira, já na preparação para a Copa do Mundo deste ano. E o técnico Carlo Ancelotti comandou a primeira atividade, contando com 25 dos 26 convocados. Neymar, que se recupera de uma lesão na panturrilha de grau 2, é o único desfalque nesta atividade. O trio que jogou a final da Liga dos Campeões no último sábado participou normalmente do treinamento. Os zagueiros Marquinhos e Gabriel Magalhães e também o atacante Gabriel Martinelli se juntaram aos outros jogadores e já estão à disposição para o amistoso deste sábado diante do Egito. Os jogadores de PSG e Arsenal não estavam no grupo que treinou na Granja Comari, em Teresópolis, no Rio de Janeiro, nos últimos dias. O treinamento foi fechado para a imprensa. A CBF TV chegou a transmitir parte das atividades, mas no início, com uma conversa do técnico Carlo Ancelotti com um grupo de jogadores e um aquecimento. A expectativa é que tenhamos mudanças no time para o jogo de sábado contra o Egito. Esse seria o último antes da estreia do Brasil na Copa do Mundo. Duas mudanças são certas. A entrada dos zagueiros Marquinhos e Gabriel Magalhães, que formam a dupla da zaga titular de Ancelotti, eles vão ocupar os lugares de Bremer e Léo Pereira. Mais testes podem ser realizados em Cleveland, local da partida diante dos egípcios. Agência Rádio Web, com informações da seleção brasileira, Daniela Esperon.
0: Valeu, Daniela Esperon, obrigado aí pelas informações. Goleiro a gente tem, zaga a gente tem, meio de campo a gente tem também, ataque a gente tem também, treinador a gente tem também, torcida a gente tem também. Tá faltando o quê? Tá faltando a taça que os caras devem trazer aí dos Estados Unidos para o nosso Brasilzão comemorar. Aí é bom demais, 5-1. Agradecendo a Deus por tudo e a você a sintonia na província. 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E também lembrando que os tapetes devocionais para o Corpus Christi em Ouro Preto, eles começam a ser confeccionados daqui a pouco, às 19 horas. Tá chegando aí a saideira do nosso Pop Show, voltamos a nos falar na sexta-feira. Saideira com Eduardo Costa, Imagina Eu.

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2: Dezessete horas e 6 minutos.
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2: 17 horas e 8 minutos.
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1: Salve, salve, galera do bem, tudo belê. Estamos chegando por aqui, eu que apresento, comando a nave, mas quem na verdade bota a galera pra curtir aí é meu amigo Anderson Dilkin, que mixa esses sons de qualidade, hein? Seja muito bem-vindo, bom fim de semana. O Hits de hoje tá demais, tava olhando a programação aqui, inclusive a gente começa com RPM, revoluções por minuto. Libera aí, DJ Anderson Dilkin.
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0: Banda muito legal essa, Take That Back for God. Teve Ice House no Promises, teve também Peter Frampton, I Knew, Marina, Eu Te Amo Você e RPM, Evoluções por Minuto. 98
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Nossa viagem continua invadindo o seu rádio com o melhor da década de 80. Hits 80, programa que é o maior sucesso. Eu falo porque a galera dá o feedback pra gente comentando aí das músicas que há muito tempo não ouvi e tem a oportunidade de ouvir aqui no programa. Hitting, agora ou jamais.

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0: Joanna, Cool and the Gang, Peter Schilling, Major Tom, Gal Costa, Festa do Interior e Hit em Agora ou Jamais. Segunda sequência do nosso Hits 80, a nossa viagem tá quase chegando no finalzinho.
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0: Bora nessa, cola em mim, vambora. A nossa viagem não acabou, não. Tem mais uma super sequência agora. Essa é a terceira e última, hein? A cor do som? Abrir a porta. Pode aumentar que tem sonzeira aí na área.

0: Muito bom, hein? Excelente.
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0: 18 horas.
1: Em nome do Pai, do Filho e do Espírito Santo. Amém. O anjo do Senhor anunciou a Maria e ela concebeu do Espírito Santo. Ave Maria, cheia de graça, o Senhor é convosco. Bendita sois vós entre as mulheres e bendito é o fruto do vosso ventre, Jesus. Santa Maria, Mãe de Deus, rogai por nós, pecadores, agora e na hora da nossa morte. Amém. Eis aqui a serva do Senhor. Faça-se em mim segundo a vossa palavra. Ave Maria, cheia de graça, o Senhor é convosco. Bendita sois vós entre as mulheres e bendito é o fruto do vosso ventre, Jesus. Santa Maria, Mãe de Deus, rogai por nós, pecadores, agora e na hora da nossa morte. Amém. E o Verbo de Deus se fez carne e habitou entre nós. Ave Maria, cheia de graça, o Senhor é convosco. Bendita sois vós entre as mulheres e bendito é o fruto do vosso ventre, Jesus. Santa Maria, Mãe de Deus, rogai por nós, pecadores, agora e na hora da nossa morte. Amém. Rogai por nós, Santa Mãe de Deus, para que sejamos dignos das promessas de Cristo. Oremos. Infundi, Senhor, em nossos corações a vossa graça. Nós vos suplicamos, a fim de que, conhecendo pela embaixada do anjo a encarnação de Jesus Cristo, vosso Filho, pelos merecimentos de sua paixão e morte na cruz, cheguemos à glória da ressurreição, pelo mesmo Cristo nosso Senhor. Amém. Glória ao Pai, ao Filho e ao Espírito Santo, como era no princípio, agora e sempre.

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1: 18 horas e 6 minutos.
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1: Dezoito horas e 8 minutos.
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0: do Brasil. Tenham todos uma ótima noite.
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2: Olá, boa noite.
3: Boa noite para você que nos acompanha em todo o país.
2: Quarta-feira, 3 de junho de 2026.
3: Vamos ao destaque do dia. Reunião ministerial.
2: Melhoria da qualidade de vida do brasileiro ganha destaque.
3: Desenrola Brasil. Em menos de um mês já foram feitas 1.400.000 operações de renegociação de dívidas.
2: O governo anuncia que será lançado programa para quem está adimplente, ou seja, em dia com os débitos.
3: Presidente Lula cita a taxação dos Estados Unidos a produtos nacionais e destaca a soberania brasileira.
2: E ainda...
4: A gente vai vender para quem quiser comprar. Se não quiser investir aqui, nós vamos procurar outro. O que tem que saber é que o Brasil é dono do seu nariz. Isso aqui é um país democrático e soberano.
2: E ainda, mais empresas podem acessar recursos do Plano Brasil Soberano.
3: O programa atende empresas exportadoras que tiveram impacto com tarifa norte-americana ou conflitos no Oriente Médio. Cláudio Mário Carvalho.
5: Portaria reduziu de 5% para 1% o impacto mínimo no faturamento bruto, exigido para que exportadores e fornecedores tenham acesso às linhas de crédito.
2: Você vai ouvir também vacina contra pneumonia e meningite.
3: A Pneumovinte já está sendo distribuída a estados e municípios para ampliar a proteção a crianças de 2 meses a 4 anos.
2: A imunização deve ter início na segunda quinzena de junho.
3: Hoje, na apresentação da Voz do Brasil, Mariana Jungmann e Luciano Seixas.
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3: Avanços nas áreas social, econômica e melhorias para as famílias brasileiras.
2: O presidente Lula realizou uma reunião ministerial e foi apresentado um balanço das ações do governo.
3: O presidente disse que espera realizar novas entregas até o mês de julho e ressaltou a soberania do país.
2: O editor Nazi Brum acompanhou a reunião e traz os detalhes para a gente ao vivo. Boa noite, Nazi.
6: Olá, boa noite, Mariana, boa noite, Luciano e os ouvintes da Voz do Brasil. Olha, nessa reunião ministerial foram apresentadas as ações do governo e como isso se refletiu na melhoria de vida para a população brasileira. O presidente Lula iniciou o discurso e foi o primeiro a destacar que pela primeira vez o Brasil atingiu o índice de desenvolvimento humano no patamar de muito alto. O IDH é medido pelas Nações Unidas para avaliar a qualidade de vida e o desenvolvimento de uma população.
3: Nazi, que outros avanços foram destacados nesse balanço do governo?
4: Bom, é um motivo de regozijo. É um motivo de regozijo para todos nós saber que o Brasil atingiu a sua maior performance na questão do IDH. Não é que a gente tem um melhor. A gente hoje faz parte de um núcleo de países que são países de ponta em questão de qualidade de vida do povo.
3: Vamos lá então, Nazi. Que outros avanços foram destacados nesse balanço do governo?
6: Olha, Luciano, o governo do Brasil focou nas ações implementadas nos últimos meses. Entre os destaques, a aprovação do fim da escala 6x1 na Câmara dos Deputados e o fim da chamada taxa das blusinhas e imposto de importação para produtos de até $50. Na área social, a construção de 138 novas creches e a entrega de 31 mil cisternas pelo país. Na saúde, o programa agora tem especialistas, que já chegou a 52% dos municípios. E o programa Gás do Povo, que alcança todos os municípios, beneficiando 15 milhões de famílias. A ministra da Casa Civil, Miriam Belchior, destacou o lançamento do Move Aplicativos, que já registrou 740 mil motoristas de aplicativos e taxistas interessados no financiamento do carro novo em condições vantajosas. A ministra também citou o novo Desenrola.
7: O novo Desenrola Brasil Famílias, com 24 dias de operação, já renegociou 1.400.000 operações com descontos de 85% na dívida original. De 20 bilhões, a dívida caiu para menos de 3 bilhões para essas famílias.
2: O ministro da Fazenda, Nazi, Dario Durigan, também fez um balanço, né, durante a reunião. O que a gente pode destacar?
6: Olha, Mariana, o ministro da Fazenda, Dario Durigan, fez um balanço positivo, citando a criação de 5 milhões de empregos desde 2023, com o aumento de renda do trabalhador. O ministro ressaltou ainda que o crescimento do país superou as expectativas e que os brasileiros estão pagando menos impostos. Lembrando que o governo isentou o pagamento do imposto de renda para quem recebe até R$ 5.000 por mês. Vamos ouvir o que ele disse.
8: Por isso que nós acertamos as contas do país, colocando o pobre no orçamento e cobrando de quem tem capacidade econômica. Quem hoje vive de salário paga menos tributo. E quem tem fundo offshore, quem é dono de bet, hoje paga pela primeira vez tributo no país, o que é muito devido, o que é muito justo.
6: Olha, o presidente Lula também aproveitou a reunião ministerial para falar sobre os Estados Unidos indicarem que vão impor uma taxa de 25% a produtos brasileiros. Lula lembrou que o governo, mais uma vez, vai adotar o caminho do diálogo, sem abrir mão da soberania do país em nenhum momento nesse processo.
4: Se os Estados Unidos quer problema, ele tem o direito de não querer. Agora, nós não vamos ficar chorando. Nós vamos procurar outro parceiro. Se ele não quer comprar, a gente vai vender para quem quiser comprar. Se não quiser investir aqui, nós vamos procurar outro. O que tem que saber é que o Brasil é dono do seu nariz. Isso aqui é um país democrático e soberano. E por conta dessa soberania, nós faremos tudo o que for necessário. Nós queremos respeitar todo mundo, mas nós também queremos respeito.
3: E sobre as próximas ações do governo, o que foi divulgado na reunião, Nazi?
6: Luciano, muitas entregas estão previstas para as próximas semanas. A gente pode citar um novo plano para o combate ao feminicídio, uma nova fase do programa Desenrola, para pessoas que estão com os pagamentos em dia, não caiam na inadimplência. E o Move Motos, uma nova modalidade de linha de crédito voltada para motociclistas que trabalham com aplicativos de entregas e transporte. Mariana, Luciano.
2: Nazi, obrigada pelas suas informações ao vivo.
3: O governo do Brasil manifestou hoje profunda discordância da conclusão dos Estados Unidos de que a pecuária brasileira utilizaria trabalho forçado em sua produção.
2: A investigação da seção 301 foi concluída pelo governo norte-americano para apurar situações de concorrência desleal praticada por países com os quais os Estados Unidos têm parceria comercial, entre eles o Brasil.
3: As conclusões dela vêm sendo utilizadas para justificar a aplicação de tarifas de importação sobre produtos desses países.
2: O Brasil considerou absurda a conclusão e destacou que a Organização Internacional do Trabalho reconhece o Brasil há décadas como referência no combate a práticas que violam a dignidade dos trabalhadores.
3: Por meio de nota, o governo brasileiro disse ainda esperar que as recomendações de taxação dos produtos brasileiros não sejam efetivadas e que atuará para reduzir danos que venham a ser causados à economia, aos empregos e à renda dos brasileiros.
2: Mais empresas brasileiras vão poder acessar os recursos do Plano Brasil Soberano.
3: O programa foi criado para minimizar os impactos das tarifas impostas pelos Estados Unidos ou aos conflitos no Oriente Médio.
5: Portaria publicada pelos Ministérios da Fazenda e do Desenvolvimento, Indústria, Comércio e Serviços reduziu de 5% para 1% o impacto mínimo no faturamento bruto, exigido para que exportadores e fornecedores afetados pelas tarifas impostas pelos Estados Unidos ou pelos conflitos no Oriente Médio tenham acesso às linhas de crédito. As solicitações vão poder ser feitas a partir da próxima segunda-feira, dia 8, no site ws.bnds.gov.br/elegibilidade-brasil-soberano. A medida beneficia empresas de setores como aço, cobre, alumínio, automotivo e moveleiro, além de exportadoras que mantêm relações comerciais com países do Oriente Médio. Segundo o governo, a iniciativa busca proteger a produção nacional e preservar empregos diante das incertezas do cenário internacional. O Plano Brasil Soberano oferece financiamento para capital de giro, produção voltada à exportação, compra de máquinas e equipamentos, ampliação da capacidade produtiva e inovação tecnológica. De acordo com o BNDES, o programa já recebeu pedidos que somam 6 bilhões e meio de reais, dos quais 1 bilhão e 600 milhões de reais já foi aprovado. Claudimário Carvalho, para a Voz do Brasil.
2: Os estados e municípios brasileiros já começaram a receber as doses da vacina Pneumovinte, que será introduzida no SUS, ampliando a proteção contra doenças como pneumonia e meningite.
3: O público principal dessa vacina são bebês e crianças de 2 meses até 4 anos de idade.
2: O uso novo do imunizante nos postos vai começar na segunda quinzena desse mês.
3: Também hoje foram firmados novos contratos de financiamento para entidades filantrópicas, como as Santas Casas.
9: Estados e municípios já começaram a receber as doses da vacina pneumocócica conjugada 20 valente, a Pneumo 20. O imunizante protege contra 20 sorotipos da bactéria causadora de infecções, como pneumonia e meningite. É o dobro da proteção da Pneumo 10, que hoje é oferecida no Sistema Único de Saúde e que será substituída gradualmente. O início da vacinação está previsto para ocorrer na segunda quinzena de junho, como anunciou o ministro da Saúde, Alexandre Padilha.
10: Mais ou menos 6.100.000 doses sendo distribuídas já uma parte já chegou, inclusive nos estados e municípios. Estão programando o início, chamando a população para iniciar, procurar a unidade de base de saúde a partir do começo da segunda quinzena de junho, a partir de 15 de junho. Essa ação já nas unidades básicas de saúde, nós vamos fazer, como sempre, uma ação aí na unidade básica de saúde para reforçar.
9: Também nesta quarta-feira foram assinados 8 novos contratos da linha de crédito Caixa Hospitais FGTS, somando R$800 milhões. O recurso vai atender hospitais e entidades filantrópicas conveniados ao SUS, como a Santa Casa de São Paulo. O vice-presidente Geraldo Alckmin explicou que, com as condições facilitadas do crédito, esses hospitais vão continuar reforçando o atendimento no país.
11: São hospitais que não têm fim lucrativo, que atendem o SUS, inclusive a alta complexidade. Em dificuldade financeira, muitos deles. Então, a boa notícia é que os juros, como pode utilizar recurso do FGTS, caiu de mais de 20% para 11%, e as Santas Casas e hospitais podem ter uma saúde financeira melhor, ampliar os seus serviços, atender bem a população do SUS.
9: O uso de recursos do FGTS para esses hospitais foi autorizado pelo presidente Lula no início do ano. O objetivo é socorrer algumas dessas entidades que enfrentam dificuldades financeiras. Ao todo, são R$4 bilhões para refinanciamento, alívio de dívidas e capital de giro até 2030, com taxas de juros reduzidas e prazos de até 180 meses. O valor contratado até agora já passa de R$1,6 bilhão. Reportagem Gabriela Noronha.
2: E a gente segue falando de saúde, porque existe uma substância que também funciona como uma vacina natural para bebês. É o leite humano.
3: Pois é, através dele a mulher passa ao bebê anticorpos e proteção contra doenças, além da nutrição tão necessária nos primeiros meses de vida.
2: Mas nem sempre a amamentação mãe e bebê é possível. E nesses casos, as crianças recém-nascidas precisam de leite doado.
3: Para garantir que eles tenham acesso a esse alimento natural tão poderoso, o Ministério da Saúde lançou uma campanha para estimular a doação.
12: O Brasil tem a maior rede pública de bancos de leite humano do mundo. O leite é destinado a todos os bebês que precisam desse auxílio, em especial os prematuros e de baixo peso, internados em UTIs neonatais. Nos últimos 5 anos, mais de 4 milhões de recém-nascidos foram beneficiados pelas doações coletadas nos mais de 300 bancos de leite de todo o Brasil. E para que outras mães se tornem doadoras, o Ministério da Saúde lançou uma campanha nacional de incentivo à doação.
13: Para bebês prematuros e de baixo peso, internados nas unidades neonatais, o leite humano é muito mais que alimento. É nutrição, imunidade e mais chance de recuperação. Quando você doa esse leite para o Banco de Leite Humano, entra em uma rede de cuidado e chega a quem mais precisa. Doação de leite humano. Solidariedade que nutre, vida que cresce.
12: A coordenadora da Rede Brasileira de Bancos de Leite Humano, Daniela Aparecida da Silva, explica quem pode doar.
14: Para ser doadora, ela precisa estar amamentando e produzindo uma quantidade excedente do que o seu filho consome. Então, ela entra em contato com o banco de leite e ali ela faz a inscrição dela como doadora. E ela vai ter que apresentar os últimos exames realizados no pré-natal, os exames de sangue mesmo, e também responder um questionário que é justo sobre isso.
12: E uma pequena quantidade de leite pode transformar a vida de uma mãe e de um bebê. É o que garante a coordenadora das políticas de aleitamento materno da Secretaria de Saúde do Distrito Federal, Maria das Graças Rodrigues.
15: A quantidade que ele precisa é mínima. mínimo, é pouquinho. É um ato de solidariedade, porque eu estou pensando em outra pessoa que às vezes eu nem conheço, ela está levando saúde para ele. Quando esse bebê recebe o leite dessa mulher, esse neném está livre de infecções, ele está melhorando a imunidade, esse bebê está se recuperando mais rápido.
2: Para saber qual banco de leite mais perto da sua casa, você pode ligar no número 136 do Ministério da Saúde. Reportagem Graziele Bezerra. E cerca de 3 mil doulas profissionais que oferecem assistência às gestantes conquistaram o reconhecimento da atuação no Brasil.
3: A lei que regulamenta a atividade garante o acompanhamento em hospitais públicos e privados.
2: Agora, o governo quer ampliar esse atendimento no Sistema Único de Saúde.
16: A gestação e o parto representam momentos marcantes na vida de muitas mulheres. Julie já está na reta final da gravidez. Conta com o apoio de uma doula, profissional que oferece assistência à gestante, contribuindo para o bem-estar da mãe e do bebê.
17: Toda dúvida eu tiro com ela. Eu quero saber alguma coisa, eu tô sentindo alguma dor, eu pergunto para ela se é normal.
16: A doula de Julie, Gabriela Santos, fala da importância da grávida ser acompanhada por essa profissional durante o período de gestação.
18: Ser doula é acolhimento, é você instruir e você está ali com o apoio de uma mulher que está trazendo uma nova vida ao mundo.
16: Agora, a proposta do governo federal é ampliar esse atendimento também no SUS. Recentemente, o presidente Lula sancionou lei que regulamenta a profissão de doula no país. Com recente marco, as mulheres passam a ter o direito garantido de serem acompanhadas por doulas em qualquer maternidade. Para formar e capacitar mais doulas a atuarem no Sistema Único de Saúde, o governo do Brasil anunciou investimentos de cerca de 3 milhões de reais para a qualificação dessas profissionais na rede pública. O secretário de Gestão do Trabalho e da Educação na Saúde, Felipe Proenço, explica sobre a estratégia nacional e como os recursos vão ser utilizados.
19: É um investimento do Ministério da Saúde, vai ser repassado para as instituições que têm experiência e com isso a gente mobiliza tanto as escolas de saúde do SUS, quanto as universidades, para que possam realizar essa formação e com isso tenhamos mais doulas.
16: Segundo o secretário Felipe Proenço, para receber os recursos federais e formar novas doulas, estados e municípios precisam apresentar propostas ao Ministério da Saúde. Reportagem Cleide Lopes.
3: Nesta quinta-feira é Corpus Christi e a expectativa é de movimento intenso nas rodovias em mais um feriado prolongado.
2: Com o aumento do fluxo, a Polícia Rodoviária Federal reforça o policiamento até o próximo domingo, com foco na prevenção de acidentes.
3: De acordo com Estênio Pires, coordenador-geral de segurança viária da PRF, os motoristas devem estar atentos às condições do trânsito.
20: Três fatores que nos preocupam muito é a ultrapassagem, né? Muitas vezes até em local permitido, mas não com tempo hábil para concluir a manobra, ocasionando o tipo de acidente que mais mata nas rodovias federais, que é a colisão frontal. O outro fator é o excesso de velocidade e o terceiro fator, a alcoolemia. Vários desses acidentes, nós temos a soma desses três fatores.
2: A PRF também vai intensificar a fiscalização em ônibus, micro-ônibus e vans nesse feriado.
3: Isso porque as rodovias federais registraram um aumento de cerca de 8% nos acidentes de trânsito envolvendo o transporte de passageiros.
2: Serão observados os documentos dos motoristas e dos veículos, o estado de conservação dos veículos e a forma como os passageiros são transportados.
3: Reforçando que a empresa de transporte de passageiros só pode exercer essa atividade após autorização da ANP.

0: inovação que tragam soluções para as cadeias socioprodutivas da Amazônia Legal. O investimento será feito com recursos do Fundo Amazônia, administrado pelo BNDES, o Banco Nacional de Desenvolvimento Econômico e Social, e coordenado pelo Ministério do Meio Ambiente e Mudança do Clima, em parceria com o Ministério da Ciência, Tecnologia e Inovação. No primeiro edital, os recursos destinados ao programa vão apoiar o desenvolvimento de soluções tecnológicas para as cadeias do açaí, cacau, castanha, cupuaçu e pescado. O superintendente da área de meio ambiente do BNDES, Nabil Kadri, aponta quais são os resultados esperados.
1: Essa iniciativa é uma iniciativa que visa fortalecer as redes de pesquisa e inovação em todos os estados da Amazônia brasileira. A gente pretende aprovar e apoiar 36 soluções tecnológicas para melhorar a tecnologia em cadeias produtivas de produtos da biodiversidade amazônica. São mais de 630 pesquisadores envolvidos nessa iniciativa, com bolsas de pesquisa e mais de 32 universidades e institutos públicos podendo ser beneficiados.
0: Os projetos deverão ser liderados por instituições de ciência e tecnologia da Amazônia Legal, mas podem reunir organizações de todo o Brasil. Poderão participar universidades públicas e privadas sem fins lucrativos, instituições de pesquisa e institutos federais, em parceria com associações comunitárias e cooperativas. Reportagem André de Barros Lima.
2: A partir de agora, famílias que recebem o Bolsa Família não perdem o benefício quando solicitarem o BPC.
3: O pagamento continua enquanto é feita a análise do pedido ao INSS.
4: Famílias em situação de vulnerabilidade social que solicitarem o benefício de prestação continuada, o BPC, podem receber o Bolsa Família durante todo o período de análise do pedido pelo INSS, o Instituto Nacional do Seguro Social. A mudança evita que os beneficiários precisem deixar o programa de transferência de renda antes da decisão sobre o BPC. Até então, muitas famílias eram obrigadas a pedir o desligamento do Bolsa Família porque o valor recebido podia elevar a renda familiar acima do limite exigido para acesso ao benefício assistencial. Com a nova medida, o desligamento do Bolsa Família só acontece se o BPC for concedido ao final do processo. Nesse caso, o INSS comunica a decisão ao Ministério do Desenvolvimento e Assistência Social, Família e Combate à Fome, que interrompe o pagamento do programa. Os beneficiários continuam tendo direito aos valores retroativos do BPC, desde a data do requerimento, com possibilidade de compensação dos recursos pagos pelo Bolsa Família durante a análise do pedido. Para mais informações, acesse gov.br/MDS. Raquel Mariano, para a Voz do Brasil.
2: Mais de 246 mil famílias de baixa renda já receberam antenas parabólicas digitais gratuitas por meio do programa Brasil Antenado.
3: A iniciativa atende moradores inscritos no CadÚnico que vivem em municípios com baixa ou nenhuma cobertura de televisão.
2: A ação contempla 323 municípios de 16 estados e pode beneficiar cerca de 650 mil famílias.
3: Com a nova antena, os moradores passam a ter acesso à televisão aberta com melhor qualidade de som e imagem e a mais de 100 canais gratuitos.
2: As famílias que moram nas cidades atendidas podem solicitar o kit gratuitamente pelo telefone 0800-729-2404 ou pelo site do programa brasilantenado.org.br.
3: O serviço inclui tanto o fornecimento quanto a instalação da antena digital sem custo para os beneficiários.
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3: Fique agora com o Minuto do TCU. Em seguida, as notícias do Poder Judiciário e do Congresso Nacional. Lembramos que amanhã, dia de Corpus Christi, não tem Voz do Brasil. Boa noite.
2: A gente volta sexta-feira. Bom descanso. Até lá.
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2: 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Você vai ouvir agora notícias do Poder Judiciário.
3: STF invalida a idade mínima para a aposentadoria especial em atividades insalubres.
4: TSE mantém inelegibilidade do ex-governador do Rio de Janeiro, Cláudio Castro.
3: Consulta pública sobre o desempenho da Justiça do Trabalho vai até sexta-feira.
4: Boa noite, eu sou Marcela Luiza.
3: E eu sou Walter Lima.
4: O Supremo Tribunal Federal, por maioria, considerou inconstitucional a exigência de idade mínima para aposentadoria especial em atividade insalubre.
3: A corte, no entanto, manteve o fim da conversão de tempo especial em comum e a nova regra de cálculo do benefício. Marta Ferreira.
5: A Confederação Nacional dos Trabalhadores da Indústria questiona dispositivos da reforma da Previdência que passaram a exigir idade mínima para aposentadoria especial e vedaram a conversão de tempo especial em tempo comum para períodos posteriores à promulgação da emenda.
6: Por maioria, o plenário decidiu que é inconstitucional a idade mínima criada pela reforma da Previdência, mas manteve a validade da proibição da conversão do tempo especial em comum e da nova forma de cálculo do benefício.
4: Motoristas e cobradores de ônibus e motoristas de caminhão podem ter direito à aposentadoria especial.
3: Esse entendimento é do STJ. Fátima Uchoa.
7: A tese firmada pela primeira sessão do STJ deve ser seguida por juízes e tribunais de todo o país. O INSS defendeu que após a Lei 9.032 de 95, não seria mais possível conceder aposentadoria especial a motoristas e cobradores de ônibus e a motoristas de caminhão por causa da profissão, pois teria de ser comprovada a exposição a agentes nocivos químicos, físicos ou biológicos e que não há previsão expressa sobre o caráter penoso da atividade. Porém, segundo o relator ministro Gurgel de Faria, o regulamento da Previdência não exclui esses trabalhadores do benefício, mas cabe a cada um demonstrar que exerceu atividade com riscos à saúde ou integridade física.
4: TSE mantém inelegibilidade de Cláudio Castro, ex-governador do Rio.
3: Ele foi condenado por abuso de poder político e econômico, condutas vedadas e captação ilícita de recursos nas eleições 2022. Fábio Ruas.
8: Os ministros do TSE entenderam que não houve omissão, obscuridade ou contradição na decisão de março deste ano. O relator ministro Vilas Boas Cueva destacou que não há contradição e omissão quanto à suposta maioria formada para cassação do diploma. Isso porque apenas 3 ministros votaram nesse sentido, de um total de 7. Com isso, Cláudio Castro continua inelegível, mas não teve o diploma eleitoral cassado.
4: Termina sexta-feira o prazo para quem quiser participar da consulta pública da Justiça do Trabalho.
3: Você pode ajudar o Judiciário a desempenhar melhor suas funções em todo o país. Larissa Batista.
9: Até sexta-feira, você pode dar a sua opinião sobre o que deve ser prioridade da Justiça do Trabalho para os próximos anos. Você pode, por exemplo, dizer o que pensa sobre a forma como a Justiça do Trabalho atua e como poderia melhorar. Será que os processos são analisados com agilidade? É fácil ter acesso aos serviços da Justiça do Trabalho? Em qualquer lugar do país, o trabalhador ou a trabalhadora deve conseguir esse atendimento. Mas será que ele acontece? Se você tem alguma sugestão, essa é a chance de fazer a Justiça do Trabalho se tornar cada vez mais um meio seguro de cuidar das relações trabalhistas. Então, acesse tst.jus.br e participe.
4: Justiça condena motorista por transporte de cocaína em carga de carne em Goiás.
3: A denúncia foi apresentada pelo MPF, Vanessa Pereira.
10: Os mais de 529 quilos de cocaína, avaliados em cerca de 37 milhões de reais, estavam escondidos em meio à carga de carne bovina que utilizava selos adulterados para simular a regularidade do transporte. Além disso, a droga exibia marcas de consórcios internacionais. O motorista do caminhão foi condenado a 10 anos de prisão e pagamento de multa por tráfico transnacional de drogas e uso de lacres com selos de Serviço de Inspeção Federal falsificados.
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4: Uma boa noite.
3: E até sexta-feira.

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1: Eu sou Paula Groba.
2: E eu sou Humberto Pinheiro.
1: E estes são os destaques de hoje do Jornal do Senado, que começa agora.
2: Presidente do Senado anuncia sessão de esforço concentrado na próxima semana.
1: Proposta pode acabar com financiamento de conteúdos online de ódio e misoginia.
2: Sancionada lei da Copa do Mundo Feminina.
1: Boa noite. Falta pouco mais de um ano para o Brasil receber pela primeira vez a Copa do Mundo de Futebol Feminino. E as regras para a realização do torneio já estão definidas.
2: Uma lei sancionada pelo presidente da República estabelece responsabilidades do governo, garante direitos à FIFA e prevê até indenizações para jogadoras que participaram de edições anteriores da competição. Repórter Bruno Lourenço.
3: O Poder Executivo sancionou a lei que estabelece as regras para viabilizar a realização da Copa do Mundo de Futebol Feminino, que ocorrerá de 24 de junho a 25 de julho de 2027 no Brasil. O texto trata da venda de ingressos, da decretação de feriado nacional em dias de jogos da equipe brasileira, proteção de direitos autorais, regras para captação e distribuição de imagens do campeonato e garantias aos torcedores e profissionais, como a facilitação para obtenção de vistos temporários, de turismo e de trabalho. A ex-jogadora Formiga, que defendeu a seleção em 7 Copas do Mundo e 7 Olimpíadas, torce pelo sucesso do evento e das atletas.
4: E que o ano que vem possamos comemorar tanto quanto esse ano e que as duas taças fiquem no Brasil, né? Desse ano vem e que a outra fique e que possamos cada vez mais evoluir em questão a respeito nós mulheres, que possamos mudar a mentalidade que existe hoje de pessoas achando que ainda não somos capazes, né?
3: A lei também prevê o pagamento de R$500 mil às jogadoras que representaram o Brasil na primeira edição da Copa do Mundo Feminina em 1991 e do primeiro torneio global feminino organizado pela FIFA em 1988. A presidente da Comissão de Esporte do Senado, senadora Leila Barros, do PDT do Distrito Federal, defendeu a premiação.
5: O futebol feminino brasileiro carrega marcas profundas de proibição estatal e de preconceito social. A proibição perdurou por 4 décadas, sendo formalmente revogada apenas em 1979. As atletas que persistiram em sua paixão pelo esporte, durante e após a proibição, são pioneiras em sentido pleno. E a elas, o Estado brasileiro deve não apenas reconhecimento, mas reparação.
3: 8 capitais brasileiras vão receber jogos da Copa do Mundo de Futebol Feminino. Belo Horizonte, Brasília, Fortaleza, Porto Alegre, Recife, Rio de Janeiro, Salvador e São Paulo.
1: E o Comitê Olímpico do Brasil, responsável pela participação do país nos Jogos Olímpicos e em outras competições internacionais, teve seus 112 anos celebrados em sessão solene do Congresso Nacional.
2: Durante a sessão especial, o presidente do COB, Marco Antônio Laporta, destacou avanços na legislação que fortaleceram o esporte olímpico brasileiro. Repórter Rodrigo Rezende.
6: Em 8 de junho de 1914, foi fundado o Comitê Olímpico do Brasil. A organização foi homenageada em sessão solene do Congresso Nacional. A senadora Leila Barros, do PDT do Distrito Federal, ressaltou o pioneirismo da organização esportiva brasileira.
5: O Comitê Olímpico do Brasil foi o primeiro Comitê Olímpico Nacional da América do Sul. Desde então, sua trajetória acompanha a própria evolução do esporte brasileiro, desde os primeiros passos da organização esportiva nacional até a consolidação do Brasil como uma potência olímpica reconhecida internacionalmente.
6: O presidente do COB, Marco Antônio Laporta, lembrou os avanços legislativos que permitiram mais investimentos no esporte olímpico brasileiro, como a destinação de recursos das loterias ao setor. A sessão solene contou com a presença de diversos atletas, entre eles Miraildes Maciel Mota, ou Formiga, jogadora do futebol feminino que disputou 7 Olimpíadas com a conquista de 2 medalhas de prata. Formiga ressaltou que a qualificação para uma edição de uma Olimpíada já é a coroação para a carreira de muitos esportistas.
4: Então eu espero que as pessoas tenham consciência que chegar não é fácil. Conquistar uma medalha também não é, né? Que tem adversários ali que não são fáceis. Mas quando conseguimos o passaporte para chegar a uma Olimpíada, já é uma glória, já é uma grande conquista.
6: Leila Barros afirmou durante a sessão solene que os congressistas devem se debruçar nas próximas semanas sobre projetos ligados ao esporte. Caso da derrubada do veto sobre a isenção de impostos de importação para equipamentos esportivos e a criação da Universidade do Esporte.
1: presidente do Senado, Davi Alcolumbre, anunciou um esforço concentrado para acelerar a votação de matérias pendentes.
2: A primeira delas já tem data para ser analisada: a indicação do novo Corregedor Nacional de Justiça. Repórter Douglas Castilho.
7: O esforço concentrado é um período em que ocorrem sessões para discussão e votação de proposições, podendo ser dispensado o tempo dos discursos dos parlamentares. A votação do nome de Benedito Gonçalves para corregedor do CNJ é a única pauta definida até o momento. Os senadores Stephenson Valentim, do Podemos do Rio Grande do Norte, e Paulo Paim, do PT do Rio Grande do Sul, questionaram o presidente do Senado sobre a proposta de emenda à Constituição que acaba com a escala 6-1. PEC recentemente aprovada na Câmara dos Deputados. Mas Davi Alcolumbre disse que o tema precisa de um debate mais aprofundado e não deve fazer parte do esforço concentrado.
8: Então não é razoável que a Câmara dos Deputados passe 5 meses debatendo um assunto muito relevante para o Brasil, para o povo brasileiro e para a nação, e também para os trabalhadores e para os empreendedores, e o Senado Federal seja obrigado a carimbar um texto aprovado na Câmara.
7: Os demais itens da pauta do esforço concentrado serão definidos pela presidência do Senado em acordo com as lideranças partidárias. Quanto ao fim da escala 6-1, também está em análise a proposta do senador Rogério Marinho, do PL do Rio Grande do Norte, que prevê a possibilidade de os empregados negociarem a jornada de trabalho com os patrões, sem um limite máximo de horas.
1: E o senador Cleitinho, do Republicanos de Minas Gerais, defendeu uma votação célere para o fim da escala 6-1. Apesar de várias propostas já terem sido apresentadas, com o mesmo objetivo, o parlamentar defendeu a votação do texto já aprovado pela Câmara dos Deputados para acelerar a mudança na legislação.
2: Na avaliação de Cleitinho, a medida deve avançar rapidamente no Senado, passando pelas comissões e sendo levada ao plenário o quanto antes. O parlamentar ressalta que a redução da jornada atende a uma demanda dos trabalhadores e, por isso, deve ser analisada com prioridade para o benefício da população.
9: Tudo que é pro povo, acho que tem que andar mais rápido. Passa nas comissões mais rápido possível, porque eu tenho certeza que se fosse algum tipo de aumento em benefício da classe política, não demorava 5 meses não. Então espero que seja o mais rápido possível aqui, porque o povo espera.
1: Já o senador Carlos Portinho, do PL do Rio de Janeiro, é favorável que a proposta seja amplamente debatida no Senado antes da votação. De acordo com ele, por se tratar de uma medida com impacto para trabalhadores, empresas e para o futuro do país, é necessário ouvir representantes de diferentes setores e sanar dúvidas sobre os efeitos da redução da jornada.
2: Portinho destacou que a discussão deve buscar equilíbrio entre os interesses dos trabalhadores e dos empregadores, de forma a evitar prejuízos tanto para a geração de empregos quanto para a atividade produtiva.
10: O que eu tenho cobrado aqui é que essa discussão, ela passe nas comissões, sejam feitas audiências públicas, tem que estar o sindicato dos trabalhadores aqui, da mesma maneira que tem que estar os representantes do setor produtivo. É o que a gente quer discutir. Discutir é importante, é o trabalho do parlamentar.
1: Ganhar dinheiro com desinformação, discursos de ódio e ataques às mulheres pode passar a ser proibido.
2: Um projeto em análise no Senado quer impedir que conteúdos desse tipo sejam remunerados nas plataformas digitais. Repórter Marcela Cunha.
11: O projeto altera o marco civil da internet para bloquear o dinheiro com publicações de conteúdos que ataquem abertamente as mulheres, criando riscos reais de violência ou discriminação, mesmo antes de uma decisão da justiça. Se a rede social for negligente e permitir que usuários continuem lucrando com conteúdos que já tenham sido considerados criminosos, também poderá ser punida. A autora, senadora Augusta Brito, do PT do Ceará, lembra que hoje esse tipo de violência também impulsionada pelo interesse financeiro e reforça que a ideia é impedir que a liberdade de expressão seja usada como justificativa para a violência.
12: Esse projeto não censura ninguém, ele apenas afirma que ódio e mentira não podem ser premiados com dinheiro, sem confundir isso com opinião, crítica, ironia, sátira ou debate legítimo.
11: O texto define discurso de ódio, misoginia e desinformação e estabelece regras para a defesa do responsável pela publicação, que será avisado em até 48 horas e terá o direito de apresentar uma defesa para tentar recuperar o valor.
2: Com edição de Paula Groba e trabalhos técnicos de Eliseu Caires, o Jornal do Senado fica por aqui. Acompanhe agora as notícias da Câmara dos Deputados. Boa noite.
1: Boa noite e um bom feriado.
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14: Comissão aprova manutenção de merenda escolar durante calamidades.
15: Avança projeto que proíbe a distinção de gênero entre PM e bombeiros.
14: Projeto dificulta fechamento de salas para educação de jovens e adultos.
16: Boa noite. Avança na Câmara a proposta que estabelece condições mais rigorosas para fechamento de turmas de educação de jovens e adultos. Acompanhe na reportagem de Luiz Cláudio Canuto.
17: A Comissão de Educação da Câmara aprovou o projeto que estabelece condições mais rigorosas para o fechamento de turmas presenciais na rede pública para a educação de jovens e adultos. Segundo o projeto, para fechar turmas, deve haver justificativa do órgão responsável pela gestão da educação, o diagnóstico do impacto da ação e uma manifestação da comunidade escolar e do Ministério Público. A proposta muda a Lei de Diretrizes e Bases da Educação Nacional. O texto do deputado Helder Salomão, do PT do Espírito Santo, foi aprovado conforme o parecer do relator, deputado Luiz Lima, do Novo do Rio de Janeiro. Lima afirma que a educação de jovens e adultos atende a um princípio da Constituição e expressa a garantia do direito à educação.
18: A gente ainda tem um percentual entre 25% e 30% de pessoas que passaram de 20 anos, que têm muita dificuldade com leitura, de compreensão de texto, e essas pessoas também ficam fora do mercado de trabalho. E esse projeto é extremamente meritório, porque facilita e avisa essas pessoas e comunica, faz com que as secretarias de educação municipal e estadual comuniquem às pessoas adultas do nosso país que é direito, sim, ela reingressar à sala de aula para ela aprender a ler, aprender a escrever de forma correta, melhorando a autoestima dessas pessoas.
17: O relator cita dados do IBGE de 2023, segundo os quais a taxa de alfabetização de brasileiros com 15 anos ou mais era de 94,6%, mas entre a população rural era pouco mais de 85%. Aproximadamente 11 milhões de pessoas entre 18 e 29 anos de idade ainda não completaram o ensino médio. O projeto que estabelece condições prévias para o fechamento de turmas presenciais de educação de jovens e adultos na rede pública vai ser analisado agora pela Comissão de Constituição e Justiça. Para virar lei, precisa ser aprovado pelos deputados e senadores. Da Rádio Câmara de Brasília, Luiz Cláudio Canuto.
13: Educação.
14: Comissão aprova proposta que prevê manutenção de merenda escolar em caso de calamidade pública. A repórter Mônica Tati tem os detalhes.
19: A alimentação escolar poderá ser garantida mesmo em caso de situação de emergência ou estado de calamidade pública reconhecida ou decretada pelo governo federal. É o que prevê projeto aprovado pela Comissão de Educação da Câmara, como explica a relatora, a deputada Sâmia Bonfim, do PSOL de São Paulo.
20: É sabido que, no período letivo, a merenda escolar eventualmente é a única refeição dos educandos mais vulneráveis economicamente. Dessa forma, fazendo justiça às proposições pertinentes, todas elas certamente motivadas pela recente experiência de paralisação das escolas e de aumento da vulnerabilidade das famílias dos estudantes mais pobres, somos pela aprovação do projeto principal.
19: O texto da deputada Sâmia Bonfim também estabelece que se as refeições não puderem ser feitas no ambiente escolar, será garantida a entrega de cestas básicas para as famílias dos alunos que estejam inscritas no Cadastro Único do Governo Federal. O projeto, que prevê a garantia de merenda escolar em caso de situação de emergência ou de calamidade pública, ainda tem que ser votado por mais 3 comissões da Câmara. Se for aprovado em todas, pode seguir direto para a votação no Senado. Da Rádio Câmara de Brasília, Mônica Tati.
13: Relações Exteriores.
16: Sargento Faur, do PL do Paraná, rebate acusações de que integrantes da oposição teriam atuado junto aos Estados Unidos para incentivar o aumento das tarifas contra produtos brasileiros. Ele afirma que defende a busca do diálogo para evitar medidas que prejudiquem o país.
14: Sargento Faur também apoia a classificação de facções criminosas brasileiras como organizações terroristas. O parlamentar avalia que a medida contribui para a efetividade do enfrentamento ao PCC e ao Comando Vermelho.
16: Tadeu Venério, do PT do Paraná critica a atuação da oposição no caso das tarifas dos Estados Unidos sobre produtos brasileiros. Para ele, houve estímulo a medidas comerciais contra o Brasil. O deputado considera que a articulação externa tenta desgastar o governo federal.
14: Tadeu Venere contesta a tentativa de relacionar o aumento das tarifas apenas a decisões soberanas do governo dos Estados Unidos. O legislador defende a via diplomática e cobra explicações de parlamentares que fazem oposição ao Executivo Federal.
16: Padre João, do PT de Minas Gerais, considera a viagem de parlamentares da oposição aos Estados Unidos uma ameaça à soberania brasileira. Ele pondera que representantes eleitos não podem atuar no exterior contra a economia nacional, nem contra serviços como o PIX.
14: Padre João cobra uma reação do Congresso diante de iniciativas que, em sua visão, incentivam o aumento de tarifas dos Estados Unidos contra produtos nacionais. O deputado argumenta que o papel da oposição é fiscalizar o governo federal e não apoiar medidas contra o Brasil.
16: Érica Cocai, do PT do Distrito Federal, acusa parte da oposição de ser submissa aos interesses estrangeiros, especialmente dos Estados Unidos. Ela critica articulações que prejudicam a economia nacional e entregam recursos estratégicos, como terras raras e minerais críticos.
14: Na visão de Érica Cocai, o governo anterior foi omisso no combate ao crime organizado e permitiu o avanço de milícias e de esquemas financeiros fraudulentos. A deputada reafirma o compromisso da gestão petista com a defesa da soberania nacional e da democracia.
13: Trabalho.
16: Avança nas comissões o projeto que proíbe a distinção de gênero em concursos e carreiras da PM e dos bombeiros. Mais detalhes com a repórter Maria Neves.
14: A Comissão de Segurança Pública da Câmara dos Deputados aprovou proposta que proíbe a distinção entre homens e mulheres nos concursos públicos e nas carreiras de polícias militares e de bombeiros militares. O texto proíbe expressamente a adoção de limites de vagas para mulheres nas leis estaduais e do Distrito Federal. O relator, deputado delegado Paulo Bilinski, do PL de São Paulo, incluiu na proposta que os critérios de avaliação física também devem ser os mesmos para homens e mulheres. Relatora na Comissão de Defesa dos Direitos das Mulheres, a deputada Carol D'Artora, do PT do Paraná, afirma que o objetivo do projeto é garantir isonomia de gênero nos processos de seleção para as polícias e bombeiros militares.
0: Existem critérios que não são técnicos, existem percentuais máximos para o ingresso de mulheres e tudo isso vai a um desencontro daquilo que tem sido proposto no mundo inteiro.
14: Como as polícias e os bombeiros militares são de responsabilidade dos estados, as regras dos concursos diferem de um local para outro. Em Goiás, por exemplo, a legislação limitava a 10% o número de mulheres nas corporações. Em 2023, no entanto, o Supremo Tribunal Federal considerou essa regra discriminatória e, portanto, inconstitucional. Ao apresentar o texto em 2023, o deputado Pedro Aihara, de Minas Gerais, ele mesmo bombeiro militar, afirmou que o Conselho Nacional da Categoria estimava que as mulheres ocupavam menos de 14% das vagas nas corporações de todo o país. No mesmo ano, de acordo com o Anuário Brasileiro de Segurança Pública, a média de mulheres nas polícias militares era de 12%. A proposta que proíbe discriminação de gênero para ingresso e ascensão nas carreiras militares dos estados ainda será analisada pela Comissão de Constituição e Justiça. Da Rádio Câmara de Brasília, Maria Neves.
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21: Justiça.
14: Marcel Van Hatten, do Novo, do Rio Grande do Sul, denuncia um novo acordo de cooperação entre o INSS e a Confederação Nacional dos Trabalhadores na Agricultura. Ele lembra que a entidade esteve no centro das investigações sobre descontos ilegais nas aposentadorias de milhões de brasileiros.
16: De acordo com Marcel Van Hatten, a mudança no comando do órgão previdenciário abriu caminho para o retorno de práticas criminosas. O deputado faz um alerta aos aposentados e pensionistas para o risco de novas cobranças não autorizadas.
2: Previdência.
14: Câmara dos Deputados analisa a redução da idade mínima para aposentadoria especial por periculosidade. Proposta nesse sentido já avançou duas comissões, como informa a repórter Sofia Peçanha.
3: Trabalhadores que atuam em atividades que oferecem riscos à saúde ou à integridade física são o foco do projeto de lei em discussão na Câmara dos Deputados. A proposta, já aprovada pela Comissão de Previdência, Assistência Social, Infância, Adolescência e Família da Câmara, reduz a idade mínima para a concessão de aposentadoria especial a esses trabalhadores expostos a agentes nocivos. De acordo com o projeto, o tempo mínimo de contribuição para a aposentadoria especial pode ser de 15, 20 ou 25 anos, dependendo do grau de risco da atividade. Ou seja, quanto maior o risco à saúde ou à integridade física do trabalhador, menor o tempo exigido. A reforma da Previdência estabeleceu como idades mínimas de 55, 58 e 60 anos. Agora, a proposta reduz as idades para 40, 45 e 48 anos. Na comissão, o relator, deputado Pastor Eurico, de Pernambuco, mudou o texto original, apresentado pelo deputado Alberto Fraga, do PL do Distrito Federal, além de aproveitar alterações aprovadas pela Comissão do Trabalho anteriormente. Pastor Eurico ressaltou que as mudanças nas regras da reforma da Previdência são uma reivindicação antiga dos trabalhadores expostos a agentes nocivos.
21: Então, essas pessoas estão tendo prejuízo e há muitos desses profissionais que já poderiam estar aposentados, estão com risco de vida, saúde muito afetada, muito abalado. Alguns estão com idade avançada, se ele sai do emprego hoje, ninguém mais o quer. Então, nossa preocupação é de honrarmos, respeitarmos, considerarmos e validar essas pessoas que prestaram em todo esse período de sua vida esse serviço à sociedade.
3: Pelo texto, o valor do benefício inicial passa a ser de 100% da média de contribuições. Desde a reforma da Previdência, o cálculo do benefício leva em conta apenas 60% da média de contribuições, mais 2% para cada ano que exceda 15 anos de contribuição para mulheres e 20 anos para homens. A proposta considera ainda a periculosidade da atividade e não apenas os riscos à saúde, contemplando a exposição a agentes químicos, físicos e biológicos, além dos que exercem atividades consideradas perigosas. Entre os exemplos citados estão trabalhos com explosivos, eletricidade, materiais inflamáveis, radiação, ruído e calor excessivos, além de atividades de vigilância patrimonial ou pessoal e transporte de valores. Agora, o projeto que reduz a idade mínima para a aposentadoria do trabalhador exposto a agentes nocivos precisa ser analisado por duas comissões antes do plenário. Para virar lei, precisa ser aprovado pela Câmara e pelo Senado. Da Rádio Câmara de Brasília, Sofia Peçanha.
2: Ciência e tecnologia.
16: Heloísa Helena, da Rede do Rio de Janeiro, apresentou projeto para proibir as bets no Brasil. A deputada afirma que as apostas online provocam endividamento, desespero familiar e sofrimento entre jovens atingidos pela jogatina.
14: Heloísa Helena critica a arrecadação obtida pelo governo federal com a regulamentação das apostas. Ela aponta que a tributação transforma a exploração econômica das famílias em fonte de receita pública, sem enfrentar os danos sociais causados pelas bets.
2: Saúde.
16: A comissão aprova projeto que valoriza escolas de saúde pública como estratégicas para o SUS. A repórter Júlia Lopes nos conta os detalhes.
22: A Câmara dos Deputados reconheceu as escolas de saúde pública, que são instituições voltadas à formação, qualificação e treinamento de profissionais da área, como instituições técnico-científicas do SUS, o Sistema Único de Saúde. O projeto aprovado na Comissão de Constituição e Justiça reconhece que essas escolas são capazes de produzir e desenvolver conhecimento e tecnologias, além de preparar profissionais para atuar em situações de emergência em saúde pública. O texto aprovado pela CCJ, por recomendação da relatora, deputada Lídice da Mata, do PSB da Bahia, manteve a versão apresentada pela Comissão de Saúde, que define normas gerais para a atuação dessas escolas. Na avaliação do autor do projeto, o deputado Jorge Sola, do PT da Bahia, a medida é de grande importância para as escolas de saúde pública. Ele destacou ainda que a proposta foi elaborada em conjunto com essas instituições.
4: São escolas que têm um papel muito importante no sistema de saúde e que não estavam previstos no nosso arcabouço legal do SUS.
22: De acordo com a Rede Brasileira de Escolas de Saúde Pública, existem atualmente cerca de 50 instituições desse tipo no país, vinculadas aos estados ou a centros universitários, com atuação nas áreas de saúde pública e saúde coletiva. O projeto, que valoriza a produção de conhecimento e inovação nas escolas de saúde pública, segue agora para o Senado. Da Rádio Câmara de Brasília, Júlia Lopes.
5: Economia.
14: Ao fazer um balanço da gestão federal, Cabo Gilberto Silva, do PL da Paraíba, considera que o atual governo não cumpriu as promessas de campanha. Segundo o deputado, o executivo apresenta desgastes em áreas como saúde, educação, economia e segurança pública.
6: Na visão de Cabo Gilberto Silva, a solução para os problemas do país passa por uma mudança na condução política e econômica. Ele defende a construção de alianças partidárias que tenham como objetivo a atração de investimentos e redução da carga tributária.
23: Meio ambiente.
14: Câmara analisa reforço das medidas contra incêndios florestais. O repórter José Carlos Oliveira tem as informações.
24: Projeto de lei do deputado doutor Zacarias Calil, de Goiás, aumenta a punição para quem provoca incêndios em florestas, matas, pastagens e outras áreas de vegetação no Brasil. A pena para quem comete tais crimes pode dobrar em relação à atual, com previsão de 4 a 8 anos de reclusão e multa quando a queimada acontecer em unidades de conservação, terras indígenas, reservas legais e áreas de preservação permanente. Além da responsabilização individual dos culpados, a proposta prevê a responsabilidade solidária de empresas e pessoas que financiem, incentivem ou estejam diretamente envolvidas em atividades que resultem em incêndios ilegais. O texto foi aprovado na Comissão de Educação com relatoria do deputado Luiz Fernando Vampiro, do MDB de Santa Catarina.
25: Esse projeto é um projeto amplo, ele trata efetivamente sobre prevenção e conscientização das queimadas no Brasil e em relação à Comissão de Educação, era específico a parceria entre o Ministério do Meio Ambiente e do Ministério da Educação acerca das políticas a serem implementadas dentro das salas de aula, obviamente de um material didático, aperfeiçoamento, capacitação de recursos humanos para poder estar divulgando efetivamente ações que possam inibir e minimizar os impactos das queimadas no país.
24: O projeto de lei ainda prevê um selo verde de combate a incêndios a ser concedido a empresas que adotem práticas sustentáveis. Também determina a criação de um Centro Nacional de Prevenção a Incêndios Florestais para coordenar essas ações em todo o país. O texto está em análise agora na Comissão de Meio Ambiente. Da Rádio Câmara de Brasília, José Carlos Oliveira.
23: Desenvolvimento Regional.
6: Rocha, do MDB, exalta o programa Maranhão Livre da Fome, criado pelo governo estadual para combater a insegurança alimentar. Segundo o deputado, a iniciativa alia transferência de renda e capacitação profissional para famílias em situação de vulnerabilidade.
14: Hildo Rocha informa que o programa obteve resultados positivos na inclusão produtiva de beneficiários. O parlamentar acrescenta que a medida deve ser apresentada ao governo da Finlândia como exemplo de política pública voltada ao combate à pobreza e à fome.
23: Transportes.
6: Joaquim Passarinho, do PL do Pará, apela aos governos federal e estadual por intervenção imediata nas estradas do norte do país. Segundo ele, a precariedade das BRs e PAs prejudica o trânsito da população, encarece o escoamento da produção e impede o desenvolvimento da região.
14: Joaquim Passarinho ressalta a posição dos portos do norte pela proximidade com o Canal do Panamá e com os Estados Unidos. No entanto, ele afirma que as más condições das estradas eliminam essa vantagem, o que justifica obras urgentes na Transamazônica e na BR-163 durante a estiagem das chuvas.
6: Termina agora o Jornal Câmara dos Deputados, produzido pela Rádio Câmara. O programa teve trabalhos técnicos de Wellington Teles e apresentação de Verônica Lima e Márcio Aquilissardi. Boa noite.
5: noite.
14: A Voz do Brasil volta na sexta-feira. Boa noite e bom feriado.
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7: 20 horas em ponto.

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5: 20 horas e 2 minutos.

0: Oi, gente, está no ar a partir de agora o programa Trilha Sonora. Vocês na companhia da Beth Regina, curtindo grandes sucessos das novelas brasileiras. Os Gigantes, pra começar, hein? Foi exibida entre agosto de 1979 e fevereiro de 1980. Escrita por Lauro César Muniz, porém, o último capítulo foi reescrito por Walter Jorge Durst, com a colaboração de Maria Adelaide Amaral, a pedido da emissora, que desejava inclusive outro final, sendo afastado o autor da trama. Dire Straits fez parte da trilha sonora da trama.
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0: Ouvimos grandes sucessos da novela Os Gigantes, Dire Straits, Sultans of Swing. Tivemos também Alcione Gostoso Veneno e Gilberto Gil Super.
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0: Estamos de volta com o Trilha Sonora, agora destacando a novela O Tempo Não Para. A trama está sendo escrita por Mário Teixeira e começou a ser exibida no dia 31 de julho de 2018. Nos papéis principais, Juliana Paiva, Nicolas Prates, Edson Celulari, Cristiane Torlone, Rossi Campos, Regiane Alves, João Baldacerini e Cléo Pires. O tema de abertura ficou sob a responsabilidade da cantora Ivete Sangalo.

0: Dua Lipa, Meghan Trainor e James Arthur fazem parte da trilha internacional de O Tempo Não Para.
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0: Bete Regina está apresentando Trilha Sonora.
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0: Tá aí, quatro sucessos da trilha sonora da novela O Tempo Não Para. Ivete Sangalo, Eu Nasci Há 10 Mil Anos Atrás. James Arthur, Naked. Meghan Trainor no Excuses. E Dua Lipa e Death.
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0: Este é o Trilha Sonora trazendo os principais sucessos das novelas Memórias de Amor. Lembra? Foi escrita por Wilson Aguiar Filho e exibida entre março e junho de 1979. Contou com Eduardo Tornaghi, Sandra Breia, Maneco Bueno, Miriam Rios, Gilberto Martinho e Jardel Filho nos papéis principais. Wando fez parte da trilha sonora da novela.

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1: Ricardo também fez parte da trilha sonora da novela Memórias de Amor.
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quatro sucessos da novela Memórias de Amor. Começamos com Emoções, Vando, Simone, Jura Secreta, Ricardo, Décima Vez e a última, Maria Marta, com Mulata. Assim chega ao fim mais um Trilha Sonora. Muitíssimo obrigada a todos pela companhia. É bom demais estarmos juntos. Fiquem com Deus e até lá. Tchau, tchau.

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1: 20h45.
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1: Horas e 47 minutos.
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3: 20 horas e 48 minutos. 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
6: Olá, mais uma vez estamos aqui para levar ao All Remember. Você vai recordar aqui os grandes sucessos da música romântica internacional, as canções que marcaram época. E hoje vamos homenagear o ex-Beatle Paul McCartney com três lindas canções. Então, vamos dar início? Começamos o Remember de hoje com Patrick Swayze.